0: Uma estratégia de médio e de longo prazo. Uma ambição assente na sustentabilidade económica, social e ambiental.
1: Num discurso de encerramento em que António José Seguro não quis esquecer o tão aguardado novo aeroporto.
0: O novo aeroporto de Lisboa é uma questão decisiva para a capacidade futura do país. A evolução da TAP é igualmente relevante. São matérias que exigem visão, planeamento e capacidade de execução. Não podem ser tratadas apenas em função das necessidades imediatas ou de encaixes financeiros.
1: Recados do chefe de Estado com vários destinatários para que Portugal continue a ser um dos principais pontos de chegada do turismo mundial.
2: O novo aeroporto de Lisboa em destaque aqui neste discurso de encerramento da 8ª edição da Cimeira do Turismo Português em Lisboa, um assunto que também foi abordado pelo Governador do Banco de Portugal. Álvaro Santos Pereira lamenta os atrasos de décadas na construção de um novo aeroporto e defende que há condições para encurtar os prazos de construção da nova infraestrutura. O Governador considera que não há desculpas e que, sem andar depressa, são a economia e o país que vão sofrer as consequências.
3: Sabem quanto tempo demorou aos turcos para construir um aeroporto que é muito maior do que aquele que vai ser construído cá em Lisboa? Sabem quanto tempo demorou aos turcos? 4 anos. Eu não estou a dizer, não estou a criticar ninguém, só estou a dizer, como país, não é minimamente aceitável que nós estejamos décadas à espera de um aeroporto essencial para Lisboa e não é minimamente aceitável que os tempos de espera não possam ser encurtados de forma definitiva. É bom também ouvirmos que há disponibilidade de todos, portanto, agora, se estamos todos disponíveis para encurtar os tempos do aeroporto, basta fazê-lo. E não há desculpas. Não é a nossa desculpa de burocracia, não pode haver a nossa desculpa de falta de licenciamentos, não pode haver outras desculpas, porque isto é algo que vai afetar o país de uma forma bastante significativa.
2: O Governador do Banco de Portugal apontou ainda a falta de infraestruturas como um dos entraves ao turismo e ao crescimento económico. As buscas pelos dois trabalhadores que ficaram soterrados esta tarde numa obra em Porto Covo já terminaram. Foram ambos encontrados sem vida. De acordo com o Comandante Subregional de Emergência e Proteção Civil do Alentejo Litoral, Tiago Bugio, a segunda vítima foi encontrada depois das 11 da noite. No local permanece a autoridade para as condições do trabalho. Os homens tinham 26 e 28 anos, ambos de nacionalidade estrangeira. O acidente ocorreu esta tarde nas obras de construção de um hotel em Porto Covo, no Conselho de Sines. Apesar da luz verde ao novo regime jurídico do ensino de português no estrangeiro, o Sindicato dos Professores das Comunidades Lusíadas considera que ainda há temáticas que necessitam de melhorias. A secretária-geral do sindicato, Teresa Soares, aponta como exemplo as tabelas salariais.
4: Medianamente satisfeito. Mas claro que há várias coisas que têm que ser melhoradas e a Secretária de Estado tem prometido essas melhoras. Aliás, a partir de 28 de outubro vamos começar a negociar a avaliação e a componente letiva dos professores. É claro que com as tabelas salariais há muito que melhorar, especialmente no caso da França e da África do Sul. Embora os outros países, há uma melhoria minimamente aceitável, embora não corresponda aos 15 anos que os professores estiveram a aguardar ter aumentos salariais, que era uma coisa que o Instituto de Camões se recusava.
2: O Governo e os sindicatos chegaram esta segunda-feira a acordo para o novo regime jurídico do ensino de português no estrangeiro. As novas regras vão entrar em vigor a 1 de janeiro do ano que vem. Ao fim de 11 rondas negociais e 15 anos depois, há novas regras, quer para estabilidade e valorização salarial das carreiras de leitores, professores e coordenadores, explica o Ministro dos Negócios Estrangeiros, Paulo Rangel.
5: É uma revolução, porquê? Porque nós verdadeiramente não tínhamos um regime jurídico consistente, estável, articulado, que enquadrasse os vários profissionais que aqui temos, os leitores, os professores, os coordenadores. Não tínhamos um regime legal consistente, que desse estabilidade, que desse previsibilidade às carreiras. Depois, a valorização salarial e remuneratória, que andará, enfim, em média, à volta dos 20%, e que vai ser feita em 3 tranches, uma em 27, outra em 28 e outra em 29, com um princípio que não existia na lei anterior, que é da atualização anual. É que estes servidores do Estado estavam a receber o que recebiam em 2009.
2: Declarações de Paulo Rangel à rádio RTP Mundo. Estão agora abertas as negociações para a avaliação de desempenho e componente letiva. A próxima reunião está marcada para 28 de outubro.
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1: Boa noite e bem-vindos.

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0: apontado para o próximo ano. Os dois maiores partidos da oposição reuniram-se esta segunda-feira com o Governo. O líder da bancada parlamentar do PS, Eurico Brilhante Dias, adianta que a inflação média prevista pelo Governo para 2027 estará em linha com a deste ano.
1: A inflação tem, nos últimos meses, andado em torno dos 3,4% em termos homólogos, e o Governo prevê para este ano uma inflação média equivalente à 2026, quando nós sabemos que uma parte do ano foi anterior à guerra do Médio Oriente. E por isso o Governo prevê menos crescimento nominal, em particular da receita, o que faz antever que não dispõe de nenhum mecanismo, de nenhum instrumento de apoio às pessoas, em particular para o aumento dos combustíveis e para o aumento do custo do cabaz alimentar. E por isso, de alguma forma, ficamos surpreendidos que, desta forma, o Governo não apresente um instrumento de apoio, mesmo que seja um instrumento cautelar construído a partir de uma outra taxa de inflação.
0: E antes do PS, foi a vez do Chega reunir-se com o Ministro das Finanças. O líder parlamentar Pedro Pinto saiu desiludido da reunião com Joaquim Miranda Sarmento. Acusa o Governo de não querer baixar os impostos. E mesma ideia foi partilhada esta noite pelo líder do Chega, André Ventura, em entrevista à RTP.
2: Descer os impostos dos combustíveis é uma questão de justiça. Volto a dizer, passa a fronteira aqui ao lado e perguntem-se porquê que em Badajoz é mais barato do que em Elvas. Porquê? É porque Espanha tem petróleo? Não, com certeza. É porque Espanha tem melhores relações com os países produtores de petróleo? Não. Eles não conseguem largar os impostos sobre os combustíveis porque isto alimenta o orçamento do Estado. Esse dinheiro que metemos na REN, só para dar um exemplo, dava para descer o IVA dos combustíveis até ao fim do ano. Portanto, não me venham falar em déficit e não me venham falar em usar bem o dinheiro. Sim, olha, era o que dava para descer o IVA até ao final do ano.
0: O presidente do Chega, André Ventura, entrevistado esta noite na RTP, continua esta terça-feira a ronda de encontros entre o Governo e os partidos, com assento parlamentar, para a apresentação das linhas gerais do Orçamento do Estado para o ano que vem. O JPP fecha o dia, que começa com PSD e CDS a reunirem-se com os ministros das Finanças Joaquim Miranda Sarmento e dos Assuntos Parlamentares Carlos Abreu Amorim. O Governo espera que não haja necessidade de racionamento de combustível, mas assume que não tem controle. Em entrevista à Antena 1, o ministro da Reforma e do Estado explica que se vive uma crise internacional grave, com impacto no preço da energia. Gonçalo Matias espera que não seja necessário um racionamento dos combustíveis.
3: E o que nós estamos a fazer é dizer a verdade às pessoas. E a verdade é esta. Nós enfrentamos uma crise internacional grave, com duas guerras ativas, uma delas com efeitos diretos, bom, as duas com efeitos diretos nos preços dos combustíveis.
4: Admito, ou vê de alguma forma no horizonte a possibilidade de chegarmos a um ponto de racionamento de combustível?
3: Eu espero que não. Repara, nós não temos sobre isso nenhum controlo, porque isso é uma matéria que resulta de um conflito internacional entre várias potências internacionais, mas nós não temos nenhum controlo sobre o conflito internacional e, portanto, é preciso sermos realistas. Aquilo que o Governo, na minha opinião, tem sido é realista e responsável.
0: O Ministro da Reforma do Estado, Gonçalo Matias, é o convidado esta semana do Política com Assinatura. Entrevista de Natália Carvalho para ouvir depois das 10 da manhã na Antena 1 e também em podcast. O secretário-geral da ONU, António Guterres, apelou aos Estados Unidos e ao Irão para manterem os esforços diplomáticos com vista à paz. O apelo surge após um encontro com o chefe de diplomacia iraniana, Abbas Araghchi, numa altura em que decorrem negociações indiretas entre Washington e Teherão. Em discussão está uma proposta iraniana que prevê a reabertura do Estreito de Hormuz, 7 dias após a obtenção de um acordo. Guterres defende que as divergências devem ser resolvidas por via do diálogo e da negociação. O governador do Banco de Portugal lamenta os atrasos de décadas na construção de um novo aeroporto e defende que há condições para encurtar os prazos da nova infraestrutura. Álvaro Santos Pereira foi um dos convidados da Cimeira do Turismo, que decorreu esta segunda-feira em Lisboa. O governador considera que não há desculpas e que, sem avançar rapidamente, a economia e o país vão sofrer as consequências.
5: Sabem quanto tempo demorou aos turcos para construir um aeroporto? Um aeroporto que é muito maior daquele que vai ser construído cá em Lisboa. Sabem quanto tempo demorou aos turcos? 4 anos. Eu não estou a criticar ninguém. Só estou a dizer como

0: país, não é minimamente aceitável que nós estejamos décadas à espera de um aeroporto essencial para Lisboa e não é minimamente aceitável que os tempos de espera não possam ser encurtados de forma definitiva. É bom também ouvirmos que há disponibilidade de todos, portanto, agora, se estamos todos disponíveis para encurtar os tempos do aeroporto, basta fazê-lo. E não há desculpas. Não é a nossa desculpa de burocracia, não pode haver a nossa desculpa de falta de licenciamentos, não pode haver outras desculpas, porque isto é algo que vai afetar o país de uma forma bastante significativa.
1: Álvaro Santos Pereira apontou ainda a falta de infraestruturas como um dos entraves ao turismo e ao crescimento económico. Dá como exemplo a região do Algarve.
0: O Algarve é a nossa grande região turística e estamos a falar numa das principais regiões turísticas do mundo. Agora, metam-se no comboio e vão até o Algarve, ou venham do Algarve. E nós continuamos a ter infraestruturas, quer a nível de linhas, quer a nível de comboio, quanto a mim são verdadeiramente terceiro-mundistas. Não há outra palavra de o dizer. Não tem havido aposta que devia ter havido e que deve haver a nível de infraestruturas para a nossa principal região turística. Portanto, esse é um dos problemas. Infraestruturas. Nós continuamos a ter infraestruturas deficientes para conseguir desenvolver o nosso setor turístico.
1: O governador do Banco de Portugal, Álvaro Santos Pereira, durante a Cimeira do Turismo. Neste encontro, o ministro Miguel Pinto Luz, ministro das Infraestruturas, admitiu como possível que o novo aeroporto de Lisboa possa arrancar em 2034. Afirmou mesmo que o governo está a convidar a ANA Aeroportos, a concessionária, a antecipar a previsão que aponta no mínimo para 2035. José Luís Arnoux, presidente do Conselho de Administração da ANA, não fecha a porta a um prazo mais curto, mas avisa que nem tudo depende da concessionária. Foram encontrados sem vida os dois trabalhadores que ficaram soterrados durante a tarde numa obra em Porto Covo, no Conselho de Sines. As buscas para encontrar as vítimas já terminaram, depois da segunda pessoa soterrada ter sido encontrada depois das 11 da noite. Foi o que explicou à Antena 1 o comandante sub-regional de Proteção Civil do Alentejo Litoral, Tiago Bugio.
2: Pelas 23h15 encontrou-se o segundo corpo do trabalhador que estava soterrado. Estava a uma profundidade superior à do anterior, daí ter obrigado a trabalhos mais profundos e também a garantir as condições de segurança. Neste momento, a Autoridade para as Condições de Trabalho encontra-se no local. Cabe a esta entidade, portanto, fazer a averiguação da causa do sinistro.
1: As vítimas tinham 26 e 28 anos, eram ambas de nacionalidade estrangeira. O acidente ocorreu durante a tarde nas obras de construção de um hotel em Porto Covo.
3: Edição do jornalista Pedro Guilherme. 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
15: E a primeira frase que ele me disse foi:
16: fala com ela. Há sempre uma resposta para todas as questões.
17: Delicado.
14: ligado e atento a tudo o que se passa em palco. Uma antiga aluna dele, agora atriz e encenadora, contava que ele era capaz de chorar com o que via os alunos fazer. Emociona-se porque tem essa generosidade nele, a disponibilidade para o outro que faz a diferença. A gramática não chega para dizer tudo, citando Manuel António Pina, sobre quem recai o trabalho que trouxe ao CCB. Depois da estreia no Porto, Falsas Histórias Verdadeiras, uma pinacolagem, percorreu o país, passando por Faro, Aveiro e veio a Lisboa. Um mergulho na infância com os olhos dos adultos, porque a vida dos adultos é uma brincadeira interrompida. Vítor Hugo foi escolhido para dirigir o Teatro Nacional São João no Porto até 2028. Uma escolha unânime sobre alguém que, vindo sobretudo da dança, coreografou sempre a gentileza e a capacidade de agregar mundos. Pode trabalhar com os clã, a garota não ou a companhia maior. Interessa-lhe ver acontecer e não sabe estar parado. Nos próximos tempos estará a preparar os ensaios da próxima criação, O Despertar da Primavera, e a colaborar com a encenadora espanhola Marta Passos na coreografia do Alto da Barca do Inferno. Mas neste Fala com Ela vamos conhecer o homem que foi escolhido para dirigir o São João no Porto, por ser um artista que pensa o palco como um espaço vivo de experimentação formal, de reflexão crítica e de responsabilidade social. Vítor Hugo Pontes nasceu em Guimarães em 1978, é licenciado em Artes Plásticas, Pintura pela Faculdade de Belas Artes da Universidade do Porto. Um homem do mundo que também viaja através do palco. Olá, Vítor Hugo.
17: Olá.
14: Obrigada por estares aqui no Fala com Ela.
17: É um prazer meu estar aqui.
14: Que bom. Emocionas-te muito com o que vês acontecer no palco? Fiquei presa a essa imagem
17: muito,
14: de uma antiga aluna, agora atriz.
17: Eu acho que imaginei quem poderia ser
14: Ana Sampaio.
17: É curioso que depois isto vai dar um volto face, porque tem a ver com uma das músicas que eu escolhi para terminar esta conversa, exatamente nesse sentido. Pronto, sou de lágrima fácil. Acho que sou sensível, pronto, acho que me permito a isso, permito-me...
14: Ou seja, não há uma barreira entre o homem, o coreógrafo, o encenador e os outros, nunca há os outros.
17: Não, faz tudo parte do mesmo, portanto acho que eu sou assim, desta forma, portanto acho que o encenador, o diretor artístico do teatro, o coreógrafo, o amigo, é sempre a mesma pessoa. Podemos estar em lugares diferentes, ter atenção à linguagem que temos, dependente das pessoas com quem estamos, mas a pessoa é a mesma, portanto a sensibilidade de estar lá. E eu não quero, não me sinto mais frágil por mostrar as minhas fragilidades. Não sinto de todo, porque acho que isso só me torna mais humano. E eu acho que
14: é coisa que falta aos homens.
17: É,
14: eu costumo dizer que devia haver o dia da vulnerabilidade para os homens poderem chorar tudo, pelo menos nesse dia, não é?
17: Eu acho isto incrível, porque eu não partilhei com a Inês, galera, quais são as canções que escolhi, e há uma que vai encaixar aqui mesmo perfeitamente.
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0: áreas como acesso à habitação. António José Seguro assume ainda assim que é necessária uma nova ambição no setor do turismo. Na Cimeira do Turismo Português, esta segunda-feira em Lisboa, o chefe de Estado pediu responsabilidade e uma mudança de paradigma, João Alexandre.
1: É uma nova etapa para um setor que tem sido um dos motores da economia nacional. António José Seguro faz o diagnóstico e admite que nem tudo correu bem com o crescimento do turismo.
2: O crescimento da atividade turística trouxe benefícios evidentes para o país, mas trouxe também novas responsabilidades. Quando a concentração turística ultrapassa a capacidade de resposta dos territórios, das infraestruturas e dos serviços, surgem problemas que não podem ser ignorados.
1: Entre os problemas, a mobilidade ou a habitação, António José Seguro pede aos responsáveis públicos responsabilidade.
2: As decisões que tomamos hoje terão consequência na vida das comunidades, na organização das nossas cidades, no acesso à habitação, na utilização de recursos naturais e na relação entre residentes e visitantes. O setor, os seus dirigentes e os responsáveis públicos têm de assumir essa responsabilidade. A competitividade turística não se mede apenas pelo número de visitantes.
1: Ou seja, diz o Presidente da República, uma nova ambição.
2: Uma ambição que não se limita a aproveitar as oportunidades que ainda existem, mas que preparem o país para os desafios que já se anunciam. Uma ambição que aproxima as políticas públicas e a iniciativa privada numa estratégia de médio e de longo prazo. Uma ambição assente na sustentabilidade económica, social e ambiental.
1: Num discurso de encerramento em que António José Seguro não quis esquecer o tão aguardado novo aeroporto.
2: O novo aeroporto de Lisboa é uma questão decisiva para a capacidade futura do país. A evolução da TAP é igualmente relevante. São matérias que exigem visão, planeamento e capacidade de execução. Não podem ser tratadas apenas em função das necessidades imediatas ou de encaixes financeiros.
1: Recados do chefe de Estado com vários destinatários para que Portugal continue a ser um dos principais pontos de chegada do turismo mundial.
0: E nesta cimeira, o presidente da Confederação do Turismo antecipa um futuro para o turismo nacional com números diferentes dos registados nos últimos anos. Francisco Calheiros diz que o crescimento atual não é sustentável e admite que o modelo futuro deve passar por acrescentar valor e afirma que já existem sinais de mudança.
3: Nós não podemos continuar a crescer da maneira que crescemos, quer dizer, eu disse, não é sustentável para ninguém, nem para nós, nem para as estruturas, nem para os turistas. Eu acho que nós passamos agora de uma altura completamente diferente, é a altura da criação de valor. É isso que estamos a verificar este ano, 1,5% de crescimento em dormidas, 4% em receitas. É isso que eu espero que venha a acontecer nos próximos anos. O turismo deu provas, mais do que provas, temos feito bem o nosso trabalho e eu acho que vamos continuar a ser, de facto, o grande motor da economia.
0: O presidente da Confederação do Turismo, Francisco Calheiros, à margem da Cimeira do Turismo Português que terminou esta segunda-feira em Lisboa. O Governo espera que não haja necessidade de racionamento de combustível, mas assume que não tem controle. Em entrevista à Antena 1, o Ministro da Reforma do Estado explica que se vive uma crise internacional grave, com impacto no preço da energia. Gonçalo Matias espera que não seja necessário um racionamento dos combustíveis.
4: E o que nós estamos a fazer é dizer a verdade às pessoas. E a verdade é esta. Nós enfrentamos uma crise internacional grave, com duas guerras ativas, uma delas com efeitos diretos, bom, as duas com efeitos diretos nos preços dos combustíveis.
5: Admito, ou vê de alguma forma no horizonte a possibilidade de chegarmos a um ponto de racionamento de combustível?
4: Eu espero que não. Repara, nós não temos sobre isso nenhum controlo, porque isso é uma matéria que resulta de um conflito internacional entre várias potências internacionais, mas nós não temos nenhum controlo sobre o conflito internacional e, portanto, é preciso sermos realistas. Aquilo que o Governo, na minha opinião, tem sido é realista e responsável.
0: O Ministro da Reforma do Estado comenta também as declarações do socialista Mário Centeno, que afirmou que se não houver uma revisão das metas orçamentais por parte de Bruxelas, o Estado vai ter de cortar 12 mil milhões de euros nos próximos dois anos. Ora, Gonçalo Matias diz que Mário Centeno devia explicar o que quis dizer, garantindo que a dívida está sob controle.
4: Nós temos a nossa dívida sob controle e a ser reduzida. Nós não temos déficit. Nós estamos num ano atípico entre crises internacionais e o comboio de tempestades interno. E mesmo assim vamos terminar o ano sem déficit. Claro que se pode dizer, mas porquê isso? Porque há um compromisso com as contas certas. E enquanto for possível manter as contas certas e continuar numa trajetória de redução da dívida e continuar sem déficit, isso só dá aos portugueses e aos mercados internacionais maior confiança. Portanto, se nós compararmos com Espanha, que tem déficits elevados, com França, que tem déficit, não, porque

0: Portugal está numa situação estável, isso é internacionalmente reconhecido.
1: Ministro da Reforma do Estado, Gonçalo Matias, no programa Política com Assinatura, entrevista de Natália Carvalho, para ouvir depois das notícias das 10 da manhã, na Antena 1 e também em podcast. Continua esta terça-feira a ronda de encontros entre o Governo e os partidos, com assento parlamentar, para a apresentação das linhas gerais do Orçamento do Estado para 2027. O JPP fechou o dia, que começa com o PSD e CDS a reunirem-se com o Ministro das Finanças, Joaquim Miranda Sarmento, e o Ministro dos Assuntos Parlamentares, Carlos Abreu Amorim. Na véspera, PS e Chega encontraram-se com o Executivo. No final, disseram que faltam medidas de apoio às famílias no Orçamento do Estado para o próximo ano. Apesar da luz verde ao novo regime jurídico do ensino de português no estrangeiro, o Sindicato dos Professores das Comunidades Lusíadas considera que ainda há temáticas que necessitam de melhorias. A secretária-geral do sindicato, Teresa Soares, aponta como exemplo as tabelas salariais.
2: Medianamente satisfeitos. Mas claro que há várias coisas que têm que ser melhoradas e a Secretária de Estado tem prometido essas melhoras. Aliás, a partir de 28 de outubro, vamos começar a negociar a avaliação e a componente letiva dos professores. É claro que com as tabelas salariais há muito que melhorar, especialmente no caso da França e da África do Sul. Embora os outros países... há uma melhoria minimamente aceitável, embora não corresponda aos 15 anos que os professores estiveram a aguardar ter aumentos salariais, que era uma coisa que o Instituto de Camões se recusava.
1: Governo e sindicatos chegaram esta segunda-feira a acordo para o novo regime jurídico do ensino de português no estrangeiro. As novas regras vão entrar em vigor a 1 de janeiro do ano que vem. Ao fim de 11 rondas negociais e mais de uma década depois, há novas regras para a estabilidade e valorização salarial das carreiras de leitores, professores e coordenadores. É o que explica o Ministro dos Negócios Estrangeiros, Paulo Rangel.
3: É uma revolução, porquê? Porque nós verdadeiramente não tínhamos um regime jurídico consistente, estável, articulado, que enquadrasse os vários profissionais que aqui temos, os leitores, os professores, os coordenadores. Não tínhamos um regime legal consistente, que desse estabilidade, que desse previsibilidade às carreiras. Depois, a valorização salarial e remuneratória, que andará, enfim, em média, à volta dos 20%, e que vai ser feita em três tranches, uma em 27, outra em 28 e outra em 29, com um princípio que não existia na lei anterior, que é da atualização anual. É que estes servidores do Estado estavam a receber o que recebiam em 2009.
1: Estão agora abertas as negociações para a avaliação de desempenho e componente letiva. A próxima reunião está marcada para 28 de outubro.
4: Edição do jornalista Pedro Guilherme. 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

0: errado. Mas...
1: Posto de escuta e gostava de vos falar um pouco.
2: Esta é entre de Milhanas.

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0: à guerra do Médio Oriente. E por isso o governo prevê menos crescimento nominal, em particular da receita, o que faz antever que não dispõe de nenhum mecanismo, de nenhum instrumento de apoio às pessoas, em particular para o aumento dos combustíveis e para o aumento do custo do cabaz alimentar.
1: Antes do PS, foi a vez do Chega reunir-se com o Ministro das Finanças. O líder parlamentar, Pedro Pinto, saiu desiludido da reunião com o Governo, que acusa de não querer baixar os impostos. A mesma ideia partilhada durante a noite pelo líder do Chega, André Ventura, em entrevista à RTP.
2: Descer os impostos dos combustíveis é uma questão de justiça. Volto a dizer, passa a fronteira aqui ao lado e perguntem-se porquê que em Badajoz é mais barato do que em Elvas. Porquê? É porque Espanha tem petróleo? Não, com certeza. É porque Espanha tem melhores relações com os países produtores de petróleo? Não. Eles não conseguem largar os impostos sobre os combustíveis porque isto alimenta o orçamento do Estado. Esse dinheiro que metemos na REN, só para dar um exemplo, dava para descer o IVA dos combustíveis até ao fim do ano. Portanto, não me venham falar em déficit e não me venham falar em usar bem o dinheiro. Sim, olha, era o que dava para descer o IVA até ao final do ano.
1: O presidente do Chega, André Ventura, entrevistado esta noite na RTP. A ronda de encontros entre o Governo e os partidos com assento parlamentar para a apresentação das linhas gerais do Orçamento do Estado para 2027 continua esta terça-feira. O JPP é o último a ir na aula do Parlamento. Um dia que começa com PSD e CDS a reunirem-se com os ministros das Finanças, Joaquim Miranda Sarmento, e dos Assuntos Parlamentares, Carlos Abreu Amorim. O secretário-geral da ONU, António Guterres, apelou aos Estados Unidos e ao Irão para manterem os esforços diplomáticos com vista à paz. O apelo surge após um encontro com o chefe da diplomacia iraniana, Abbas Araghchi, numa altura em que decorrem negociações indiretas entre Washington e Teherão. Em discussão está uma proposta iraniana que prevê a reabertura do Estreito de Hormuz 7 dias após a obtenção de um acordo. Guterres defende que as divergências devem ser resolvidas por via do diálogo e da negociação. O governador do Banco de Portugal lamenta os atrasos de décadas na construção de um novo aeroporto e defende que há condições para encurtar os prazos da nova infraestrutura. Álvaro Santos Pereira foi um dos convidados da Cimeira do Turismo, que decorreu esta segunda-feira em Lisboa. O governador considera que não há desculpas e que, sem avançar rapidamente, a economia e o país vão sofrer as consequências.
3: Sabem quanto tempo demorou aos turcos para construir um aeroporto? Um aeroporto que é muito maior daquele que vai ser construído cá em Lisboa. Sabem quanto tempo demorou aos turcos? 4 anos. Eu não estou a dizer, eu não estou a criticar ninguém. Só estou a dizer, como país, não é minimamente aceitável que nós estejamos décadas à espera de um aeroporto essencial para Lisboa e não é minimamente aceitável que os tempos de espera não possam ser encurtados de forma definitiva. É bom também ouvirmos que há disponibilidade de todos, portanto, agora, se estamos todos disponíveis para encurtar os tempos do aeroporto, basta fazê-lo. E não há desculpas. Não é a nossa desculpa de burocracia, não pode haver a nossa desculpa de falta de licenciamentos, não pode haver outras desculpas, porque isto é algo que vai afetar o país de uma forma bastante significativa.
1: O governador do Banco de Portugal, Álvaro Santos Pereira, nesta Cimeira do Turismo, o ministro das Infraestruturas, admitiu como possível que o novo aeroporto de Lisboa possa arrancar em 2034. Miguel Pinto Luz afirmou que o governo está a convidar a ANA Aeroportos, a concessionária, a antecipar a previsão que aponta no mínimo para 2035. O presidente do Conselho de Administração da ANA, José Luís Arnaud, não fecha a porta a um prazo mais curto, mas avisa que nem tudo depende da concessionária. O ministro da Administração Interna reúne-se esta terça-feira com as estruturas sindicais da PSP e da GNR para discutir a revisão dos suplementos, carreiras e salários. As negociações, consideradas as mais importantes pelas estruturas representativas, marcam o arranque da discussão do Estatuto Profissional e do Sistema Remuneratório. Em cima da mesa está também a proposta do Ministério, liderado por Luís Neves, de um suplemento no valor de 160 euros, com retroativos a julho, e 230 euros em 2027 para unidades específicas. A Associação Sindical dos Profissionais da Polícia foi a única a contestar a proposta. Na véspera das reuniões com o Ministro da Administração Interna, polícias e militares da GNR desfilaram em silêncio pelo Porto, ao final da tarde, reivindicam melhores condições na carreira, explica César Nogueira, da Associação dos Profissionais da Guarda.
4: Em silêncio e de vestido de negro, uma forma de luto, porque é como nós estamos, além de estarmos moribundos, porque de facto as carreiras não avançam, os profissionais estão desmotivados, as instituições estão enfraquecidas, até porque não criam atratividade para novos elementos virem trazer sangue novo às instituições, e por isso isto é uma forma de protesto diferente, sem grande alarido, sem ruído, mas que tem muita força e transmite essa força de estamos mesmo de luto.
1: O presidente da Associação Sindical dos Profissionais da Polícia alerta para a falta de efetivos nas forças policiais. Paulo

0: Santos pede respeito por quem exerce a profissão.
1: É importante o Governo perceber de uma vez por todas que é necessário alterar o paradigma e não continuar num jogo que tem sido feito, que é empurrar para a frente a resolução das questões e fazer de conta que estamos a negociar. É isto que amanhã vou dizer ao Sr. Ministro. Porque consideramos que estas questões já não são socioprofissionais, já são questões de segurança interna. E o Governo tem que ouvir também as populações e dar atenção àquilo que as pessoas dizem. Nós queremos é uma melhor polícia, mais qualidade, mais efetivos, e queremos pelo menos que os polícias estejam dignificados, respeitados e valorizados. Se assim não for, não estamos a construir caminho.
0: Está agendada para logo à tarde uma reunião entre as associações que representam agentes da PSP e militares da GNR e o Ministério da Administração Interna. Foram encontrados sem vida os dois trabalhadores que ficaram soterrados durante a tarde numa obra em Porto Covo, no Alentejo. As buscas para encontrar as vítimas já terminaram depois da segunda vítima ter sido encontrada já depois das 11 da noite, explica a Antena 1, comandante subregional de Proteção Civil do Alentejo Litoral, Tiago Bugio.
2: Pelas 23h15 encontrou-se o segundo corpo do trabalhador que estava soterrado. Estava a uma profundidade superior à do anterior, daí ter obrigado a trabalhos mais profundos e também a garantir as condições de segurança. Neste momento, a Autoridade para as Condições de Trabalho encontra-se no local. Cabe a esta entidade, portanto, fazer a averiguação da causa do sinistro.
0: Os homens tinham 26 e 28 anos, ambos de nacionalidade estrangeira. O acidente ocorreu durante a tarde nas obras de construção de um hotel em Porto Covo, no concelho de Sines.
3: Edição do jornalista Pedro Guilherme. 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

E agora vamos a caminho da linha do horizonte, ou seja, até às 5 da madrugada, hora de Lisboa. Sou o Edgar Canelas e nesta hora, para além da música que trouxemos, vamos ter, como é habitual, panfletos daqui a pouco, hoje dedicados a Jorge Palma e à sua canção Portugal, Portugal. Vamos também conhecer a palavra do dia, a história da palavra do dia, que é a palavra fascina. O Portugal é que se vai falar, entre outros assuntos, de Stella, que foi condecorada pelo Presidente da República, e de mais broncas no livro do irmão de Lady Day. No final da hora, 90 segundos de ciência. Boa viagem aqui na Rádio Pública.

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0: Prática pede uma estratégia a prazo para uma nova etapa no setor. Já o presidente da Confederação do Turismo alerta que o crescimento atual não é sustentável. PS e Chega saíram desiludidos das reuniões com o Governo sobre o Orçamento do Estado para o próximo ano. Os encontros prosseguem hoje com os restantes partidos. O ministro da Reforma do Estado espera que não seja necessário um racionamento dos combustíveis, mas admite que o Governo não tem controle. Declarações de Gonçalo Matias ao programa da Antena 1 Política com assinatura.
1: Nesta altura, em Ponta Delgada, estão 18 graus, 21 em

0: responsabilidade e uma mudança de paradigma, João Alexandre.
1: É uma nova etapa para um setor que tem sido um dos motores da economia nacional. António José Seguro faz o diagnóstico e admite que nem tudo correu bem com o crescimento do turismo.
2: O crescimento da atividade turística trouxe benefícios evidentes para o país, mas trouxe também novas responsabilidades. Quando a concentração turística ultrapassa a capacidade de resposta dos territórios, das infraestruturas e dos serviços, surgem problemas que não podem ser ignorados.
1: Entre os problemas, a mobilidade ou a habitação, António José Seguro pede aos responsáveis públicos responsabilidade.
2: As decisões que tomamos hoje terão consequência na vida das comunidades, na organização das nossas cidades, no acesso à habitação, na utilização de recursos naturais e na relação entre residentes e visitantes. O setor, os seus dirigentes e os responsáveis públicos têm de assumir essa responsabilidade. A competitividade turística não se mede apenas pelo número de visitantes.
1: Ou seja, diz o Presidente da República, uma nova ambição.
2: Uma ambição que não se limita a aproveitar as oportunidades que ainda existem, mas que preparem o país para os desafios que já se anunciam. Uma ambição que aproxima as políticas públicas e a iniciativa privada numa estratégia de médio e de longo prazo. Uma ambição assente na sustentabilidade económica, social e ambiental.
1: Num discurso de encerramento em que António José Seguro não quis esquecer o tão aguardado novo aeroporto.
2: O novo aeroporto de Lisboa é uma questão decisiva para a capacidade futura do país. A evolução da TAP é igualmente relevante. São matérias que exigem visão, planeamento e capacidade de execução. Não podem ser tratadas apenas em função das necessidades imediatas ou de encaixes financeiros.
1: Recados do chefe de Estado com vários destinatários para que Portugal continue a ser um dos principais pontos de chegada do turismo mundial.
0: Presidente da República, António José Seguro. Já o Presidente da Confederação do Turismo antecipa o futuro para o turismo nacional com números diferentes dos registados nos últimos anos. Francisco Calheiros diz que o crescimento atual não é sustentável e admite que o modelo futuro deve passar por acrescentar valor.
3: Nós não podemos continuar a crescer da maneira que crescemos, quer dizer, eu disse, não é sustentável para ninguém, nem para nós, nem para as estruturas, nem para os turistas. Eu acho que nós passamos agora de uma altura completamente diferente, é a altura da criação de valor. É isso que estamos a verificar este ano, 1,5% de crescimento em dormidas, 4% em receitas. É isso que eu espero que venha a acontecer nos próximos anos. O turismo deu provas, mais do que provas, temos feito bem o nosso trabalho e eu acho que vamos continuar a ser, de facto, o grande motor da economia.
0: O Presidente da Confederação do Turismo insiste na necessidade de uma solução intermédia até à conclusão do novo aeroporto de Lisboa. Nesta cimeira, o Ministro das Infraestruturas admitiu como possível que a infraestrutura possa arrancar em 2034. Miguel Pinto Luz afirmou que o Governo está a convidar a ANA Aeroportos, a concessionária, a antecipar a previsão que aponta no mínimo para 2035. Já o Presidente do Conselho de Administração da ANA, José Luís Arnoux, não fecha a porta a um prazo mais curto, embora avise que nem tudo depende da concessionária. Continua hoje a ronda de encontros entre o Governo e os partidos com assento parlamentar para a apresentação das linhas gerais do Orçamento do Estado para o ano que vem. O JPP é o último a ser recebido num dia que começa com o PSD e CDS a reunirem-se com o Ministro das Finanças, Joaquim Miranda Sarmento, e dos Assuntos Parlamentares, Carlos Abreu Amorim. O PS e o Chega foram recebidos ontem e no final das reuniões disseram que faltam medidas de apoio às famílias no Orçamento do Estado para 2027. O líder da bancada parlamentar do PS, Eurico Brilhante Dias, adianta que a inflação média prevista pelo governo para 2027 estará em linha com a deste ano.
4: A inflação tem, nos últimos meses, andado em torno dos 3 a 3,3, 3,4% em termos homólogos e o governo prevê para este ano uma inflação média equivalente a 2026, quando nós sabemos que uma parte do ano foi anterior à guerra do Médio Oriente. E por isso o governo prevê menos crescimento nominal, em particular da receita, o que faz antever que não dispõe de nenhum mecanismo, de nenhum instrumento de apoio às pessoas, em particular para o aumento dos combustíveis e para o aumento do custo do cabaz alimentar.
0: O líder da bancada socialista, Eurico Brilhante Dias, antes do PS, foi a vez do Chega reunir-se com o Ministro das Finanças. O líder parlamentar, Pedro Pinto, saiu desiludido da reunião com o governo, que acusa de não querer baixar os impostos. A mesma ideia foi partilhada durante a noite pelo líder do Chega, André Ventura, numa entrevista à RTP.
5: Descer os impostos dos combustíveis é uma questão de justiça. Volto a dizer, passa a fronteira aqui ao lado e perguntem-se porquê é que em Badajoz é mais barato do que em Elvas. Porquê? É porque Espanha tem petróleo? Não, com certeza. É porque Espanha tem melhores relações com os países produtores de petróleo? Não. Eles não conseguem largar os impostos sobre os combustíveis porque isto ali...

0: aumenta o orçamento do Estado. Esse dinheiro que metemos na REN, só para dar um exemplo, dava para descer o IVA dos combustíveis até ao fim do ano. Portanto, não me venham falar em déficit e não me venham falar em usar bem o dinheiro. Sim, olha, era o que dava para descer o IVA até ao final do ano.
1: O presidente do Chega, André Ventura, entrevistado esta noite na RTP. O governo espera que não haja necessidade de racionamento de combustível, mas assume que não tem controle. Em entrevista à Antena 1, ministro da Reforma do Estado, Gonçalo Matias, explica que se vive uma crise internacional grave com impacto no preço da energia.
2: E o que nós estamos a fazer é dizer a verdade às pessoas. E a verdade é esta. Nós enfrentamos uma crise internacional grave, com duas guerras ativas, uma delas com efeitos diretos, bom, as duas com efeitos diretos nos preços dos combustíveis.
3: Admito, ou vê de alguma forma no horizonte a possibilidade de chegarmos a um ponto de racionamento de combustível?
2: Eu espero que não. Repara, nós não temos sobre isso nenhum controlo, porque isso é uma matéria que resulta de um conflito internacional entre várias potências internacionais, mas nós não temos nenhum controlo sobre o conflito internacional e, portanto, é preciso sermos realistas. Aquilo que o governo, na minha opinião, tem sido é realista e responsável.
1: O ministro da Reforma do Estado comenta também as declarações do socialista Mário Centeno, que afirmou que se não houver uma revisão das metas orçamentais por parte de Bruxelas, o Estado vai ter de cortar 12 mil milhões de euros nos próximos dois anos. Gonçalo Matias diz que Mário Centeno devia explicar o que quis dizer e garante que a dívida está sob controle.
2: Nós temos a nossa dívida sob controle e a ser reduzida. Nós não temos déficit. Nós estamos num ano atípico entre crises internacionais e o comboio de tempestades interno. E mesmo assim vamos terminar o ano sem déficit. Claro que se pode dizer, mas porquê isso? Porque há um compromisso com as contas certas. E enquanto for possível manter as contas certas e continuar numa trajetória de redução da dívida e continuar sem déficit, isso só dá aos portugueses e aos mercados internacionais maior confiança. Portanto, se nós compararmos com Espanha, que tem déficits elevados, com França, que tem déficit, Portugal está numa situação estável, isso é internacionalmente reconhecido.
1: Declarações do ministro da Reforma do Estado, Gonçalo Matias, no programa Política com Assinatura. Entrevista de Natália Carvalho para ouvir depois das notícias das 10 da manhã na Antena 1 e também nas plataformas de podcast. Foram encontrados sem vida os dois trabalhadores que ficaram soterrados ontem à tarde numa obra em Porto Covo, no Alentejo. As buscas para encontrar as vítimas já terminaram, depois da segunda vítima ter sido encontrada depois das 11 da noite. Foi o que explicou a Antena 1, o comandante sub-regional da Proteção Civil do Alentejo Litoral, Tiago Bugil.
4: Pelas 23h15 encontrou-se o segundo corpo do trabalhador que estava soterrado. Estava a uma profundidade superior à do anterior, daí ter obrigado a trabalhos mais profundos e também a garantir as condições de segurança. Neste momento, a Autoridade para as Condições de Trabalho encontra-se no local. Cabe a esta entidade, portanto, fazer a averiguação da causa do sinistro.
1: Os homens tinham 26 e 28 anos, ambos de nacionalidade estrangeira. O acidente ocorreu durante a tarde de ontem nas obras de construção de um hotel em Porto Covo, no concelho de Sines.
5: Pedro Guilherme, com as notícias às 5 na RTP Antena 1, de regresso às 6 e em simultâneo com Madeira, Açores e Mundo. 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São 5h10, manhã de terça-feira, 29 de setembro. Estamos juntos, até bem perto das 7.
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5: 213820033, 213820033 e 213820034. Já sabe como se processa, liga para cá, inscreve-se e estaremos à conversa ao longo destas duas horas de emissão. Pode também, se preferir, enviar mensagem através do WhatsApp da Antena 1, 912120501. Envie preferencialmente mensagem de voz. Abro esta hora de emissão com Napa e Jovem Dionísio e o Amor de Novo. Uma manhã com apoio técnico de Fábio Ribeiro, a produção é do Carlos Mateus. Clique para cá para estarmos então à conversa ao longo das próximas duas horas.

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0: saírem desiludidos das reuniões que tiveram ontem com o Governo sobre o Orçamento do Estado para o ano que vem. Os encontros prosseguem hoje com os restantes partidos representados na Assembleia da República. O Ministro da Reforma do Estado espera que não seja necessário um racionamento dos combustíveis, mas admite que o Governo não tem controle. Declarações de Gonçalo Matias ao programa da Antena 1 Política com Assinatura.
1: Está em forma, porque veio um impasse de corrida, mas com um belo controle de respiração, sim senhor. Quanto às temperaturas a esta hora, Ponta Delgada 18 graus, 21 em Lisboa, 22 em Faro e em Coimbra, 23 no Porto e 24 no Funchal. As notícias às 6, a edição é de Pedro Guilherme.
0: Continua hoje a ronda de encontros entre o Governo e os partidos, com assento parlamentar, para a apresentação das linhas gerais do Orçamento do Estado para 2027. O JPP fecha o dia, que vai começar com PSD e CDS a reunirem-se.

0: a 3,3%, 3,4% em termos homólogos, e o Governo prevê para este ano uma inflação média equivalente à 2026, quando nós sabemos que uma parte do ano foi anterior à Guerra do Médio Oriente. E por isso o Governo prevê menos crescimento nominal, em particular da receita, o que faz antever que não dispõe de nenhum mecanismo, de nenhum instrumento de apoio às pessoas, em particular para o aumento dos combustíveis e para o aumento do custo do cabaz alimentar.
1: O líder parlamentar do PS, Eurico Brilhante Dias, e antes dos socialistas, foi a vez do Chega reunir-se com o ministro das Finanças. O líder parlamentar Pedro Pinto saiu desiludido da reunião com o governo, que acusa de não querer baixar os impostos. A mesma ideia foi partilhada ontem à noite pelo líder do Chega, André Ventura, em entrevista à RTP.
2: Descer os impostos dos combustíveis é uma questão de justiça. Volto a dizer, passa a fronteira aqui ao lado e perguntem-se porquê é que em Badajoz é mais barato do que em Elvas. Porquê? É porque Espanha tem petróleo? Não, com certeza. É porque Espanha tem melhores relações com os países produtores de petróleo? Não. Eles não conseguem largar os impostos sobre os combustíveis porque isto alimenta o orçamento do Estado. Esse dinheiro que metemos na REN, só para dar um exemplo, dava para descer o IVA dos combustíveis até ao fim do ano. Portanto, não me venham falar em déficit e não me venham falar em usar bem
3: de
2: dinheiro. Sim, olha, era o que dava para descer o IVA até ao final do ano.
1: O presidente do Chega, André Ventura, entrevistado ontem à noite na RTP. O governo espera que não haja necessidade de racionamento de combustível, mas assume que não tem controle da situação. Em entrevista à Antena 1, o ministro da Reforma do Estado explica que se vive uma crise internacional grave, com impacto no preço da energia, Gonçalo Matias espera que não seja necessário um racionamento dos combustíveis.
4: E o que nós estamos a fazer é dizer a verdade às pessoas. E a verdade é esta. Nós enfrentamos uma crise internacional grave, com duas guerras ativas, uma delas com efeitos diretos, bom, as duas com efeitos diretos nos preços dos combustíveis.
5: Mas admito, ou vê de alguma forma no horizonte a possibilidade de chegarmos a um ponto de racionamento de combustível?
4: Eu espero que não. Repara, nós não temos sobre isso nenhum controlo, porque isso é uma matéria que resulta de um conflito internacional entre várias potências internacionais, mas nós não temos nenhum controlo sobre o conflito internacional e, portanto, é preciso sermos realistas. Aquilo que o governo, na minha opinião, tem sido é realista e responsável.
1: O ministro da Reforma do Estado, Gonçalo Matias, é o convidado desta semana do Política, com assinatura, entrevista de Natália Carvalho, para ouvir depois das notícias das 10 da manhã na Antena 1 e também nas plataformas de podcast. O secretário-geral da ONU, António Guterres, apelou aos Estados Unidos e ao Irão para manterem os esforços diplomáticos com vista à paz. O apelo surge depois de um encontro com o chefe da diplomacia iraniana, Abbas Araghchi, numa altura em que decorrem negociações indiretas entre Washington e Teherão. Em discussão está uma proposta iraniana que prevê a reabertura do Estreito de Hormuz depois da obtenção de um eventual acordo. António Guterres defende que as divergências devem ser resolvidas por via do diálogo e da negociação. O governador do Banco de Portugal lamenta os atrasos de décadas na construção de um novo aeroporto e defende que há condições para encurtar os prazos da nova infraestrutura. Álvaro Santos Pereira foi um dos convidados da Cimeira do Turismo, que decorreu ontem em Lisboa. O governador considera que não há desculpas e que, sem avançar rapidamente, a economia e o país vão sofrer as consequências.
6: Sabem quanto tempo demorou aos turcos para construir um aeroporto? Um aeroporto que é muito maior daquele que vai ser construído cá em Lisboa. Sabem quanto tempo demorou aos turcos? 4 anos. Eu não estou a dizer, eu não estou a criticar ninguém. Só estou a dizer, como país, não é minimamente aceitável que nós estejamos décadas à espera de um aeroporto essencial para Lisboa e não é minimamente aceitável que os tempos de espera não possam ser encurtados de forma definitiva. É bom também ouvirmos que há disponibilidade de todos, portanto, agora, se estamos todos disponíveis para encurtar os tempos do aeroporto, basta fazê-lo. E não há desculpas. Não é a nossa desculpa de burocracia, não pode haver a nossa desculpa de falta de licenciamentos, não pode haver outras desculpas, porque isto é algo que vai afetar o país de uma forma bastante significativa.
1: Álvaro Santos Pereira apontou ainda a falta de infraestruturas como um dos entraves ao turismo e ao crescimento económico. Dá como exemplo a região sul de Portugal continental.
6: O Algarve é a nossa grande região turística e estamos a falar numa das principais regiões turísticas do mundo. Agora, metam-se no comboio e vão até o Algarve, ou venham do Algarve. E nós continuamos a ter infraestruturas, quer a nível de linhas, quer a nível de comboio, quanto a mim, são verdadeiramente terceiro-mundistas. Não há outra palavra de o dizer. Não tem havido aposta que devia ter havido e que deve haver a nível de infraestruturas para a nossa principal região turística. Portanto, esse é um dos problemas. Infraestruturas. Nós continuamos a ter infraestruturas deficientes para conseguir desenvolver o nosso setor turístico.
1: Governador do Banco de Portugal.

0: Portugal, Álvaro Santos Pereira, ontem durante a Cimeira do Turismo em Lisboa. O Ministro da Administração Interna reúne-se hoje com as estruturas sindicais da PSP e da GNR para discutir a revisão dos suplementos, carreiras e salários. As negociações, consideradas as mais importantes pelas estruturas representativas, marcam o arranque da discussão do Estatuto Profissional e do Sistema Remuneratório. Em cima da mesa está ainda a proposta do Ministério, liderado por Luís Neves, de um suplemento de 160 euros com retroativos a julho e 230 euros em 2027, para unidades específicas. A Associação Sindical dos Profissionais de Polícia foi a única a contestar a proposta. Apesar da luz verde ao novo regime jurídico do ensino de português no estrangeiro, o Sindicato dos Professores das Comunidades Lusíadas considera que há ainda temáticas que necessitam de melhorias. A secretária-geral do sindicato, Teresa Soares, aponta como exemplo as tabelas salariais.
1: Medianamente satisfeitos, mas claro que há várias coisas que têm que ser melhoradas e a Secretária de Estado tem prometido essas melhoras. Aliás, a partir de 28 de outubro vamos começar a negociar a avaliação e a componente letiva dos professores. É claro que com as tabelas salariais há muito que melhorar, especialmente no caso da França e da África do Sul. Embora os outros países, há uma melhoria minimamente aceitável, embora não corresponda aos 15 anos que os professores estiveram a aguardar ter aumentos salariais, que era uma coisa que o Instituto Camões se recusava.
0: A secretária-geral do Sindicato dos Professores das Comunidades Lusíadas, Teresa Soares. Governo e sindicatos chegaram a acordo para o novo regime jurídico do ensino de português no estrangeiro. As novas regras vão entrar em vigor a 1 de janeiro do ano que vem, ao fim de 11 rondas negociais e mais de uma década de trabalhos. Há novas regras para a estabilidade e valorização salarial das carreiras de leitores, professores e coordenadores. É o que explica o Ministro dos Negócios Estrangeiros, Paulo Rangel.
2: É uma revolução. Porquê? Porque nós verdadeiramente não tínhamos um regime jurídico consistente, estável, articulado, que enquadrasse os vários profissionais que aqui temos, os leitores, os professores, os coordenadores. Não tínhamos um regime legal consistente, que desse estabilidade, que desse previsibilidade às carreiras. Depois, a valorização salarial e remuneratória, que andará, enfim, em média à volta dos 20%, e que vai ser feita em três tranches, uma em 27, outra em 28 e outra em 29, com um princípio que não existia na lei anterior, que é da atualização anual. É que estes servidores do Estado estavam a receber o que recebiam em 2009.
0: Ministro dos Negócios Estrangeiros, Paulo Rangel, estão agora abertas as negociações para a avaliação do desempenho e componente letiva. A próxima reunião está marcada para 28 de outubro. Foram encontrados sem vida os dois trabalhadores que ficaram soterrados ontem à tarde numa obra em Porto Covo, no concelho de Sines. As buscas para encontrar as vítimas terminaram à noite, depois da segunda vítima ter sido encontrada depois das 23 horas. Foi o que explicou a Antena 1, comandante subregional da Proteção Civil do Alentejo Litoral, Tiago Bugio.
3: Pelas 23h15 encontrou-se o segundo corpo do trabalhador que estava soterrado. Estava a uma profundidade superior à do anterior, daí ter obrigado a trabalhos mais profundos e também a garantir as condições de segurança. Neste momento, a Autoridade para as Condições de Trabalho encontra-se no local. Cabe a esta entidade, portanto, fazer a averiguação da causa do sinistro.
0: Os homens tinham 26 e 28 anos, ambos de nacionalidade estrangeira. O acidente ocorreu durante a tarde nas obras de construção de um hotel em Porto Covo, no Alentejo. E da minha parte está tudo, Noémia Gonçalves, até amanhã.
4: Olha que feliz que tu estás. Até amanhã.
0: Já vou descansar.
4: Pedro Guilherme com as notícias às 6 na RTP Antena 1, simultâneo com Madeira, Açores e Mundo. 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

0: São 6:11.
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0: 213820033, 213820033 e o 213820034. São os dois números de telefones que estão então disponíveis para que possamos estar à conversa até bem perto das 7. E já vamos, com a ajuda do olhar de um brasileiro, passear por Portugal. Para já, Luca Argel, com Do Cabo do Mundo, nesta abordagem a Foi Por Ela. Bom dia.

0: Chama-se Foi por Ela, a abordagem ao projeto do Cabo do Mundo com Luca Argel.
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0: São 6h17 nesta manhã de terça-feira. Aproveito para espreitar o WhatsApp e para desejar uns bons dias. Também ao Luís Dias, que manda mensagem e que deseja um dia feliz para todos. Mas em especial para o Miguel Padeiro, da Ribeira de Pena. Portanto, fica também aqui este cumprimento enviado. Bom dia para desde São Jorge nos Açores. Abraço também enviado pelo Lino Brasil. Também outras mensagens que vão chegando. Bom dia, Noémia, natural do Lamego, a ouvir o programa desde São Marcos, a Gualva Cacém, a tomar um café na pastelaria com fabrico próprio do Jack. E ouvir o programa. Filipe Ribeiro, um grande abraço, obrigada e bom café, não é? Em Génova, está o Jorge Teixeira, que vem em direção a Portugal. Boa viagem, Jorge, e a todos os que estão na estrada nesta terça-feira 29. Estamos, então, nesta emissão também a fazer uma ronda quase pelo país. Já aqui falámos de algumas festas que ainda vão acontecendo e que vão juntando muitos portugueses e até forasteiros. E este vem lá do outro lado do oceano, não é, Clavazino? Bom dia!
6: Bom dia! Como vais, Noémia?
0: Bem, obrigada! Isto foi uma epopeia. Você não está a ver o que aconteceu aqui na rádio para estar à conversa consigo?
6: Sério?
0: Sim, porque andávamos aqui a tentar fazer ligações de todo o lado possível e imaginário através do WhatsApp, mas não estava a funcionar.
6: É verdade, eu tentei até chamá-lo também, mas estamos falando, isso é o que mais importa.
0: É exatamente. Então, Clavazino, um homem de Rio Grande, sul do Brasil, Porto Alegre, que há alguns na sua vida encontra uma portuguesa.
6: Veja só a minha felicidade, né?
0: Pois, ela é de Braga. Havia, aliás, uma canção cantada por alguém que falava do português de Braga. Neste caso é a portuguesa de Braga que se cruza com alguém de Porto Alegre. Como é que isto aconteceu? Onde é que vocês se encontraram?
6: Isso eu não sabia, mas só preciso retificar, desculpa. Na verdade, a Alzira é de Valongo do Volga, que é uma freguesia de Aveiro.
0: Ah, ok. Eu vi aqui Braga, esqueça lá.
6: Que hoje estamos em Braga.
0: Ah, pronto.
6: Ontem passamos por Cezedo, conforme comentei ali onde o seu Manuel estava falando, que nós estávamos lá na Quinta dos Olivais, perto, no Pé da Régua. Fizemos um passeio de comboio ali entre Pé da Régua e Pinhão, né? Então, passamos por Amarante, estamos passando por muitos lugares. Então, hoje estamos em Braga, onde pretendemos ficar talvez mais um dia, para depois dar sequência a essa viagem.
0: Clavazino, e como é que vocês escolhem os sítios onde vão parar? Já vieram com a viagem toda planeada? Vão decidindo assim conforme o dia, se avançam?
6: Contrário ao que pensa a minha mulher, mas ela já concorda um pouco comigo, eu não faço um planejamento de onde chegar e quando.
0: Uhum.
6: Eu escolho uma região e naquela região muito baseado nos programas da Antena 1, do Zé Candeias e você, que falam das aldeias, dos locais.
0: E você vai tirando apontamentos lá no Brasil, é isso?
6: Isso. Eu viajo o tempo todo com vocês e vou colocando isso numa nota pessoal que eu tenho de viagem, os locais em Portugal ou em outros lugares que eu quero conhecer, e depois, então, a gente chega numa região mais central, vamos dizer, e a partir dali eu puxo as minhas informações e daí fazemos uma sugestão e decidimos se vamos por esse lado ou por aquele. É algo aleatório.
0: Olha que maravilha.
6: Não dá muito certo, mas no geral o resultado é muito bom sempre.
0: Às vezes não dá certo, mas quando não dá certo, dá uma boa história.
6: Muitas boas histórias. esse é um lado muito bom também, porque são experiências que no momento há uma tensão e tudo, mas depois se torna uma diversão.
0: Clavazinho, você e a Alzira, e bom dia Alzira, que já ouvia rir aí por trás, não é?
7: Bom dia, menina Noémia.
0: Bom dia. Portanto, estão de férias há quanto tempo?
6: Nós começamos no dia 10 de setembro, a nossa viagem em Porto Alegre, na véspera do nosso casamento, que foi em 11 de setembro de 1976.
0: Portanto, fizeram 50 anos de casados. Bodas de ouro.
6: Dois filhos maravilhosos, duas netas, que é a Tereza e a Maria Isabel, nossos filhos Marcelo e Marcos, são os nossos tesouros, as nossas noras. O Marcelo é casado com a Cristine e o Marcos é casado com a Renata. E eles moram em Porto Alegre, estão formados, enfim, tem a vida deles muito bem encaminhada, graças a Deus.
0: E perguntar-lhe isso, então, os filhos estavam também no Brasil.
6: Oi?
0: Eu ia perguntar-lhe isso, os filhos estavam no Brasil, mas então estão ali muito próximos.
6: Então, lá tem profissões distintas, estão bem conduzidos na vida, e isso é a maior, satisfação para nós, e o nosso maior compromisso já está resolvido.
0: Ó, Clavazinho,
6: um pouco, embora eu trabalhe ainda, eu estou com 72 anos, mas eu trabalho, tenho uma atividade semi-industrial, que eu produzo grelhas para churrasqueiras, tenho uma empresa de pequeno porte, tipo a Aquarinox, assim, tipo uma Progril aqui de Portugal.
0: Uhum.
6: Então eu ainda estou em atividade que às vezes até um pouco excessiva.
0: Pois, olha,
6: está querendo que eu pare.
0: Olha, Alzira a reclamar, está sempre a trabalhar, não é? Você disse que tinha quantos?
6: 72.
0: Ah, eu percebi 62 e ia perguntar, mas como é que eu casou aos 12 anos? Eu estava aqui a ficar já numa aflição.
6: Teria algo errado.
0: Sim, não, sim, lá, fazer contas, como é que era possível? Clavazino e Alzira, isto é uma espécie de uma lua de mel muito especial.
6: Tem razão, Noêmia, tem razão. Olha, Noêmia, sabe, para nós é uma satisfação muito grande, porque, sabe, lá no Brasil tem a diferença de 4 horas, quando é horário de verão, né?
0: Uhum.
6: Então, quando o programa aqui começa às 5, lá para mim é 1 hora da manhã. Eu escuto toda noite ao vivo.
0: Portanto, nós somos os responsáveis por você ir trabalhar meio a dormir.
6: Eu praticamente durmo bem pouco mesmo. Mas então o que acontece? A gente curte muito isso, essas viagens, os caminhoneiros, o pessoal que anda nas padarias, enfim, entrevistas. É uma viagem que para mim é uma satisfação muito grande. Eu até estive aí no estúdio, mandei uma foto.
0: Eu vi a fotografia, sim, senhor. Esteve cá em 2019.
6: Isso mesmo, 2019. E depois disso, assim, muitas vezes mandei, mas é a primeira vez que falamos na antena. Tem um livro para entregar para o Candeias, que eu vou deixar aí nos estúdios quando chegarmos a Lisboa, daqui a uns dias. Eu vou deixar e vou deixar um para você também.
0: Ah, muito obrigada. Clavazinho, portanto, agora Braga, está em Braga, estão em Braga. Das cidades todas que já visitaram, porque já passaram por Espanha, não é?
6: Sim. Depois passamos, naturalmente chegamos em Madrid. Daí fomos para Barcelona, para Valência, Bilbao, depois voltamos aqui por La Coruña, Vigo, enfim.
0: E como é que vocês se deslocaram para estas cidades todas? Está a conduzir?
6: Nós locamos uma carrinha, como vocês falam, lá em Madrid, e nos deslocamos até Vigo, sempre de carro, nesse carro. Mas daí o que acontece é que para entregá-lo em Lisboa, haveria uma sobretaxa bastante excessiva. Mas... E nós então entregamos em Vigo e fizemos a passagem para chegar em Valença, aqui em Portugal, com comboio. Foi uma experiência bem bacana. Então, em Vigo locamos uma nova carrinha. E estamos lá. Em Espanha rodamos quase 5 mil quilômetros, imagino.
0: Pois, pelas cidades que visitaram, vocês andaram e andaram bem.
6: Andamos bastante, sim. Mas foi tudo muito satisfatório. Aqui em Portugal, quando chegamos, assim, para nós é como se fosse uma redenção, porque a gente ama muito esse país aqui. Essa rede, nós tivemos o Douro, que há muitos anos queríamos ter feito aquele passeio, o tour histórico ali com o comboio, né? Na verdade, não conseguimos o comboio histórico porque não conseguimos os ingressos a uma certa controle, não dava no dia que nós
0: tivemos. Mas tem que ser reservado com alguma antecedência.
6: Tivemos o comboio comum, aquele, né, que vai do Peso até o Pinho. Então, visitamos no Pinho, lá fomos ao mirador do casal de loivos. Olha que lugar aquele, Noêmia. Conhece lá, não?
0: É uma maravilha, muito bonito.
6: É extasiante, dá vontade de não sair de lá.
0: Mas lá terá de ser, não é? Porque está a começar a chegar o dia 10 de outubro e as férias terminam.
6: Pois é, nem fale disso. Antes disso, ainda vamos comemorar o aniversário da Alzira, que é dia 4 de outubro, e vai ser aqui em Portugal.
0: Ah, maravilha. Então, isso é que são umas férias. Portanto, e vocês em breve descem, portanto, e há já plano para os próximos dias? Onde é que vão parar antes de chegarem a Lisboa?
6: Na verdade, hoje ainda vamos aqui em... Nós estamos onde mesmo?
7: Em Braga.
6: É, vamos a Bragança. E depois ainda, daí vamos descer, eu quero ver se faço o litoral ali, e ainda entre hoje e amanhã estaremos lá em Aveiro para fazer as aldeias próximas lá, especialmente porque os pais da Alzira foram para o Brasil quando ela tinha 2 anos e deixaram algumas construções ali que depois se desfizeram tudo. Mas nós temos vontade de conhecer o local onde ela efetivamente nasceu, que existe uma casa lá, que foi construída pelos meus sogros mesmo, que são falecidos, naturalmente, e é ali em Águeda, ao longo do Volga. Então nós vamos fazer uma exploraçãozinha naquela região ali.
0: Olha que bonito. Nestas viagens, e agora se não se importa, passa aí o telefone à Alzira, que ela está sempre a dar palpites, eu estou a ouvi-la, ela vai comentando também a viagem. Ó, Alzira, bom dia.
7: Bom dia, querida.
0: Bom dia. Alzira.
7: Trazendo um presente maravilhoso, mergulhar essa terra que eu amo.
0: Pois, com histórias, imagino eu, que ao longo, tendo ido para o Brasil aos 2 anos, foi ouvindo muitas histórias de Portugal, ao longo destes anos todos.
7: Sempre. Meus pais eram apaixonados por Portugal e eu nem quis ter a igualdade de direitos. Eu tenho, aliás, eu não tenho cidadania brasileira, porque eu optei pela igualdade de direitos, porque eu não queria abrir mão de ser português.
0: Ser português ali. Alzira, e nestes sítios que tem visitado, portanto, percebi que foram fazer o passeio pelo Douro, foi a primeira vez, não é? O Douro Vinhateiro. Surpresas, o que é que tem gostado mais?
7: As paisagens. Esse país é um jardim. Me encanta. É um deslumbramento.
0: Isto quase que eu posso arriscar que se não fossem os filhos, os netos, portanto a família toda, vocês ainda vinham era viver para Portugal.
7: Ah, certamente. O que nos prende são os netos e os filhos.
0: Pois.
7: Mas os meus filhos também gostam muito de Portugal, eles vêm muito seguido. A minha nora é de origem portuguesa e se criou vindo ao Brasil, acho que uma vez por ano.
0: Ah, então...
7: Aliás, vindo a Portugal uma vez por ano, eles estão sempre aqui.
0: Então a família tem toda uma grande ligação aos dois países. Alzira, estou mesmo no limite desta nossa conversa, mas não posso desligar sem lhe perguntar como é que foi a lua de mel há 50 anos? É que houve? Como é que foi a lua de mel há 50 anos? Houve lua de mel?
7: Houve lua de mel, claro. Foram 10 dias numa praia no estado de Santa Catarina, que é próximo ao Rio Grande do Sul. praias maravilhosas, as mais bonitas do Brasil. Uhum. Passamos lá 15 dias,
0: ai,
7: na Barra da Lagoa, em Florianópolis.
0: Que maravilha. Mas esta lua de mel é bem mais descontraída, não é? Ainda por cima mais longa, aqui com uma visita por dois países.
7: Com certeza. Foi um presente e até meio inesperado. Maravilhoso.
6: Eu planejei sem que ela soubesse, Noêmia. Mas ela, cadê o teu passaporte? Daí ela resolveu, daí ela descobriu.
0: Pois essa pergunta é que eu denunciou. Mas, Clavazino, valeu bem a pena? E Alzira, vocês fizeram renovação de votos, alianças, coisinhas todas?
6: Desculpe, Noêmia, agora não entendi.
0: Se vocês, entretanto, antes de virem para cá, se fizeram a renovação de votos com a aliança, com as
6: não,
0: coisinhas...
6: Não fizemos isso. Nós temos uma união tão poderosa que isso aí seria uma simbologia, não desnecessária, que a gente valoriza também quem faça, mas para nós temos uma ligação tão profunda, tão forte... sabe que supera qualquer simbologismo que a gente viesse a adotar, sabe?
0: Ai, que maravilha. Olha, e fazem lindamente. Estava a perguntar, porque muitas pessoas optam também por fazer uma renovação de votos, mas a única coisa que eu tenho para dizer é muitos parabéns com vocês. transbordam muita cumplicidade entre os dois.
6: Nós somos cúmplices teus também, a gente dá boas risadas com as tuas conversas.
0: Olha, que bom, que bom. E que continuem a rir por muitos, muitos anos juntos, que continuem também a explorar esta viagem. Alzira, que o dia de aniversário seja muito feliz também.
7: Muito obrigada.
0: Está quase a chegar esse aniversário. Imagino, porque estou aqui a pensar que o Clavazino, que foi rapazito para organizar esta viagem de surpresa, é capaz de organizar também qualquer coisinha especial para o dia de aniversário.
7: Com certeza.
6: Não dá ideia. Plano. Não dê ideias, não é, minha?
0: Eu estou aqui para isso. É só para estragar os planos.
6: Olha, uma coisa que eu te falo é o seguinte: nós ainda não comemos bacalhau nessa viagem. Então.
7: Eu amo bacalhau.
6: Talvez haja um envolvimento desse tipo também, né?
0: Talvez o bacalhau esteja envolvido. Ai, este dito em português de Portugal não correu lá muito bem, mas pronto. Clavazino, muito obrigada por estares disponível, por ter mandado esta mensagem. Clavazino e Alzira, continuação de uma ótima viagem para vocês. E que, olha, se calhar ainda nos cruzamos no dia que vier cá a Lisboa, pode ser que nos consigamos cruzar. Um grande abraço. Obrigada. Um grande abraço e até
7: muito
0: à próxima.
7: Noêmia.
6: Obrigado, Noêmia. Muito
0: beijinhos.
6: Obrigado.
0: Casal maravilha. Que bom. Clavazino e Alzira, assinalar 50 anos de casado nesta viagem entre Espanha e Portugal.
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0: Ligamos Portugal, ligamos ao mundo, ligamos ao Brasil, como percebemos também através desta chamada em que um roteiro de viagem foi feito através das várias conversas que vão acontecendo entre as 5 e as 7. Ora, e também para ajudar este casal na sua viagem, nada como olhar para a previsão do estado do tempo. E há chuva, o outono já chegou e a chuva vai marcar-se também presença, por vezes forte, a partir da tarde, em especial no norte e no centro. Há vento forte na previsão, com rajadas no litoral norte e centro e nas terras altas. Madeira também com descida de temperatura máxima nas zonas mais altas e com chuva a partir de meio da tarde na previsão do Instituto Português do Mar e da Atmosfera. Açores com chuva fraca, em especial de madrugada e de manhã. Há céu com algumas nuvens, mas o sol vai espreitar lá mais para a tarde. Quanto às máximas, Penhas Douradas 17 graus, Guarda 19, Ponta Delgada 22, Bragança e Viseu 23, Viana do Castelo, Braga, Vila Real, Porto, Porto Alegre, Lisboa, Setúbal e Faro 25, Aveiro 26, Coimbra, Castelo Branco e Leiria 27 graus, Santarém e Funchal 28, Beja 29, Évora 30 graus. E já são 6h35. Olá, viva, bom dia, Diogo Miguel Pereira.
8: Olá, Noémia, bom dia.
0: Vamos também olhar nesta manhã os temas que estão em destaque no que diz respeito a notícias. Vamos. E depois das 7?
9: Olha, depois das 7 arrancamos o programa da manhã por Espanha, que tem estado, digamos, a marcar a atualidade dos últimos dias, com o tema da habitação à cabeça. É o caso de Mari Carmen, idosa que foi despejada de casa. Há aqui também novidades. Mari Carmen poderá agora voltar depois de um acordo com a empresa que é a dona do prédio. Vamos dar conta desse regresso e daquilo que já se sabe do decreto de habitação que o governo espanhol vai anunciar. Em cima da mesa está, por exemplo, a suspensão dos despejos dos mais vulneráveis até ao final de 2028. Vamos saber tudo isto já às 7 da manhã, será contado pela Oriana Barcelos. Iremos também na manhã de hoje à França. É dia de greve na administração pública. Está previsto que escolas, hospitais, universidades e transportes públicos sejam os mais afetados por este protesto que acontece na véspera da apresentação do Orçamento do Estado em França. Uma greve que vai ser acompanhada pela Rosário Salgueiro. E já que falamos em Orçamento do Estado, também é tema por cá, em Portugal, isto numa altura em que os partidos vão sendo ouvidos pelo Governo, reuniões que começaram já no dia de ontem e continuam ao longo do dia de hoje. Vamos abordar aquilo que já se sabe sobre o Orçamento do Estado para o próximo ano. É também tema para o Ponto Central às 8h20 da manhã. Estará connosco Carlos Brito, é o Presidente da Ordem dos Economistas.
0: Obrigada, Diogo. Bom trabalho. O programa da manhã arranca então logo às 7. E assim faremos uma viagem pelas notícias do país e do mundo nesta terça-feira 29. Antes de seguirmos a viagem também nesta emissão, respeitamos aquilo que aconteceu ontem à tarde, depois das 4.
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0: Cá estarão de regresso às 4 da tarde, né, para acompanhar-se também no regresso a casa. Olhando para aquilo que se passa no WhatsApp, o Paulo Conceição está a mandar mensagem. Ele que está na Chequia e que diz que já está mais fresquinho. O inverno está a chegar-se. Boas viagens também para si. Um grande abraço, né, Paulo, que está agora a descarregar e carregar para regressar a Portugal. Um bom dia também enviado pelo Bruno Lobo, que está em Vieira do Minho a ouvir-nos nesta manhã de terça-feira. Luís Costa, que está em Nelas, a mandar também cumprimentos a todos os que estão à escuta. Também o Fernando Marques, que está em Angola, no Ambriz, envia um abraço a todos, mas com uma mensagem especial para o irmão Luís Marques, que mora na Benedita e que hoje faz anos, e também para o Serfim Cabral de Viseu. Um grande abraço, um beijinho também para Luís Marques e votos de um dia muito feliz de aniversário. O António Parente está em Viana do Castelo a enviar-se uma mensagem de boa terça-feira a todos os que estão a ouvir-se a Antena 1. Um grande abraço a todos, já lá vou regressar dentro de instantes ao WhatsApp também, que está cheio de mensagens. Entretanto, já sabe que pode continuar a ligar o 213-382-0033 para que possamos estar à conversa até bem perto das 7.

0: Chama-se Vida de Cão, é o tema título do disco de 2026 de Edmundo Inácio. Eu gosto tanto, mas tanto, eu sou muito suspeita. Esta música é brutal. Eu gosto imenso do Edmundo Inácio, né, como artista, como pessoa. Enfim, sou mesmo muito suspeita, mas vale mesmo muito a pena ouvir este Vida de Cão. Estou muito feliz que o Edmundo, nos últimos tempos, está a ter os palcos que merece e merece ainda muito mais. Ora, e por falar em palcos, há aqui através do WhatsApp uma mensagem que chega e que tem música à mistura.
1: Bom dia, Noémia Gonçalves.
0: Bom dia.
1: Bom dia a todo o auditório da Antena 1. Dar aqui as boas-vindas à Noémia a este horário nobre para quem se levanta sempre cedo. É um horário nobre para ir trabalhar.
0: Obrigada.
1: E é com a companhia da Antena 1 que o fazemos. Hoje, com algum custo, a saída da cama.
0: Pois,
1: porque ontem também me deitei mais tarde. Tive a oportunidade, a convite da Embaixada da República Checa de assistir ao concerto do trio Viklitsky, um conjunto de música jazz que celebrou assim o dia de São Venceslau, e foi uma noite muito simpática entre a cultura checa que reside no nosso país. Mandar assim um grande abraço então a todos aqueles que trabalham já a esta hora, que já estão na estrada, nomeadamente aos meus colegas da Carris. Eu também já estou a caminho de Lisboa para iniciar mais uma semana de trabalho, e esta semana vai custar um bocadinho, mas o que tem que ser tem muita força. Um grande abraço aqui do Rafael Santos.
0: Um grande abraço, Rafael. E o Rafael esteve ontem então nesse concerto com a convite da Embaixada Checa, e também deixou aqui um bocadinho daquilo que aconteceu e daquilo que assistiu.

0: Este é o som daquilo que, do concerto que o Rafael estava a relatar através desta mensagem do WhatsApp, que assistiu ontem, um concerto de jazz, e com alguma inveja. Jazz é um dos meus estilos de música favoritos. O Rafael Santos, que eu aproveito e agora também faço aqui um desafio ao Rafael, e que tal levar este trio a dar um passeio de elétrico da Carris? Pode ser? Estamos a 15 minutos das 7.
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0: E nesta manhã de terça-feira 29, olhamos também para um dos discos novos no mercado, chama-se Fala. É o novo disco de Rita Red Shoes, um conjunto de canções que reúnem têm como mote as múltiplas facetas do universo feminino, um disco que celebra exclusivamente autoras nacionais. É disco RTP Antena 1, chegou ao mercado no dia 25 deste mês, e é daí que vamos ouvir A Mesma Solidão, Rita. E que canção é esta?
7: A Mesma Solidão, uma canção escrita pela Joana Espadinha, foi uma das últimas canções a ser-me entregue para o disco, e a dada altura a Joana pediu-me, porque achava que a ajudava um bocadinho a concentrar-se melhor, perguntou-me se haveria algum tema que eu gostasse de abordar e que não tivesse sido ainda abordado no disco. E eu sugeri-lhe a questão da solidão nas relações. Às vezes acontece de vivermos na mesma casa, conversarmos sobre tudo e mais alguma coisa, e ainda assim haver bastante solidão pela incapacidade de falarmos sobre alguns afetos, sobre emoções, e o quão interessante isso também é, não é? Convivermos com isto. E será que as solidões se encontram, não é? E se pudessem conversar, quão próximas estariam? E é sobre isto.

Joana Espadinha escreveu, Rita Gattuso dá-lhe voz. A mesma solidão é uma das propostas do disco RTP Antena 1, Fala, que celebra autoras nacionais.

0: Aí está, uma belíssima canção. Quando duas solidões se encontram, acontece magia.
1: Bom dia, Noémia.
0: Bom dia.
1: Sou Lilocas de Emelhada, da Padaria Madrugadora. Um grande beijinho para todos os camionistas, para os motoristas, para os homens do lixo e para os nossos clientes. Um beijinho especial para si. Também para o Ilídio da Rádio Soberania. Um beijinho grande. Bom dia.
0: Obrigada. Bom dia, Lilocas. Um grande abraço e um bom trabalho. Também através do WhatsApp, o Djalmo Ferreira manda mensagem. Ele está à escuta em Torraquela, Cifães. Mais mensagens que foram chegando através do WhatsApp, Miguel Rabeiro, Miguel Padeiros da Ribeira de Pena. Eu acho que esta mensagem já tenha lido, porque há muitas, muitas mensagens que chegam através do WhatsApp e às vezes elas sobrepõem-se. Jorge Santos está em Paula, Pinhal, capital da Vinha, também enviar votos de uma ótima terça-feira. O Agostinho Martilongo também aqui enviar cumprimentos nesta terça-feira. Oh, Agostinho, parte da sua mensagem não está correta. Você falhou numa coisa. Numa acertou. Na outra, nem por isso. O Martinho há de perceber aquilo que estou aqui a dizer. Muitas mensagens que chegaram então através do WhatsApp numa manhã de terça-feira 29, cheia de amores ao longo destas duas horas. Um deles, uma celebração muito especial. De facto, foi uma conversa muito agradável. Trindade, eu não sei se conseguiste ouvir, bom dia, mas tivemos aqui uma conversa muito, muito interessante com dois ouvintes. Ela, nascida em Portugal, mas foi para o Brasil com 2 anos, ele brasileiro, e estão a celebrar 50 anos de casados e estão numa viagem Espanha-Portugal, está quase a terminar. O roteiro foi desenhado através dos sítios que foram ouvindo no programa entre as 5 e 7. Portanto, foram tentando perceber quais eram os sítios que os ouvintes iam destacando e foram à espreita.
2: Que giro, muito giro. É uma boa dica e aproveitaram as dicas dos outros para fazer uma coisa diferente. É uma belíssima ideia, sim.
0: Maravilha, e com uma cumplicidade dos dois, destacaram daquilo que eu perguntei, destes 50 anos, destacaram que gostam muito de rir-se, os dois.
2: Gostam muito disto?
0: De rir.
2: Ah, de rir, ok. Isso é ótimo, dá imensa saúde. Há diversos estudos, aliás, nos sítios onde se vive mais tempo, que as pessoas, bem por norma, as pessoas vivem mais de 100 anos e são, por natureza, bem dispostas, riem muito. Além de uma boa alimentação, que também convém.
0: Sim.
2: E o segredo parece ser sair da mesa com um bocadinho de fome. Um dos segredos para viver mais.
0: Mas isso não tem piada nenhuma. Isso para português.
2: Mas parece que resulta.
0: Para português resulta. É aquela coisa de sair com fome da mesa.
2: Um bocadinho, aquela coisa, aquela sensação de ainda ia mais qualquer coisa, mas não vai.
0: Também pronto. Sair com aquela sensação de peso, também não.
2: É não,
0: claro. isso é muito mal.
2: Mas normalmente a malta gosta de se ataviar bastante até cá em cima, não é? E depois, está ok, não é?
0: Sim, a partir do momento, há uma altura ali que começa a gerar desconforto e já está tudo
2: não
0: feito.
2: É para todos,
0: né?
2: Não é
0: para já está tudo feito. É aquela altura em que precisas de fazer uma ronda pela vizinhança, a pé.
2: Acho que comer também é um vício, não é? É uma dependência.
0: Sim, é capaz de ser.
2: Eu por exemplo, gosto muito de comer. Também por isso é que malho a correr e and so on.
0: E depois andas assim todo empalamado, né? O homem está lesionado. Ele cada vez que vai fazer um exercício assim mais poderoso.
2: Às costas.
0: A idade.
2: Não perdoa.
0: Nessas aventuras.
2: Não perdoa.
0: Ora, e depois das 7, o que é que temos em destaque?
2: Bom, vamos depois das 9h30 em concreto falar sobre uma festa que vai ganhando dimensão e vai se cimentando no panorama cultural português, a Festa do Cinema Francês, que começa dia 1. Vamos falar com a programadora sobre a festa deste ano, que vai estar em Lisboa primeiro, mas depois vai percorrer o país de norte a sul do país. O início da discussão sobre o Orçamento de Estado é também assunto durante esta manhã, por exemplo, no Ponto Central e também nas contas do dia. E o Francisco Sena Santos, hoje na crónica Um Dia no Mundo, vai falar sobre algo que ainda não entrou no rol das nossas preocupações imediatas, mas há um convencimento que vai entrar, que é o El Niño, e que este ano parece que vai ter proporções um bocadinho acima daquilo que é normal para este fenómeno climático.
0: Essa é daquelas notícias em que cada vez que ouço falar dela, e já o mundo inteiro acho que ouviu, É aquela notícia que nós gostávamos mesmo que os cientistas estivessem errados.
2: Sim, mas parece que não estão. Coisa já são demasiados cientistas a dizer o mesmo.
0: A dizer não. O mesmo, não é? E pronto, agora é esperarmos com olhar muito atento para aquilo que vai. Agora, proponho uma viagem até 1935, neste dia 29 de setembro. Tu já ontem assumiste aqui que és um ótimo dançarino, não é?
2: Excelente, excelente, excelente.
0: Mas eu acho que a próxima canção, que é uma canção histórica, toda a gente, a determinada altura, dançou. É um exercício, mais do que dança, é um exercício físico, porque ele é um dos pioneiros do rock and roll. Nasceu nos Estados Unidos a 29 de setembro de 1935. O seu nome é Jerry Lee Lewis e deixou para a história um dos grandes sucessos mundiais da música. Chama-se Great Balls of Fire. Faz parte da banda sonora dos meus filmes favoritos da adolescência, que é o Top Gun.
2: Sim, sim. É verdade, que fazia parte do Top Gun, é isso mesmo?
0: Claro, eu vi aquele filme. Eu já vi aquele filme dezenas de vezes, mas foi daqueles mesmo marcantes.
2: Juntava e eu mesmo sabendo dançar, como se costuma dizer, curtiu ouvir esse Great Balls of Fire.
0: Um filme que junta aviões, velocidade e romance, tem tudo dentro. Beijinhos e até amanhã.

0: nublado e mais fresco no litoral. A chuva deve ser mais intensa a partir da tarde. Pode também trovejar. Vento forte no litoral norte e terras altas. Nos Açores, aguaceiros de manhã. Na Madeira, chuva a partir do meio da tarde. Máxima de 30 graus hoje para Évora. Beja, 29, 28. Santarém, Setúbal. Aliás, Santarém e Funchal. No caso de Coimbra, Castelo Branco e Leiria, 27. Deve chegar aos 26 em Aveiro. Viana do Castelo, Braga, Vila Real, Porto, Porto Alegre, Lisboa, Setúbal e Faro, 25 graus, 23 em Bragança e em Viseu, máxima de 22 em Ponta Delgada, Guarda 19, 17 nas Penhas Douradas. Depois das 7, vamos ter as primeiras informações de trânsito. Boa viagem, obrigado por estar connosco esta manhã.
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0: Sete horas em Portugal continental e na Madeira, seis nos Açores. Terça-feira, 29 de setembro. Eduarda, bom dia.
2: Olá, bom dia, José Carlos.
0: Partimos aqui para mais uma manhã cheia de informação. A esta hora, a Espanha à espera de medidas para habitação.
2: Com esta notícia de que Mari Carmen vai regressar a casa, mas a pressão nas ruas sobre o governo de Sánchez continua e o Conselho de Ministros de Madrid vai ter esta manhã em cima da mesa um novo pacote de medidas para proteger mais os inquilinos. O orçamento para 2027 começa a ganhar forma, é um orçamento com excedente, mas sem novos alívios fiscais. Gonçalo Saraiva Matias rejeita que o governo esteja a fazer a política do medo, ao contrário, diz o ministro ao Política, com assinatura da Antena 1, só diz a verdade aos portugueses.
0: Temperaturas próximas a esta hora dos 19 de Ponta Delgada, 21 em Lisboa, 22 Faro e Coimbra, 23 no Porto, 24 no Funchal. Edição de Eduardo Maia.
2: Um acordo alcançado ontem vai permitir a Mari Carmen Abascal, a mulher que se transformou no rosto da contestação espanhola à crise da habitação, voltar a casa em breve. Mas o governo de Sánchez não se livra já da pressão para encontrar um pacote de medidas que reforce a proteção dos inquilinos, que limite os despejos e que trave os aumentos excessivos das rendas. O assunto vai hoje, Oriana Barcelos, ao Conselho de Ministros, em Madrid.
3: O novo pacote de habitação em Espanha tem

0: rendas e também incentivos fiscais, tanto para proprietários como para inquilinos. A imprensa espanhola diz que, embora os partidos à esquerda do PSOE de Pedro Sánchez queiram ir mais longe, a aprovação do decreto será quase certa numa altura de grande agitação no país. Nos últimos dias, milhares têm protestado contra o despejo de Mari Carmen Abascal, uma mulher de 87 anos, incapacitada, que vivia há 70 na mesma casa. Agora e depois dessa pressão pública, há um acordo com a proprietária do imóvel, mediado pela Câmara de Madrid, para que ela possa regressar com um contrato de arrendamento por 8 anos, limitado a 30% do rendimento líquido da moradora. Agora só falta mesmo a assinatura de Mari Carmen,
1: que pode voltar a casa em breve. Mais logo, à hora de almoço, devem ser conhecidas as propostas aprovadas em Conselho de Ministros pelo Governo de Madrid para levar depois ao Congresso, ao Parlamento, de forma a reforçar a proteção dos inquilinos e também a limitar os despejos. A França vai viver esta terça-feira uma jornada nacional de protestos dos trabalhadores da função pública. Uma coligação de sindicatos desafiou quase 6 milhões de trabalhadores a contestarem nas ruas a falta de aumentos salariais para o próximo ano, previstos por Le Cornu. O primeiro-ministro francês vai apresentar amanhã no Parlamento o orçamento da França para o próximo ano. O protesto vai ter impacto nos transportes, também no funcionamento das escolas e nos serviços do Estado. Ao longo desta manhã vamos estar em direto em Paris com a correspondente da Antena 1, Rosário Salgueiro, para saber mais deste protesto, esta jornada nacional de luta que acontece durante o dia de hoje em França. Os primeiros contornos do orçamento de Estado para o próximo ano apareceram depois do encontro de ontem do Governo com o Partido Socialista e também com o Chega. O Governo pretende voltar a apresentar contas públicas com excedente no próximo ano, um excedente muito ligeiro, de 0,1% a 0,2%, e não estão previstas novas descidas de impostos ou apoios extraordinários aos pensionistas. No plano do Governo para o próximo ano, estão contempladas apenas as atualizações normais das pensões, dos salários, da função pública e também dos escalões de IRS em função da inflação. Entre as poucas novidades conhecidas ontem está a garantia do Governo de que a verba destinada a concluir os projetos que foram começados com o plano de recuperação e resiliência e que ainda não estão terminados, vão ser fechados. Era uma das condições prévias que o Partido Socialista tinha imposto para deixar passar o orçamento de 2027. O PS desconfia, no entanto, que a inflação média prevista pelo Governo para o próximo ano, semelhante à deste, pode não vir a ser cumprida e isso vai ter implicações, foi o que declarou à saída do encontro com o Governo Eurico Brilhante Dias, o líder da bancada do Partido Socialista.
2: A inflação tem, nos últimos meses, andado em torno dos 3,4% em termos homólogos, e o Governo prevê para este ano uma inflação média equivalente à 2026, quando nós sabemos que uma parte do ano foi anterior à Guerra do Médio Oriente. E por isso o Governo prevê menos crescimento nominal, em particular da receita, o que faz antever que não dispõe de nenhum mecanismo, de nenhum instrumento de apoio às pessoas.
1: Eurico Brilhante Dias, no final do encontro com o Governo, para saber notícias do orçamento. Os socialistas acreditam que, se o conflito do Médio Oriente continuar, a inflação do próximo ano vai ser mais alta do que a inflação deste ano, e o orçamento proposto pelo Governo não está a prever nenhuma verba para poder reforçar o apoio aos portugueses em relação ao custo de vida. O Chega considera que o orçamento de 2027 é um orçamento zero, sem medidas para as famílias e também sem alívio fiscal.
3: A verdade é que ficámos extremamente preocupados. Aquilo que percebemos é que vai ser um orçamento zero, um orçamento sem medidas para a população. Um orçamento que foi mais ou menos a base do orçamento para 2026, ou seja, um orçamento que não baixa impostos, Nós questionámos, inclusive, se havia alguma possibilidade de baixar os impostos sobre os combustíveis, tão importantes para as pessoas que não conseguem meter gasolina e gasóleo para vir trabalhar, e têm grandes dificuldades em vir trabalhar por causa disso. E aquilo que percebemos é que este governo não quer baixar esses impostos. Não quer baixar os impostos nem dos combustíveis, nem do IVA da restauração, ou seja, tudo o que seja baixar impostos às pessoas para melhorar a vida das pessoas, Joaquim Miranda Sarmento não quer fazer. São estas

0: As preocupações de Pedro Pinto, do Chega, depois de ter sabido notícias do orçamento. Hoje o Governo vai receber ao longo do dia os outros partidos, o PSD, o CDS, também o LIVRE, o PCP, o Bloco e o JPP. Como é que o Governo vai manter o excedente das contas no próximo ano e ao mesmo tempo responder às dificuldades crescentes das famílias? É uma das questões que levantamos no ponto central desta manhã, que vai ter análise aqui de Carlos Brito, Presidente da Ordem dos Economistas da região norte. A estrada regional 110 nos concelhos de Penacova e Coimbra continua cortada ao trânsito desde a passagem da tempestade Christine. O repórter Joaquim Reis foi ver o que é que se passava para perceber quais são neste momento os constrangimentos que esta via fechada há tanto tempo está a provocar.
1: A Regional 110, de Coimbra a Penacova, bons serviços sempre prestou às populações, até que há 8 meses, a 28 de janeiro, na sequência das intempéries, a encosta deslizou, cortando a estrada na zona do Miradouro do Senhor Justo. Aqui, de passeio com a família, o avô Manuel Fernandes, de Foz do Caneiro, relembra a estrada que utilizava para ir a Coimbra.
2: Praticamente todos os dias, eu, meu filho, a minha filha, todos os habitantes aqui do lugar do Caneiro. Era uma estrada direta, nós tínhamos para Coimbra.
3: E agora como é que é?
2: Agora temos que andar o triplo para chegar a Coimbra.
3: Serra
2: com estradas muito apertadas, com algumas dificuldades.
1: A mãe, Elizabeth Fernandes, com um sorriso, acompanha o casal de filhotes que se diverte a andar de bicicleta nesta estrada sem carros.
4: Como a estrada está cortada, viemos aproveitar o dia para andar de bicicleta, porque esta estrada é lindíssima. Nesta história toda, aproveitar o bom.
1: Na aldeia de Rebordosa, no banco da paragem de autocarros, duas amigas não escondem como o corte da estrada prejudica toda a gente.
5: As pessoas que têm que ir de manhã cedo para trabalhar e chegam à noite aqui.
3: Os autocarros não vão diretos daqui para Coimbra?
5: Não, vão para Coiares.
3: Demora mais tempo?
5: Mas muito mais. É horrível. É um transtorno.
3: E a senhora como é que vê tudo isto?
5: Vejo isto mal. E isto só prejudica o povo.
1: Mais à frente, no restaurante Cortiça, em Granja do Rio, a funcionária responsável, Ana Ralha, não esconde a preocupação de quem viu perder clientela.
6: 90%, porque as pessoas que usavam esta estrada deixaram de vir. Uma desgraça.
1: 8 meses envolvidos, as infraestruturas de Portugal continuam sem dar qualquer resposta às preocupações de agentes de Penacova sobre o futuro da Regional 110.
0: Que continuam à espera de notícias para saber quando é que a estrada Regional 110 volta a funcionar. Por enquanto as alternativas são o IP3 ou então a Serra do Carvalho, mas o percurso para esta serra é muito sinuoso, é um percurso de montanha com estradas secundárias. Qualquer uma destas possibilidades aumenta muito a distância de deslocação de quem vive nesta zona do país. O Ministro da Reforma do Estado rejeita a crítica lançada por Mário Centeno de que o Governo usa o medo para fazer política. Em entrevista hoje ao Política com assinatura, Gonçalo Saraiva Matias defende que, ao contrário, o Executivo da AD o que faz é ser transparente e dizer a verdade aos portugueses.
7: Não há governar sob medo, nós não temos medo de coisa nenhuma e estamos preparados para todos os cenários. Há uma diferença entre dizermos a verdade às pessoas e não dizermos a verdade às pessoas. E o que nós estamos a fazer é dizer a verdade às pessoas. E a verdade é esta. Nós enfrentamos uma crise internacional grave, com duas guerras ativas, uma delas com efeitos diretos, bom, as duas com efeitos diretos nos preços dos combustíveis.
8: Admito, ou vê de alguma forma no horizonte a possibilidade de chegarmos a um ponto de racionamento de combustível?
7: Eu espero que não. Repara, nós não temos sobre isso nenhum controlo, porque isso é uma matéria que resulta de um conflito internacional entre várias potências internacionais, mas nós não temos nenhum controlo sobre o conflito internacional e, portanto, é preciso sermos realistas. Aquilo que o Governo, na minha opinião, tem sido é realista e responsável.
0: O Governo é realista, não governa com medo. Resposta Mário Centeno, que em várias entrevistas tem lançado esta crítica ao Executivo de Luís Montenegro de estar a governar, espalhando o medo na sociedade portuguesa. Depois das 10 da manhã, vamos ouvir na íntegra a entrevista ao Ministro da Reforma do Estado, feita pela editora de política da Antena 1, Natália Carvalho, no Política com Assinatura. Vamos ao Brasil. Há 30 anos que os boletins de voto deixaram de ser em papel, são usadas urnas eletrónicas. As deste ano, que vão estar presentes nas eleições do próximo domingo, as eleições presidenciais, já estão prontas para serem usadas. Este sistema permite que num país do tamanho de um continente, praticamente, os resultados sejam conhecidos em menos de 3 horas. A reportagem é do correspondente da Antena 1, Daniel Catalão.
9: Parecem máquinas registadoras, mas são as urnas eletrónicas do Brasil. Têm teclado numérico e ecrã. O teclado, que tem braille, é para votar, porque os candidatos são identificados por números. Por exemplo, Lula da Silva é o 13, Flávio Bolsonaro é o 22. O ecrã mostra o nome e a foto do candidato e tem uma intérprete de língua gestual. Há teclas para corrigir enganos e para votar em braille.
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0: o governo espanhol a avançar com medidas para a habitação. Um novo pacote de proteção aos inquilinos vai esta manhã ao Conselho de Ministros em Madrid. A falta de fundos ameaça colapsar o apoio a milhões de refugiados, avisa a Agência das Nações Unidas para os Refugiados. Os primeiros sinais do orçamento para 2027, excedente à vista, mas sem apoios extra às famílias.
1: A esta hora, 20 graus em Ponta Delgada, Lisboa e Coimbra com 21, Faro e Porto com 22, Funchal 24. Edição de Eduardo Maia.
0: Nas últimas horas soube-se que houve um acordo alcançado para permitir a Mari Carmen Abascal, a mulher que se transformou no rosto dos protestos em Espanha por causa da crise da habitação, a voltar a casa em breve, mas o governo de Sánchez continua pressionado a encontrar soluções para problemas semelhantes ao desta mulher de 87 anos. Um pacote de medidas está a ser preparado para reforçar a proteção dos inquilinos, também para limitar os despejos e para travar o aumento excessivo das rendas. Um pacote que vai esta manhã ao Conselho de Ministros em Madrid. Oriana Barcelos.
2: O novo pacote de habitação em Espanha protege sobretudo os inquilinos com medidas como a suspensão dos despejos das pessoas vulneráveis até 2028 e com o prolongamento por mais 2 anos dos contratos de arrendamento com as mesmas condições e os mesmos valores agora em vigor. O pacote, que tem vindo a ser negociado à esquerda com muitos retrocessos desde março, impõe ainda uma limitação extraordinária aos aumentos das rendas e incentivos fiscais tanto para proprietários como para inquilinos. A imprensa espanhola diz que, embora os

0: Câmara. Falta só a assinatura de Mari Carmen.
1: Ao fim da manhã, início da tarde, devem ser conhecidas as propostas do Governo para fazer face à crise da habitação, sobretudo no mercado de arrendamento espanhol. Depois é preciso que essas medidas venham a ser aprovadas pelo Congresso em Espanha. A França também não vive dias fáceis, a dívida pública é galopante e atingiu entre abril e junho, o segundo trimestre deste ano, os 119% do produto interno bruto. É com este cenário que Le Cornu vai apresentar amanhã o orçamento de Estado para o próximo ano, um orçamento que estagna os salários, e essa é uma das razões que leva hoje a França a viver uma jornada nacional de protestos dos trabalhadores da função pública. Um conjunto de sindicatos desafiou quase 6 milhões de trabalhadores a contestarem nas ruas a falta de aumentos salariais no próximo ano. O protesto vai ter impacto nos transportes, também no funcionamento das escolas e nos serviços do Estado. Vamos ainda esta manhã estar em direto em Paris para saber qual o impacto desta jornada nacional de luta hoje em França. A Acnur alerta também esta manhã para o risco de colapso da assistência de milhões de refugiados. Segundo o relatório que foi divulgado há pouco em Genebra, milhões de pessoas podem perder ainda este ano o acesso à ajuda das Nações Unidas por causa da crise financeira em que a agência está. O Chad, o Sudão, a Etiópia, também o Afeganistão são alguns dos países mais afetados. Miguel Bastos.
2: É uma das piores crises de financiamento de sempre, diz o Acnur. O relatório do Alto Comissariado das Nações Unidas para os Refugiados refere que são vários os países que têm vindo a fazer cortes sucessivos nas contribuições. Desde logo, os Estados Unidos. Entre os países que mais sofrem com esses cortes estão o Sudão, o Chad e a Etiópia, mas também o Afeganistão, o Iraque e a Síria. Países com um número elevado de pessoas deslocadas à força. Muitas estão sem documentos e, por isso, sem acesso à assistência em áreas como a saúde ou a alimentação. A crise afeta sobretudo mulheres e crianças. Para este ano, o Acnur precisa de cerca de 7,5 mil milhões de euros, mas até agora só recebeu cerca de um terço desse valor. Isto numa altura em que o número de pessoas deslocadas bate recordes. No Afeganistão, por exemplo, este ano, 1 milhão de pessoas regressou ao país vindo de países vizinhos como o Irão e o Paquistão, mas por causa dos cortes, o apoio financeiro para cada pessoa baixou de 330 para cerca de 170 euros. O próprio Acnur tem vindo a fazer cortes. No ano passado, reduziu o número de trabalhadores em mais de 30%, fechou 140 escritórios e deixou de operar em 15 países. A agência diz que está à beira da ruptura e mais de 8 milhões de refugiados podem ficar sem qualquer tipo de assistência.
1: Abaixo de um determinado limiar de financiamento, o sistema de apoio aos refugiados não encolhe, colapsa. É este o aviso que a Acnur deixa esta manhã perante uma das crises de financiamento mais graves de sempre da agência. O Irão está a fazer pressão esta manhã sobre os Estados Unidos para que as negociações avancem. O ministro iraniano dos Negócios Estrangeiros avisa que está à espera de uma resposta norte-americana às propostas que foram enviadas a Washington depois das reuniões que a delegação iraniana teve ontem com os mediadores do Qatar. Em declarações à agência estatal iraniana, Abbas Araghchi, ele é o ministro iraniano dos Negócios Estrangeiros, diz que a proposta de paz feita por Teherão e que foi rejeitada por Donald Trump durante o fim de semana, foi entretanto retrabalhada ontem para cumprir certas condições e agora Teherão espera pela resposta de Washington. Os primeiros contornos do orçamento de Estado para o próximo ano apareceram a seguir ao encontro de ontem do Governo com o PS e também com o Chega. O Governo pretende voltar a apresentar contas públicas com excedente no próximo ano. Um excedente breve de 0,1 a 0,2%. Não estão previstas também nas contas do Estado para o ano que vem novas descidas de impostos ou apoios excepcionais aos pensionistas. No plano do Governo para 2027 estão contempladas apenas as atualizações normais das pensões e também dos salários da função pública, assim como dos escalões de IRS em função daquela que for a inflação. Entre as poucas novidades que foram conhecidas ontem está a garantia de que a verba destinada a concluir aqueles projetos que começaram dentro do plano de

0: operação Resiliência, mas que ainda não estão terminados, possam ser concluídos. Era uma das condições prévias que o Partido Socialista tinha imposto para deixar passar o orçamento de 2027. O PS desconfia, no entanto, que a inflação média, que está prevista para o próximo ano e que é, no entender do governo, semelhante à deste ano, pode não vir a ser cumprida. O líder da bancada do Partido Socialista, Eurico Brilhante Dias, teme que a inflação seja maior e isso vai deixar as famílias portuguesas descalças.
1: A inflação tem, nos últimos meses, andado em torno dos 3 a 3,3, 3,4% em termos homólogos e o governo prevê para este ano uma inflação média equivalente à 2026, quando nós sabemos que uma parte do ano foi anterior à guerra do Médio Oriente. E por isso o governo prevê menos crescimento nominal, em particular da receita, o que faz antever que não dispõe de nenhum mecanismo, de nenhum instrumento de apoio às pessoas.
0: Eurico Brilhante Dias, os socialistas temem que a inflação no próximo ano possa ser maior e se isso acontecer, por causa do conflito no Médio Oriente, o orçamento do governo não contempla nenhuma verba para poder reforçar também os apoios aos portugueses por causa do custo de vida. O Chega considera que o orçamento do próximo ano é um orçamento zero, foi assim que lhe chamou, sem medidas para as famílias e também sem alívio fiscal.
2: A verdade é que ficámos extremamente preocupados. Aquilo que percebemos é que vai ser um orçamento zero, um orçamento sem medidas para a população. Um orçamento que foi mais ou menos a base do orçamento para 2026, ou seja, um orçamento que não baixa impostos. Nós questionámos, inclusive, se havia alguma possibilidade de baixar os impostos sobre os combustíveis, tão importantes para as pessoas que não conseguem meter gasolina e gasóleo para vir trabalhar. Têm grandes dificuldades em vir trabalhar por causa disso. E aquilo que percebemos é que este governo não quer baixar esses impostos. Não quer baixar os impostos nem dos combustíveis, nem do IVA da restauração. Ou seja, tudo o que seja baixar impostos às pessoas para melhorar a vida das pessoas, Joaquim Miranda Sarmento não quer fazer.
0: O líder parlamentar do Chega, Pedro Pinto, no final do encontro com o governo, com o ministro das Finanças, desiludido com o orçamento que o governo está a desenhar para o próximo ano. Hoje o executivo vai continuar a receber ao longo do dia os outros partidos, também para falar do orçamento, PSD, o CDS, o LIVRE, o PCP, o Bloco e o JPP. Já a seguir este jornal vamos voltar àquilo que se espera para o orçamento do próximo ano no Ponto Central. E o ministro da Reforma do Estado rejeita as críticas que têm sido feitas por Mário Centeno de que o governo está a usar o medo para fazer política, nomeadamente em relação àquilo que são os impactos nesta altura da crise energética global sobre a vida das famílias e das empresas. Em entrevista ao Política com Assinatura da Antena 1, Gonçalo Saraiva Matias defende que aquilo que o governo da AD faz é ser transparente e dizer a verdade aos portugueses.
3: Não há a governar sob medo, nós não temos medo de coisa nenhuma e estamos preparados para todos os cenários. Há uma diferença entre dizermos a verdade às pessoas e não dizermos a verdade às pessoas. E o que nós estamos a fazer é dizer a verdade às pessoas. E a verdade é esta. Nós enfrentamos uma crise internacional grave, com duas guerras ativas, uma delas com efeitos diretos, bom, as duas com efeitos diretos nos preços dos combustíveis.
4: Mas admito, ou vê de alguma forma no horizonte a possibilidade de chegarmos a um ponto de racionamento de combustível?
3: Eu espero que não. Repara, nós não temos sobre isso nenhum controlo, porque isso é uma matéria que resulta de um conflito internacional entre várias potências internacionais, mas nós não temos nenhum controlo sobre o conflito internacional e, portanto, é preciso sermos realistas. Aquilo que o governo, na minha opinião, tem sido é realista e responsável.
0: É assim que Gonçalo Saraiva Matias entende a forma como o governo tem comunicado a crise que o país atravessa por impacto do conflito no Médio Oriente e das dificuldades energéticas a nível global. Gonçalo Saraiva Matias vai estar no Política com Assinatura desta manhã, é o convidado da editora de política da Antena 1, Natália Carvalho, vai poder aqui ouvir na íntegra a entrevista ao Ministro da Reforma do Estado, depois das 10 da manhã.
5: 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São 8h13.
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5: Já não são dois, são quatro os acidentes a esta hora na Grande Lisboa. Começas por qual, Mónica?
7: Começamos pela A16, no sentido Alcabidez-Belas. Ainda está por resolver um acidente em Sintra. É a seguir ao nó do IC19, está a deixar demora. Agora na Cril, no sentido Algés-Sacavém, há também um acidente.
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0: Ora, bom dia. São 10 horas no estúdio da Antena Portuguesa e vamos a ficar em direto com a Antena 1 e as suas informações. Bonjour, il est 10 horas no estúdio da Antena Portuguesa.
1: Esta hora em destaque nas notícias, Eduarda.
2: Vamos olhar para a greve da função pública em França, às vésperas do orçamento, sem esperança para os salários. Milhares de franceses largam os protestos nas ruas, fechando escolas, deixando transportes parados. Vamos estar em direto daqui a pouco em Paris com a correspondente da Antena 1, Rosário Salgueiro. O ministro da Reforma do Estado, em entrevista à Política com Assinatura, rejeita as críticas de Passos Coelho e garante que ainda há tempo para mudar o país. A violência nas escolas atingiu o ano passado o valor mais elevado desde que há registros.
1: Funchal, é esta hora 24 de graus, 22 no Porto, em Coimbra e também em Lisboa, 20 aliás, em Ponta Delgada. Edição de Eduardo Amaro.
2: A França vive esta terça-feira uma jornada nacional de protestos dos trabalhadores da função pública. Um conjunto de sindicatos desafiou milhares de trabalhadores a contestarem nas ruas, por exemplo, a falta de aumentos salariais para o próximo ano, previstos no orçamento de Lecornu, e lá de apresentá-lo já amanhã. E o protesto está a ter impacto em vários setores importantes da vida francesa, nomeadamente os transportes, as escolas, também os serviços do Estado. Vamos ao encontro da correspondente em Paris, Rosário Salgueiro, para saber mais deste dia de jornada nacional de luta, e inclusive com a informação de que já houve confrontos também, Rosário.
3: Houve confrontos com estudantes, bom dia, os jovens estudantes do liceu juntaram-se aos protestos dos professores e estão a bloquear vários liceus franceses. Eu estou no 20º bairro de Paris, um liceu tem... Estamos a falar de 20 jovens que foram ao rebusco de todos os caixotes do lixo que havia nesta praça enorme e colocaram nas portas do liceu com letreiros: menos polícias, mais condições. Eles queixam-se de que não há cadeiras suficientes, que as turmas ultrapassam os 30 alunos, que há ratos nas escolas, neste liceu em particular, que a cantina tem barato.

0: Logo à 1 da tarde, hora portuguesa, haverá uma manifestação que vai atravessar uma parte da cidade, aí com a CGT e muitos sindicatos a reivindicarem melhores salários para a função pública, porque no orçamento de Sebastiano Cornu, o último da era de Macron, prevê-se um congelamento dos salários da administração pública, e eles dizem que com o aumento dos combustíveis é ainda mais difícil viver.
1: Reportagem em direto de Rosário Salgueiro. Era visível no meio da rua a confusão à volta dela, nestes protestos que tomam não só Paris como outras cidades francesas. Hoje, véspera da entrega pelo governo de Sebastien Lecornu do orçamento para o próximo ano, amanhã no Parlamento, mas já se sabe que Lecornu não pretende mexer nos salários da função pública. Essa é uma das razões que faz desaguar hoje o protesto em França, perturbando a vida do país, com as escolas fechadas, também com muitos transportes parados esta manhã em França. Portugal vai receber nos próximos dias 24 militares ucranianos feridos na guerra. Eles vão ser tratados no Centro de Reabilitação de Ourém, que desde há 2 anos acolhe vítimas do conflito na Ucrânia. Além da recuperação física, estes soldados vão também ter acompanhamento psicológico e eles chegam a Portugal pela mão da Associação dos Refugiados da Ucrânia, que está a acompanhar a operação de transporte dos militares. Gonçalo Costa Martins.
2: Essa viagem está a acontecer, a parte da ida é uma logística pesada, admite Ângelo Neto, desta associação. Falou com a Antena 1 esta manhã, na rubrica Fuso Horário, estava em Chisinau, ainda na Moldova, tem uma longa viagem pela frente até Kiev.
3: Praticamente 10 horas de viagem até Kiev, para mais uma missão importante da associação aqui de apoio à Ucrânia.
2: A missão é trazer para Portugal 24 elementos de uma força militar especial, a Força Ômega, na primeira saída desde que começou a guerra.
3: Primeira vez que eles têm autorização de saída da Ucrânia para um país membro da comunidade europeia, é um grupo muito especial, é a Força Especial Ômega, um grupo de elite da Ucrânia, são heróis que foram condecorados com a Estrela de Prata, com a máxima honra pelo presidente da Ucrânia.
2: Trabalho reconhecido, agora precisam de apoio médico e psicológico depois das armadilhas que encontraram no campo de combate.
3: Vítimas de explosão de minas, de arma de fogo e fragmentos, ou seja, perderam membros. O mais importante que é o tratamento psicológico de estarem fora do ambiente de guerra e poder pelo menos dormir há mais de 5 anos, uma noite, sem a preocupação de cair uma bomba a qualquer momento.
2: Recuperar das marcas da guerra, físicas e psicológicas, o Centro de Reabilitação Fénix em Ourém já funciona há 2 anos. Começou por receber mães e órfãos, as crianças, um tema que também comove Ângelo Neto, com cerca de 20 mil crianças que terão sido levadas à força da Ucrânia.
3: Eu não consigo nem explicar em palavras isso.
2: Indescritível, diz Ângelo Neto, a caminho da Ucrânia numa missão, como descreve, para dar uma nova vida a 24 militares ucranianos.
1: Hoje em Toronto, no Canadá, discute-se precisamente esta questão entre governantes canadianos e ucranianos, como trabalhar o regresso de 20 mil crianças retiradas durante a guerra da Ucrânia às famílias, fazê-las regressar, foram deportadas para a Rússia. É um drama que está hoje a ser discutido em Toronto, também no Canadá. O Acnur alerta para o risco de colapso da assistência a milhões de refugiados. Segundo o relatório que é divulgado esta manhã em Genebra, milhões de pessoas podem perder ainda este ano o acesso à ajuda das Nações Unidas por causa da crise financeira em que o Acnur está mergulhado. O Chad, o Sudão, a Etiópia, também o Afeganistão são alguns dos países mais afetados. Miguel Bastos.
4: É uma das piores crises de financiamento de sempre, diz o Acnur. O relatório do Alto Comissariado das Nações Unidas para os Refugiados refere que são vários os países que têm vindo a fazer cortes sucessivos nas contribuições. Desde logo, os Estados Unidos. Entre os países que mais sofrem com esses cortes estão o Sudão, o Chad e a Etiópia, mas também o Afeganistão, o Iraque e a Síria. Países com um número elevado de pessoas deslocadas à força. força. Muitas estão sem documentos e, por isso, sem acesso à assistência em áreas como a saúde ou a alimentação. A crise afeta sobretudo mulheres e crianças. Para este ano, o Acnur precisa de cerca de 7,5 mil milhões de euros, mas até agora só recebeu

0: cerca de um terço desse valor. Isto numa altura em que o número de pessoas deslocadas bate recordes. No Afeganistão, por exemplo, este ano, 1 milhão de pessoas regressou ao país vindos de países vizinhos como o Irão e o Paquistão, mas por causa dos cortes, o apoio financeiro para cada pessoa baixou de 330 para cerca de 170 euros. O próprio Acnur tem vindo a fazer cortes. No ano passado, reduziu o número de trabalhadores em mais de 30%. Fechou 140 escritórios e deixou de operar em 15 países. A agência diz que está à beira da ruptura e mais de 8 milhões de refugiados podem ficar sem qualquer tipo de assistência.
1: Foi um relatório que foi conhecido esta manhã em Genebra e que mostra quanto é aflitiva nesta altura a situação do Acnur, que alerta ainda que abaixo de um determinado limiar de financiamento o sistema já não tem capacidade para encolher. O que acontece é que ele colapsa e nesta altura avisa o Alto Comissariado das Nações Unidas para os Refugiados, está-se a chegar à beira desse ponto. Os ministros da Energia da União Europeia estão reunidos hoje em Dublin, é uma reunião informal e em cima da mesa um dos assuntos vai ser o das energias de fonte renovável, porque há vários países, entre os quais Portugal, que querem novas metas para aumentar a produção de energia de fonte renovável durante os próximos anos. Aliás, a Espanha, Portugal e o Luxemburgo enviaram ontem uma carta ao Comissário Europeu de Energia precisamente a pedir que se fixem novas metas até 2040. E esta manhã, à chegada para a reunião em Dublin, a ministra espanhola da Energia deu conta precisamente dessa carta.
2: Espanha, juntamente com Portugal e Luxemburgo, enviaram ontem mesmo uma carta ao comissário Dan Jorgensen, apostando nas nossas metas com um marco pós-2030, esse objetivo que temos de fixar para o ano de 2040. Precisamos de clareza, um objetivo ambicioso e realista em matéria de energias renováveis.
1: É uma resposta à crise global energética que se vive nesta altura, à dependência do mundo dos combustíveis em pleno conflito no Médio Oriente, os países europeus a tentarem acelerar na produção de energia de fonte renovável até 2040. Será um dos assuntos à mesa dos ministros da energia europeus hoje em Dublin, na Irlanda. A violência nas escolas voltou a aumentar o ano passado e atingiu os níveis mais altos desde que há registros feitos pelo programa Escola Segura. O relatório foi divulgado hoje pela PSP. Houve o ano passado 1.400 agressões na escola, dentro e fora dos recintos escolares. As agressões físicas, juntamente com as ameaças e as injúrias, são os crimes mais praticados em contexto escolar. Têm estado sempre a aumentar ao longo dos últimos 5 anos letivos. O relatório revela ainda uma subida dos casos relacionados com armas. Durante o ano letivo anterior, o ano passado, a polícia detectou 60 armas em contexto escolar, 3 delas eram armas de fogo. Houve também um crescimento de outros fenómenos que preocupam também a PSP, as ofensas sexuais, o tráfico de droga, o bullying e o ciberbullying. O balanço do programa Escola Segura foi conhecido hoje, é um programa da PSP que acompanha a criminalidade e também os comportamentos de risco nos estabelecimentos de ensino do país. Em entrevista ao Política com assinatura da Antena 1, o ministro da Reforma do Estado responde às críticas que têm sido feitas por Pedro Passos Coelho sobre a lentidão das reformas que estão a ser feitas pelo Governo. Gonçalo Saraiva Matias garante que o Executivo não tem andado a perder tempo, concorda que o ritmo reformista deve ser alto, deve ser elevado, mas rejeita a ideia de que a oportunidade de mudar o país esteja a desaparecer. O Ministro lembra que o Governo tem uma legislatura de 4 anos e tem ainda muito tempo pela frente.
3: Estou de acordo que é necessário ver ver reformas a acontecer a um ritmo elevado. Eu estou preocupado não em fazer diagnósticos, mas estou preocupado em resolver os problemas das pessoas. Se me pergunta, o tempo está a esgotar-se. Nós temos 4 anos para fazer reformas. O governo tomou posse em junho de 2025. Passou 1 ano e 4 meses. Num 1 ano e 4 meses, reformámos 5 códigos e fizemos tudo aquilo que já lhe disse que fizemos e que está em curso e que me parece muito relevante e que terá este impacto positivo na economia portuguesa. Eu também há 1 ano lhe disse, Natália, penso eu, que não me pode pedir resultados se não tiver 4 anos para governar.
1: Gonçalo Saraiva Matias, o entrevistado esta manhã do Política com Assinatura. Ele foi secretário de Estado de um governo liderado por Pedro Passos Coelho e nesta entrevista considera que o Ministério da Reforma do Estado é mais ambicioso nesta altura do que era a estrutura que existia então nos governos de Passos Coelho. Política com Assinatura para ouvir aqui com a editora de Política, Natália Carvalho, depois das 10 da manhã, a entrevista completa ao Ministro da Reforma do Estado, Gonçalo Saraiva Matias.
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5: Ora então, mais uma vez, bom dia para todos. Ora, bom, 14 minutos para além das 10 horas nos estudos desta antena portuguesa. Olivier, deste lado, mais uma vez, que os vai acompanhar, mais ou menos até ao meio-dia aqui, com as nossas bonitas músicas, igualmente com estes pequeninos anúncios que tenho aqui para vocês. Ora, vamos então começar hoje com os Irmãos 5, com o tema Quem Não Chora.

Ora, mais uma vez, bom dia para todos. Vocês acabaram de ouvir Maria Galhardo com o tema Estou Tão Só. E a seguir vamos continuar com o Graciano Saga com o tema Por Ti Espero Amor. Mas antes, os pequeninos anúncios tenho aqui para vocês, a começar por este. O Espaço Cultural Metropolitano de Balomiré organiza este sexta-feira 2 e sábado 3 de outubro, naturalmente, os 10 anos, eles vão festejar os 10 anos de existência, então, neste dia 2 e 3 de outubro. Muitos espetáculos vão se passar nesta sala durante esta sexta-feira e sábado. E para isto, tenho aqui muita coisa a ler, é por isso que eu não dou tudo, mas se quiserem mais informações, vocês podem telefonar ao 07 86 96 60 56 ou o 02 47 80 10 09, e outro número de telefone igualmente, que é o 02 47 68 99 90. Também podem fazer por intermédio da internet www.laparentese-balon-mirei.fr. Olha isso, então, esta sexta-feira e sábado lá na sala de La Parentese em Balon Mirei, e as entradas são de graça. Igualmente, o grupo folclórico da Mocidade Portuguesa de Saint-Pierre-des-Corps, eles organizam os seus 20 anos do Festival Folclórico este sábado próximo, no sábado 3 de outubro, em Saint-Pierre-des-Corps, atualmente, isto na grande sala de Saint-Pierre-des-Corps, que se encontra ao 40 Avenida da República de Saint-Pierre. Com a participação da Mocidade Portuguesa, naturalmente, AFPAC de Angoulême, Flores do Lima de Saint-Dulchar, Alegria do Minho de Verzon e os Bombos de Portugal de Orléans. O princípio do festival vai começar às 14h30, mas vocês têm a restauração portuguesa e bubete e bar sob praça a partir do meio-dia. O princípio do baile, vai haver um baile à noite a partir das 21h, o baile que vai ser animado pelo RF Duo. Se desejarem mais informações, vocês podem telefonar ao 06 63 55 44 64 ou ao 07 69 51 26 73. Igualmente, os amigos do Portugal de Rennes-Lancey organizam a sua Noitada das Castanhas no dia 10 de outubro de 2026 na sala François Mitterrand em Lancey, e esta Noitada das Castanhas é só para os sócios. Ora, então, pronto, já sabem tudo. O número de telefone dos nossos estudos da Antena Portuguesa é sempre 02 47 67 88 89. Mais uma vez para todos, bom dia. Para quem são os seus trabalhos, muita coragem para eles e um bom dia. Para os que atravessam nossas terras, Landre e Loire, bom dia, boa viagem. Como digo todos os dias, faço sobretudo muita atenção. Para os meus amigos caminhonistas, um grande abraço, muita coragem para eles e uma boa viagem. Vamos então continuar com Graciano Saga.

Ora, mais uma vez, bom dia para todos. Vocês acabaram de ouvir Staiti com o seu tema Rumba Comigo. E vamos a continuar com os Casanova com o tema Quem Sabe Um Dia.

Uma próxima vez foi este tema que acabaram de ouvir, da Romana. E agora a seguir vamos continuar com José Malhoa, com o tema Toda a Vida. 10 horas e 57 minutos nos estúdios desta Antena Portuguesa.

0: Ora, mais uma vez, bom dia para todos. São exatamente 11 horas nos estúdios da Rádio Antena Portuguesa e vamos a ficar em direto com a Antena 1 e as suas informações. Bonjour, ele é 11 horas no estúdio da Rádio Antena Portuguesa.
1: Manhã de terça-feira 29, Eduardo saiu o relatório da educação da OCDE.
2: Ele diz que o corpo de professores muito envelhecido em Portugal é uma preocupação para a organização, é uma ameaça ao futuro da escola pública. A correspondente Antena 1, Ana Romeu, está de volta à Praça do Sol, à Ponta do Sol, em Madrid, onde se aguardam notícias do governo de Sánchez, mas a convicção é de que as novas medidas para enfrentar a crise da habitação não vão chegar. Há quanto tempo estão os de Penacova a Coimbra sem estrada? Mais de 8 meses. A estrada regional 110 não tem data para reabrir e quem lá vive e trabalha exige soluções. A reportagem de Joaquim Reis neste jornal.
1: 19 graus em Ponta Delgada é a mais baixa das temperaturas a esta hora, 22 em Lisboa, 23 graus Faro, Coimbra e Porto, Funchal 26. Edição de Eduardo Maio.
2: Renovar o corpo de professores, atrair candidatos para a profissão, é este o principal desafio da educação em Portugal. O problema primeiro a ameaçar o futuro da escola pública e está bem identificado no novo relatório da Organização para a Cooperação e o Desenvolvimento Económico que está a ser divulgado a esta hora. Ele mostra que os professores portugueses são dos mais velhos do mundo desenvolvido. 6 em cada 10 professores têm mais de 50 anos, valor muito acima da média dos países da OCDE. Entre os alunos há sinais de progresso, mas com uma grande fragilidade. Mais de um terço dos portugueses não tem o ensino secundário concluído. Vamos saber mais deste retrato da educação em Portugal que a OCDE traça e vai apresentar esta manhã em Lisboa. Alexandra Sofia Costa.
3: E não é só o secundário. No ensino superior, Portugal também fica para trás. Só 33% dos adultos têm formação superior, 43% é a média da OCDE. Entre os 18 e os 24 anos, há 15% de jovens portugueses que não estudam nem trabalham. Estão apenas um ponto acima da média da OCDE. Quanto aos professores, o relatório diz que Portugal é um dos 5 países com a classe docente mais envelhecida. E isso é particularmente evidente no ensino secundário, onde 38% têm mais de 55 anos. No extremo oposto, a renovação geracional encontra-se estagnada. Apenas 2% dos professores têm menos de 30 anos, face a uma média de 11% na OCDE. O relatório revela também que nas escolas públicas o impacto da falta temporária de professores nas aprendizagens é 24% superior ao registado no ensino privado. Um dado curioso final, o relatório diz que Portugal é um dos países onde os professores mais se queixam de stress na correção dos trabalhos de casa.
2: Daqui a pouco em Lisboa estes dados vão ser analisados, vão ser discutidos, vai lá estar o ministro da Educação. Estas são as ideias principais que saem do relatório sobre o estado da educação que a OCDE

0: da PSP, que estão a crescer os episódios de violência em ambiente de escola, das escolas, como as ofensas corporais, também mais injúrias e ameaças, mais armas e mais ofensas sexuais. O bullying também está a crescer. Ouvir esta manhã pela Antena 1, o presidente da Associação de Diretores de Agrupamentos de Escolas Públicas, Filipe Lima, considera que o problema não passa despercebido entre professores e funcionários e é uma preocupação.
1: Este número não nos surpreende. As escolas estão cada vez mais atentas a este tipo de situações, a estes fenómenos que não deviam de existir. Porquê? Porque os denunciam de imediato. E denunciam muitas vezes à escola segura, quer à PSP, quer à GNR. Nós temos tentado combater nas escolas este tipo de situações, embora algumas famílias, não quero generalizar de forma alguma, na verdade não ajudam aquilo que nós tentamos fazer diariamente nas escolas. Precisamos também que as famílias cada vez nos ajudem mais, porque nós tentamos fazer o melhor pelos nossos alunos, evitando este tipo de situações que de facto não são bem-vindas.
0: Uma preocupação para os professores, os dados do crescimento da violência em ambiente escolar, mas sem grandes soluções para já à vista, de acordo com aquilo que são as palavras de Filinto Lima, o responsável pelos diretores das escolas públicas. E agora vamos até à Ponta del Sol, vamos ao encontro da correspondente Antena 1, Ana Romeu, porque nesta altura os espanhóis esperam pela reunião do Governo, do Conselho de Ministros, que está a decorrer esta manhã, onde em princípio haverá novidades sobre a resposta que o Governo pretende dar à crise da habitação em Espanha. Está a ser discutido um pacote de medidas novo, mas aí em Madrid, junto daqueles que acampam já há 3 dias depois do caso Mari Carmen ter voltado a levantar a indignação, Ana Romeu, parece que estas medidas, pelo menos aquelas que vão sendo noticiadas, sabem a pouco?
2: Bom, pelo menos daquilo que se vai sabendo e daquilo que os partidos à esquerda do Partido Socialista vão anunciando, parecem medidas insuficientes, mas vamos ter que esperar pela conferência de imprensa do Conselho de Ministros. Como dizes, esta reunião começou muito mais tarde da hora prevista e se antecipa que, de facto, as negociações foram difíceis, mas depois não é só este acordo entre o Governo e o Partido de Coligação. Depois, estas medidas têm que passar, como se sabe, pelo crivo dos outros partidos e há instantes a representante do Juntos pela Catalunha dizia que concordava que as expropriações tinham que ser protegidas relativamente, por exemplo, aos proprietários de casas detidas por fundos imobiliários, mas que relativamente aos proprietários, aos pequenos proprietários, isso já é difícil perceber o que será, se será alguém que tem uma casa, duas, três casas, que teria que haver maior proteção. Aquilo que se depreende é que o ponto alto deste decreto de Mari Carmen, que seria a renovação automática do arrendamento, não vai acontecer, seguramente, e já sabe, essa é uma das grandes exigências, é a linha vermelha, e se isso não avançar, muito seguramente estes manifestantes vão continuar aqui no sol. Aliás, esta, diria eu, que já é uma revolução social que se estende a outros pontos do país, porque os mesmos acampamentos estão a ser organizados, por exemplo, em Sevilha, também em Málaga, em Vigo, em Santiago de Compostela. Portanto, esta parece-me a mim que é uma onda imparável.
0: Reportagem em direto de Ana Romeu em Madrid, numa praça emblemática da cidade, a Porta do Sol, muito perto do governo de Madrid, e a dar conta aqui de como se está a espalhar esta indignação com acampamentos que se vão desdobrando por todo o país, em Espanha, os espanhóis a acamparem nas ruas à espera de mais soluções por parte dos governantes para que possam enfrentar melhor a crise da habitação no país. Passaram 8 meses sobre a tempestade Christine e ainda há estradas intransitáveis no centro do país, uma delas a complicar o dia-a-dia de quem vive entre Coimbra e Penacova. A estrada regional 110 é uma ligação que é muito utilizada na zona, foi atingida por um deslizamento de terras no fim de janeiro e desde então os moradores, os trabalhadores, também os automobilistas são obrigados a fazer percursos alternativos bem mais longos. Não há uma previsão para a reabertura desta estrada e isso está a preocupar cada

0: vez mais a população. A reportagem é de Joaquim Reis.
1: A Regional 110, de Coimbra à Penacova, bons serviços sempre prestou às populações, até que há 8 meses, a 28 de janeiro, na sequência das intempéries, a encosta deslizou, cortando a estrada na zona do Miradouro do Senhor Justo. Aqui, de passeio com a família, o avô Manuel Fernandes, de Foz do Caneiro, relembra a estrada que utilizava para ir a Coimbra.
2: Praticamente todos os dias, eu, meu filho, a minha filha, todos os habitantes aqui do lugar do Caneiro. Era uma estrada direta, nós tínhamos para Coimbra.
3: E agora, como é que é?
2: Agora temos que andar o triplo para chegar a Coimbra. Serra, com estradas muito apertadas, com algumas dificuldades.
1: A mãe, Elizabeth Fernandes, com um sorriso, acompanha o casal de filhotes que se diverte a andar de bicicleta nesta estrada sem carros.
4: Como a estrada está cortada, viemos aproveitar o dia para andar de bicicleta, porque esta estrada é lindíssima. Nesta história toda, aproveitar o bom.
1: Na aldeia de Rebordosa, no banco da paragem de autocarros, duas amigas não escondem como o corte da estrada prejudica toda a gente.
5: As pessoas têm que ir de manhã cedo para trabalhar e chegam à noite aqui.
3: Os autocarros não vão diretos daqui para Coimbra?
5: Não, vão para Poiares.
3: Demora mais tempo?
5: Mas muito mais. É horrível. É um transtorno.
3: E a senhora como é que vê tudo isto?
5: Vejo isto mal. E isto só prejudica o povo.
1: Mais à frente, no restaurante do Cortiço, em Granja do Rio, a funcionária responsável, Ana Ralha, não esconde a preocupação de quem viu perder clientela.
6: 90%, porque as pessoas que usavam esta estrada deixaram de vir. Uma desgraça.
1: 8 meses envolvidos, as infraestruturas de Portugal continuam sem dar qualquer resposta às preocupações das gentes de Penacova sobre o futuro da Regional 110.
0: A estrada Regional 110 que liga Coimbra e Penacova a fazer muita falta às populações locais agora, enquanto não for arranjada, só dá para os passeios de bicicleta, porque ela acompanha o vale do Rio Mondego e tem uma das vistas mais bonitas da região.
7: Foi a informação com Eduarda Maio, num simultâneo com a RTP Antena 1 Madeira, Açores e RTP Mundo. 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
8: Ora então, mais uma vez, bom dia para todos. 11 horas e 11 minutos no estúdio da Estrada Antena Portuguesa, neste dia 29 de setembro de 2026. Sempre Olivia deste lado, que vos acompanha. Ora, vamos então continuar agora, ultimamente apaixonado, com Fernando Correia Marques.

Ora, bom dia mais uma vez. São 11 horas e 20 minutos nos estúdios desta antena portuguesa. Vocês acabaram de ouvir dois títulos de Manuela com Por um Bocado e a seguir Fruto Proibido. E vamos então continuar com Tony Carreira com o seu tema Quando Eras Minha. Mas antes, a Mocidade Portuguesa, o Grupo Folclórico da Mocidade Portuguesa São Pedro de Cor, organizam os seus 20 anos do Festival Folclórico, que eles organizam todos os anos. Isto vai passar este próximo sábado, 3 de outubro, no 40 Abril da República de São Pedro de Cor, ou a Grande Sala de São Pedro de Cor. Com a participação da Mocidade Portuguesa, AFPAC de Angoulême, Flores do Lima de Saint-Dulchard, Alegrias do Minho de Vierzon e os Bombos de Portugal. O princípio do festival vai começar às 14h30. Restauração portuguesa e bar, naturalmente, todo o dia. E um baile, a partir das 20 horas, vocês vão ter um baile que vai ser animado por RF Duo. As entradas para este festival folclórico e para o baile são de graça. Dois números de telefone, se quiserem mais informações, ao 06 63 55 44 64 ou ao 07 69 51 26 73. E os amigos de Portugal de VRS Larcê organizam a sua Noitada das Castanhas no dia 10 de outubro na Sala François Mitterrand a Larcê. Para esta Noitada das Castanhas, isto é só para os sócios. Igualmente, o Espaço Cultural Metropolitano La Parenthèse, Sala de Espetáculo de Barão Mirei, vão festejar os seus 10 anos de existência nesta próxima sexta-feira e sábado, 3 de outubro, para todo o público. As entradas são de graça. E para mais informações, podem fazer www.laparenthèse.festicnet ou www.laparenthèse-balonmirey.fr ou então ao 02 47 68 99 90 para terem informações sobre os espetáculos, porque está aqui muita coisa a ler, eu não posso ler isto tudo. Ora, que então, já sabem tudo, então, para passarem dois bons fins de semana. Vamos a então continuar com Tony Carreira, Quando Eras Minha.

Ora, mais uma vez, bom dia para todos. Acabaram de vir a Tânia com o seu tema Mesmo Assim. Ora, 11 horas 32 minutos nos estúdios desta antena portuguesa. Mais uma vez para todos que estão cessando de utilizar nos 90.9 FM, frequência desta vossa rádio antena portuguesa. Bom dia e obrigado também à nossa escuta, naturalmente. Para aqueles que estão nos seus trabalhos, mais uma vez para eles, muita coragem e um bom dia. E para os que atravessam as nossas terras de André Loire, bom dia e façam tudo muita atenção e boa viagem. Maronte com o seu tema Garçom.

Ora, mais uma vez, bom dia para todos, 11:50 aqui nos estúdios desta Rádio Antena Portuguesa. É bom ficar por aqui, mas cá estarei de volta quinta-feira. Tchau, tchau, até quinta-feira. Bom dia para todos.

0: sexta-feira, 10 horas da manhã nos Açores. Vamos conhecer os títulos desta edição.
1: A FEMPROF não tem dúvidas, só com uma revisão do Estatuto da Carreira Docente será possível captar mais jovens para a profissão. É a sugestão deixada na Antena 1 pela Federação Nacional dos Professores para diminuir a idade média dos professores em Portugal. O corpo docente no nosso país é, de acordo com o relatório da OCDE divulgado hoje, um dos mais envelhecidos do mundo desenvolvido. Outro relatório da Autoridade da Mobilidade e dos Transportes sugere a aplicação de taxas rodoviárias nos acessos às áreas metropolitanas em períodos do dia de elevada procura e também a criação de um modelo de financiamento público ou privado nas concessões rodoviárias. Na antecâmara das presidenciais do Brasil, vamos perceber neste Jornal às 11 como funcionam as urnas eletrónicas no país.
0: As notícias, edição João Vasco.
1: O corpo docente em Portugal é um dos mais envelhecidos do mundo desenvolvido. Cerca de 60% dos professores têm mais de 50 anos, quando a média da OCDE é de 37%. São dados do relatório sobre a educação da Organização para a Cooperação e Desenvolvimento Económico de 2026, conhecido esta manhã. No capítulo da escolarização tem havido progressos, mas Portugal continua muito atrás da média dos países da organização. Este relatório revela, por exemplo, que a maioria dos jovens que não consegue concluir o ensino secundário em pelo menos 5 anos, acaba por desistir dos estudos. Um problema que se estende também a outros níveis de ensino. Alexandra Sofia Costa.
2: No ensino superior, Portugal também fica para trás. Só 33% dos adultos têm formação superior, 43% é a média da OCDE. Entre os 18 e os 24 anos, há 15% de jovens portugueses que não estudam nem trabalham e estão apenas um ponto acima da média da OCDE. Quanto aos professores, o relatório diz que Portugal é um dos 5 países com a classe docente mais envelhecida. E isso é particularmente evidente no ensino secundário, onde 38% têm mais de 55 anos. No extremo oposto, a renovação geracional encontra-se estagnada. Apenas 2% dos professores têm menos de 30 anos, face a uma média de 11% na OCDE. O relatório revela também que nas escolas públicas o impacto da falta temporária de professores nas aprendizagens é 24% superior ao registado no ensino privado. Um dado curioso final, o relatório diz que Portugal é um dos países onde os professores mais se queixam de stress na correção dos trabalhos de casa.
1: O relatório anual da Organização para a Cooperação e Desenvolvimento Económico, Education at a Glance, Educação em Resumo, mostra também que os professores portugueses são os mais insatisfeitos com os salários quando comparado com colegas de outros países da OCDE. José Feliciano Costa, um dos secretários-gerais da FEMPROF, afirma que há uma chave para resolver os problemas apontados neste documento e essa chave é a negociação do Estatuto de Carreira Docente.
3: É um processo de valorização da carreira docente. Isso não está a acontecer. A carreira docente tem sido desvalorizada ao longo dos anos, não é só por este governo, não é? E as causas, nós sabemos porquê. E, de facto, era importante aqui um processo que valorizasse a carreira. O estatuto e sede de negociação, o estatuto da carreira docente, que é o que está a acontecer, devia ser um momento-chave para que isso acontecesse, mas neste momento percebemos é que não são dados passos nenhum nesse sentido, antes exatamente pelo contrário.

0: 1.400 agressões nas escolas, dentro e fora dos recintos escolares. As agressões físicas, juntamente com as ameaças e as injúrias, foram os crimes mais praticados em contexto escolar e têm estado a aumentar nos últimos 5 anos letivos. O relatório revela ainda uma subida dos casos relacionados com armas. Durante o ano letivo passado, a Polícia de Segurança Pública detectou 60 armas em contexto escolar, 3 delas eram armas de fogo. Houve também um crescimento de outros fenómenos que preocupam a PSP: as ofensas sexuais, o tráfico de droga, o bullying e o cyberbullying. O presidente da Associação de Diretores de Agrupamentos e Escolas Públicas não estranha estes números conhecidos hoje. Filipe Lima diz que o problema não passa despercebido a professores e funcionários.
1: Este número não nos surpreende. As escolas estão cada vez mais atentas a este tipo de situações, a estes fenómenos que não deviam de existir. Porquê? Porque os denunciam de imediato. E denunciam muitas vezes à escola segura, quer à PSP, quer à GNR. Nós temos tentado combater nas escolas este tipo de situações, embora algumas famílias, não quero generalizar de forma alguma, na verdade não ajudam aquilo que nós tentamos fazer diariamente nas escolas. Precisamos também que as famílias cada vez nos ajudem mais, porque nós tentamos fazer o melhor pelos nossos alunos, evitando este tipo de situações que de facto não são bem-vindas.
0: Presidente da Associação dos Diretores de Agrupamentos e Escolas Públicas acredita que as famílias são o elo mais importante para resolver o problema. Ainda assim, Filipe Lima defende o aprofundamento dos programas de saúde mental nas escolas, a contratação de mais psicólogos, mediadores e educadores sociais. José Feliciano Costa, da FENPROF, afirma que há medidas que podem ajudar a diminuir as ocorrências criminais nos estabelecimentos escolares.
2: A redução do rácio de alunos por turma, a reforço do pessoal não docente, que é muito importante dentro da escola, estamos a falar do rácio dos assistentes operacionais, e uma coisa que também faz muita falta nas escolas, que é a questão das equipas multidisciplinares, com a integração de psicólogos, de assistentes sociais, de outros especialistas nas escolas, que são fundamentais para apoiar a comunidade educativa, enfim, de forma preventiva.
0: A sugestão da FENPROF. Em França, é dia de greve na função pública. O protesto está a ter impacto em vários setores, como é o caso dos transportes, da saúde e da educação. Nas escolas, os alunos também aproveitam esta greve para mostrarem o seu descontentamento com a situação nos estabelecimentos, como nos conta a partir de Paris a correspondente da Antena 1, Rosário Salgueiro.
3: Estes jovens queixam-se de falta de meios, dizem que as turmas são enormes, superiores a 30 alunos. Muitas vezes, e cada vez que as cadeiras ou as secretárias se partem, não há como substituí-las. Dizem que há ratos nas escolas e que há baratas na cantina. Exigem mais meios para o ensino regular e obrigatório e menos dinheiro para o Eliseu, é o que se lê num cartaz, e menos dinheiro para as armas, lê-se no cartaz. Este Liceu do 20º Bairro de Paris é apenas um exemplo. Aqui ainda não houve confrontos com a polícia, e esperemos que não haja, mas isso já aconteceu no Norte, em Lille e em Nice. E ontem, ao final do dia, em vários liceus de França, houve confrontos também com a polícia e duas dezenas de feridos de cada parte. De estudantes e da parte da polícia.
0: O descontentamento dos alunos franceses com o que se passa no setor da educação. A Autoridade da Mobilidade e dos Transportes considera urgente preparar a transição das concessões rodoviárias. O regulador defende uma reforma que evolua no sentido de um modelo híbrido com financiamento público e privado, levado a cabo de forma faseada. No estudo estratégico sobre o financiamento da rede rodoviária, apresentado hoje, a AMT admite também, Ana Fernandes Silva, a aplicação de taxas de congestionamento nos acessos às áreas metropolitanas e em troços interurbanos de elevada procura.
4: O objetivo é reduzir o trânsito e gerar receitas para financiar melhorias no sistema de transportes, segundo o regulador. A ideia é aplicar taxas de congestionamento nas entradas das áreas metropolitanas e em estradas com tráfego muito elevado em determinados horários. A Autoridade da Mobilidade e dos Transportes utiliza Londres, Estocolmo e Oslo como exemplos onde este modelo já é utilizado. No estudo sobre o futuro do financiamento da rede rodoviária, a AMT alerta ainda que as concessões rodoviárias começam a chegar ao fim. A primeira termina já em 2028 no Oeste e as outras 5 chegam ao fim até 2030. O regulador considera que o fim das concessões é uma oportunidade para reorganizar a rede e repensar o modelo de gestão.

0: Entre as soluções em análise está uma combinação de gestão direta pela Infraestruturas de Portugal com novas parcerias público-privadas, e a AMT sugere ainda uma mudança no papel do Estado. Em vez de ser apenas um financiador residual, passaria a assumir-se como cliente do sistema rodoviário, garantindo assim uma remuneração base para assegurar a operação, a manutenção e a conservação das estradas.
1: As recomendações que constam deste estudo da Autoridade da Mobilidade e dos Transportes, conhecido hoje. No Brasil, há 30 anos que os boletins de voto deixaram de ser em papel. São usadas urnas eletrónicas. Este sistema permite que, num país de tamanho continental, os resultados sejam conhecidos em menos de 3 horas. O correspondente da Antena 1, Daniel Catalão, vai explicar-nos a seguir como funcionam as urnas eletrónicas.
2: Parecem máquinas registadoras, mas são as urnas eletrónicas do Brasil. Têm teclado numérico e ecrã. O teclado, que tem braille, é para votar, porque os candidatos são identificados por números. Por exemplo, Lula da Silva é o 13, Flávio Bolsonaro é o 22. O ecrã mostra o nome e a foto do candidato e tem uma intérprete de língua gestual. Há teclas para corrigir enganos e para votar em branco. E para anular o voto, é só escolher um número que não tenha candidato. Os votos são registados em memórias interna e duas externas para backup e impressos em papel. No final, uma das pens é transportada pela polícia para inserir os dados na contabilização nacional, como explica Michel Kovacs, o secretário de Tecnologia da Informação do Tribunal Eleitoral do Rio de Janeiro.
3: Então usamos sistemas próprios e tem essa questão também do transporte, que é todo feito lacrado, com acompanhamento da polícia também.
2: Isto é assim porque as urnas não se ligam à internet nem a nenhum periférico externo.
3: Ela não tem equipamento eletrônico, chips, que permitam a conexão à internet ou rede sem fio. E também o sistema dela também não possui essas opções de conexões externas. Não é possível ligar um teclado externo, qualquer equipamento externo. Ela é toda, como a gente diz aqui, é um monobloco.
2: O software da urna é aberto e auditado por várias instituições brasileiras, o que a torna blindada, como assegura o presidente do Tribunal Eleitoral do Rio, o desembargador Cláudio Melo Tavares.
4: Totalmente blindada a fraude. E tem um detalhe, o processo eleitoral do Brasil começa às 8 horas da manhã, termina às 17 horas da tarde. Antes do jantar, o eleitor brasileiro já sabe quem venceu a eleição.
2: As urnas começaram a ser usadas em 1996 e são uma das grandes conquistas da democracia brasileira.
1: As urnas eletrónicas este ano já estão prontas a serem utilizadas. A primeira volta das presidenciais no Brasil é já no próximo domingo, dia 4 de outubro.
5: Foi a informação com João Vasco, simultâneo RTP Antena 1 Madeira, Açores e RTP Mundo. 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Muito bom dia, boa viagem também. Bom, daqui a pouco o programa Antena Aberta, mas para já pergunto-te, Mónica Amaral, qual é a situação do trânsito agora?
6: E começamos então por Lisboa. Há acidente no eixo norte-sul, no sentido Camarate Campolide, um acidente a seguir à saída, ao acesso da segunda circular. O trânsito está então mais demorado. Na segunda circular ainda se para nos dois sentidos, já passagem pelo Campo Grande, e na A5, no sentido Cascais-Lisboa, há filas de Monsanto para as Amoreiras. Já no Porto, a maior dificuldade é mesmo na VCI, no sentido a Rábida Freixo. Há agora paragens à passagem pelo Nó das Antas.
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0: com todos os partidos, mas diz que o PS pode ficar descansado, que os limites materiais da Constituição não vão ser alterados. É garantia de Hugo Soares faça uma das exigências dos socialistas para viabilizarem o orçamento do Estado para o próximo ano. O presidente da Associação de Diretores de Agrupamentos e Escolas Públicas não tem dúvidas. As autarquias têm de envolver-se na criação de soluções de habitação para os professores. Só assim, diz Filinto Lima, será possível atenuar a falta de docentes nas regiões de maior carência, como é o caso da de Lisboa. O tenista português Francisco Cabral, ao lado do norte-americano J.J. Tracy, conquistou o torneio de pares de Hangzhou, na China.
1: As notícias com edição de João Vasco.
0: O líder da bancada social-democrata promete discutir a revisão constitucional com todos os partidos, com assento parlamentar, mas Hugo Soares diz que o PS pode ficar descansado. Os limites materiais da Constituição não vão ser alterados. O PSD não quer fazer alterações ao texto fundamental.
2: Exige o Partido Socialista, exigem os socialistas que a revisão constitucional que venha a acontecer, o PSD não se proponha a alterar os limites materiais da Constituição. Ora, desse ponto de vista, creio que pode estar o país e o Partido Socialista sossegado. Essa foi sempre uma prática do PSD e não será por isso, nem será agora, que o PSD porá em causa esses limites constitucionais. É normal que haja um conjunto de matérias que são facilmente alcançado entre o Partido Social Democrata e o Partido Socialista. Sim, tem sido assim. Quero o Partido Socialista também mudar alguma coisa. Agora, também devo dizer, o país habituou-se nos últimos anos a um Partido Socialista absolutamente estatizante e imobilizado. Ora, é importante também que o Partido Socialista possa aqui dar um passo para que as transformações que o país precisa se possam fazer. Devo-lhe dizer que não estou nada preocupado com o desfecho do processo de revisão constitucional, nem parece que o Partido Socialista tenha motivos para estar preocupado.
0: A reação de Hugo Soares a uma das exigências dos socialistas para viabilizarem o orçamento do Estado para 2027. Nestas declarações aos jornalistas no Parlamento, Hugo Soares voltou a pedir responsabilidade política à oposição quando o orçamento do Estado for discutido na especialidade.
2: Um apelo à responsabilidade de todos os partidos é um apelo sensato e julgo que é o apelo que as portuguesas e os portugueses, a sua esmagadora maioria, fará neste momento. Ninguém quer juntar à instabilidade que se vive no mundo, à crise internacional que se vive. Temos a certeza absoluta que não há nenhum português queira somar a isto instabilidade ou imprevisibilidade. O que é expectável é que a oposição faça o seu trabalho, escrutínio do governo, é verdade, mas que deixe o governo governar, implementar as suas políticas.
0: Questionado a comentar o caso das gêmeas luso-brasileiras, o líder parlamentar do PSD faz questão de frisar que a investigação criminal deixa de fora Marcelo Rebelo de Sousa.
2: Qual era a principal causa para o Chega ter pedido uma comissão parlamentar de inquérito ao caso Gêmeas? Dizia o Chega que era a responsabilidade objetiva do então Presidente da República, professor Marcelo Rebelo de Sousa. O Chega chegou a dizer várias vezes que estava em causa até o regular funcionamento das instituições e o eventual cumprimento do mandato por parte do Sr. Presidente da República. Como se viu, pela investigação do Ministério Público, não há qualquer responsabilidade do Presidente Marcelo Rebelo de Sousa.
0: Hugo Soares, na reação à acusação sobre este caso, conhecida ontem, essa acusação, declarações do líder parlamentar do PSD há pouco nos Passos Perdidos no Parlamento, depois de uma reunião com o Executivo sobre o orçamento do Estado para o próximo ano. O CDS também participou nesse encontro. Seguem-se o PCP, o Bloco de Esquerda, o PAN, o LIVRE e o Juntos pelo Povo. Ontem o Governo já esteve reunido com o PS e com o Chega. As autarquias têm de envolver-se na criação de soluções de habitação para os professores. O apelo é do presidente da Associação de Criação de Soluções de Habitação.

0: Um professor, maioritariamente estão no Norte, como vocês sabem, vem para Lisboa, apesar do apoio que eu reconheço positivo do Ministério da Educação na deslocação e na estadia, pagar uma renda de 1.000 euros por um quarto. Ninguém vem. Portanto, é preciso também que as autarquias, e eu falo aqui muito diretamente para Lisboa, porque o epicentro deste problema está na capital, está aqui, se implique também na resolução, em parte, não digo na totalidade, mas era um grande passo, penso eu, era um grande passo para que os alunos também de Lisboa tivessem todos os professores. Enquanto isso não acontecer, nós diretores, porque é isso que nos diz o Ministério da Educação, atribuímos horas extraordinárias a professores que já estão assoberbados de trabalho.
1: Uma das sugestões do Presidente da Associação de Diretores de Agrupamentos e Escolas Públicas para ajudar a fixar docentes na região de Lisboa. Ora, segundo os dados do relatório sobre educação da OCDE, conhecido hoje, o corpo docente em Portugal é um dos mais envelhecidos do mundo desenvolvido. Cerca de 60% dos professores têm mais de 50 anos, quando a média da OCDE é de 37%. No capítulo da escolarização tem havido progressos, mas Portugal continua muito atrás da média dos países da OCDE. Este relatório revela, por exemplo, que a maioria dos jovens que não consegue concluir o ensino secundário em pelo menos 5 anos acaba por desistir dos estudos, um problema que se estende também a outros níveis de ensino. O documento mostra também que os professores portugueses são os mais insatisfeitos com os salários quando comparado com colegas de outros países da OCDE. Isso mesmo foi destacado há pouco na apresentação deste estudo por Paulo Santiago, chefe da Divisão de Assessoria e Implementação de Políticas da Direção de Educação e Competências da OCDE.
2: Portugal distingue-se, para a grande maioria dos países, os professores tendem a estar mais contentes com as condições para além dos salários e menos que os salários. Mas em Portugal estão descontentes com os salários e descontentes com as condições de trabalho. De maneira que há um descontentamento bastante generalizado. Portanto, claramente em Portugal há um tema de valorização e também de não estarem contentes com a compensação. Contudo, há outros indicadores que põem um bocadinho em questão estas percepções, que podem se tornar, de uma certa maneira, culturais ao longo do tempo. Uma delas são os salários dos professores. Como vimos, temos vindo a dizer cada ano, quando comparados com salários noutras áreas da economia para pessoas que têm ensino superior, Portugal tem melhores salários para professores do que no resto da economia.
1: Em Portugal, os professores estão insatisfeitos com os salários. De qualquer forma, os vencimentos são dos mais altos da média da OCDE no topo da carreira. É o que refere este relatório conhecido hoje. A FENPROF sugere uma revisão do Estatuto da Carreira Docente. José Feliciano Costa, da Federação Nacional de Professores, entende que só assim será possível captar mais jovens para a profissão.
3: É um processo de valorização da carreira docente. Isso não está a acontecer. A carreira docente tem sido desvalorizada ao longo dos anos, não é só por este governo, não é? E as causas, nós sabemos porquê, e de facto era importante aqui um processo que valorizasse a carreira. O estatuto em sede de negociação, o estatuto da carreira docente, que é o que está a acontecer, devia ser um momento-chave para que isso acontecesse, mas neste momento percebemos é que não são dados passos nenhums nesse sentido, antes exatamente pelo contrário.
1: José Feliciano Costa, da FENPROF. Pedro Barreiro, secretário-geral da FNEF, Federação Nacional da Educação, diz que uma das soluções é a aposta na formação inicial de jovens professores.
4: O Ministério da Educação, Ciência e Inovação tem que, garantidamente, formar o triplo, o quádruplo do número de professores que neste momento está a formar, mas não é formá-los às cegas, é formá-los, e sim, para os grupos disciplinares que nós sabemos que ao longo da próxima década vai haver deficiências. Segundo lugar, de uma forma mais imediata, e também já tivemos a oportunidade de fazer o envio dessa proposta, é olhar para aquilo que é a necessidade de deslocar professores de determinadas regiões para outras regiões, e depois, quer queiramos, quer não, tem que olhar também para aquilo que são os custos de vida em determinadas regiões.
1: A sugestão de Pedro Barreiro, secretário-geral da Federação Nacional de Educação, no dia em que foi conhecido este relatório da OCDE, o ministro Fernando Alexandre deve comentar o documento daqui a pouco no Teatro Itália, em Lisboa. A Autoridade da Mobilidade e dos Transportes considera urgente preparar a transição das concessões rodoviárias. O regulador defende uma reforma que evolua no sentido de um modelo híbrido com financiamento público e privado, levado a cabo de forma faseada. No estudo estratégico sobre o financiamento financiamento da rede rodoviária apresentado hoje. A AMT admite também, Ana Fernandes Silva, a aplicação de taxas nos acessos às áreas metropolitanas em determinados horários.

0: O objetivo é reduzir o trânsito e gerar receitas para financiar melhorias no sistema de transportes, segundo o regulador. A ideia é aplicar taxas de congestionamento nas entradas das áreas metropolitanas e em estradas com tráfego muito elevado em determinados horários. A Autoridade da Mobilidade e dos Transportes utiliza Londres, Estocolmo e Oslo como exemplos onde este modelo já é utilizado. No estudo sobre o futuro do financiamento da rede rodoviária, a AMT alerta ainda que as concessões rodoviárias começam a chegar ao fim. A primeira termina já em 2028 no Oeste e as outras cinco chegam ao fim até 2030. O regulador considera que o fim das concessões é uma oportunidade para reorganizar a rede e repensar o modelo de gestão. Entre as soluções em análise está uma combinação de gestão direta pela Infraestruturas de Portugal com novas parcerias público-privadas, e a AMT sugere ainda uma mudança no papel do Estado. Em vez de ser apenas um financiador residual, passaria a assumir-se como cliente do sistema rodoviário, garantindo assim uma remuneração base para assegurar a operação, a manutenção e a conservação das estradas.
1: Recomendações do estudo da Autoridade da Mobilidade e dos Transportes, conhecido hoje. O número de mortes em acidentes ferroviários diminuiu no ano passado. Foram registadas 14 mortes, menos 6 do que em 2024. Estas 14 mortes representam também o segundo valor mais baixo da última década. São dados do relatório anual de segurança ferroviária, divulgado hoje pelo Instituto da Mobilidade e dos Transportes. Os acidentes em passagens de nível continuam a ser a principal causa de morte. Apesar da redução da mortalidade, houve um aumento destes acidentes nas passagens de nível. Foram 11 no ano passado, o terceiro valor mais elevado da última década. Agora ao ténis. O português Francisco Cabral, ao lado do norte-americano J.J. Tracy, conquistou hoje o torneio de pares de Hangzhou, na China, ao bater os neerlandeses Sander Arends e David Pell na final por 7-5 e 6-4. Com este triunfo, Cabral consegue o sétimo título da carreira, o primeiro ao lado de J.J. Tracy e o segundo da temporada, depois de no início do ano ter vencido em Brisbane, na Austrália, ao lado do austríaco Lucas Miedler. Francisco Cabral já tinha vencido a variante de pares no torneio de Hangzhou no ano passado, precisamente ao lado de Lucas Miedler. A Rússia está a realizar cada vez mais ações hostis perto da fronteira da Polónia com a Ucrânia. A afirmação foi feita hoje pelo primeiro-ministro polaco no final da reunião do Conselho de Ministros. Donald Tusk explicou que estas incursões estão a levar um número crescente de intervenções da Força Aérea Polaca.
2: Ontem houve um ataque de drones muito perto da fronteira polaca, a cerca de 1000 metros de um cruzamento numa estrada. Todas as noites, ou mesmo a qualquer hora do dia, temos de mobilizar a nossa força aérea em várias ocasiões, porque os ataques russos perto da fronteira polaca visam especificamente as passagens fronteiriças e infraestruturas próximas da fronteira. Estes ataques tornaram-se agora uma característica permanente.
1: Donald Tusk, primeiro-ministro polaco, diz que a Polónia coopera, aliás, estreitamente com a Ucrânia, e que a parte ucraniana tenta informar a parte polaca se há algum drone.
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0: com muita capacidade também, já é uma seleção que tem muitos jogadores a jogar ao mais alto nível do futebol mundial, e que depois também se destacam pelo, pela coesão que tem e pela equipa e pelo coletivo que tem. Tenho a certeza que será um bom jogo, obviamente Portugal com o seu favoritismo, mas acredito que será um jogo aberto e um jogo agradável de se ver.
1: Quando olha para o futebol dinamarquês, Pedro Ganchas usa dois nomes bem conhecidos dos portugueses para caracterizar o novo futebol dos nórdicos. Já conhecem, já conseguem, aliás, aliar a parte física à qualidade técnica.
0: Eu ainda apanhei o Froold no último ano dele aqui no Copenhague, antes de ir para o Futebol Clube do Porto, e foi um jogador que teve uma ascensão muito rápida, mesmo aqui na Dinamarca. Os últimos seis meses dessa época dele foram muito bons, e depois o Porto acabou por contratá-lo, salvo erro, por uma transferência recorde para o clube, para o Copenhague. Portanto, isso reflete cada vez mais a um olhar atento dos grandes clubes europeus àquilo que se vai fazer na Dinamarca. Mas tanto o Froold como o próprio Bá, apesar de jogarem em posições diferentes, são jogadores muito a este estilo dinamarquês, ou seja, jogadores de muita intensidade física, percorrem muito campo, muito intensos, muito dedicados. O lado técnico do futebol, que me surpreendeu, não tinha noção que tecnicamente eles estavam tão envolvidos na Dinamarca. Começam a surgir cada vez mais jogadores, como o Froold, que teve um impacto enorme naquilo que foi a primeira época dele aí no Fóculo do Porto.
1: Depois de muitos anos de Benfica e três épocas no Passos de Ferreira, Pedro Ganchas está a começar a terceira no Silkeborg. O defesa central de 26 anos mostra-se agradavelmente surpreendido com o que foi encontrar.
0: Fiquei um bocadinho de pé atrás pelo desconhecimento que tinha do campeonato, mas efetivamente quando cheguei cá surpreendeu-me muito por este fator, essencialmente por esta capacidade técnica que o jogador dinamarquês tem, e depois uma série de fatores, ou seja, a adesão que existe dos adeptos ao jogo, ou seja, a quantidade de adeptos que temos em todos os jogos, a cultura deles à volta do futebol, pronto. Depois também outros fatores, naturalmente, como a forma deles estar na vida cultural, o país, o funcionamento em si, ou seja, tem sido uma experiência agradável. E pronto, obviamente que olho para passos em frente. Sinto que voltar a Portugal será sempre casa, não é?
1: Pedro Ganchas, jogador português na Dinamarca, a lançar o jogo de quinta-feira em conversa com o jornalista Nuno Matos. A UEFA divulgou esta manhã que o ucraniano Mykola Balakin é o árbitro nomeado. Balakin, de 37 anos, vai dirigir pela primeira vez um jogo da seleção nacional. O Dinamarca-Portugal já tem lotação esgotada nos 38 mil lugares do estádio Parken, e relato garantido aqui nas antenas da Rádio Pública pela voz do enviado especial a Copenhaga, Fernando Eurico. Nos jogos de ontem da Liga das Nações, destaque na Liga A para o triunfo da França na Bélgica, 1-0, gol de Olise ao cair do pano, e destaque também para a vitória da Itália fora de portas sobre a Turquia, 4-1. Para esta terça-feira, o destaque da Liga das Nações vai para os jogos Espanha-Croácia e Chequia-Inglaterra, ambos às 19h45. A seleção de sub-21 está nos Açores, onde amanhã espera carimbar o passaporte para o europeu do próximo ano. O adversário é Gibraltar, e em caso de vitória, o apuramento fica desde logo selado. A esta hora, o guarda-redes João Afonso está de visita à escola secundária Domingos Rebelo, onde estudou em Ponta Delgada. A reportagem da Antena 1 Açores está a acompanhar a visita. Traremos declarações do guarda-redes açoriano do Futebol Clube do Porto em próximos espaços de desporto aqui da rádio. Já vamos voltar às seleções. Para já, a atualidade dos clubes. O Jornal Record, esta terça-feira, traz à estampa um trabalho sobre a disciplina nas primeiras 7 jornadas da Liga, onde o Sporting surge em destaque pela negativa. Os Leões são a segunda equipa com mais cartões, são 19, a par de Moreirense e Arouca, e apenas com menos um que o Académico de Viseu, que com 20 é para já a equipa mais indisciplinada da Liga. Para os jogadores do Sporting foram 18 amarelos e um vermelho, a grande distância dos rivais. O Benfica tem 14 cartões, 13 amarelos e um vermelho, enquanto para os jogadores do Porto foram mostrados apenas 6 amarelos. No caso do Sporting, dos 18 cartões, 6 foram mostrados por protestos ou desentendimentos, ou seja, 35%. Para Carlos Pereira, histórico do clube de Alvalade, esta discrepância disciplinar só se explica pela dualidade de critérios dos árbitros.
2: É muito subjetiva, principalmente quando se trata de dualidade de critérios, não é? Poderá haver aqui alguma situação que tenha alguma resposta para o tema, que é um facto, bem, não vejo que sejam assim muito tantas entradas impetuosas para ajustar os amarelos em relação aos nossos mais diretos concorrentes. tem muito a ver com a dualidade de critérios que os árbitros impõem para um clube e para o outro.
1: Este histórico ex-jogador e ex-treinador do Sporting espera que os jogadores não entrem em campo com medo de verem cartões.
2: Os jogadores não podem entrar com medo de entrar à bola e jogar bolas divididas com os adversários. Só pena de pensarem que vão levar amarelo, não é? Eles têm, em primeiro lugar, o ímpeto e o clique, o salto é ganhar os lances. Depois, se os jogadores do Sporting entram com mais determinação para ganhar os lances, pronto, isso aí depois... São situações que são difíceis de analisar com a mesma dualidade de critérios.
1: Dos 18 cartões mostrados aos jogadores do Sporting, o mais amarelado é Luís Soares. O ponta-de-lança já viu o cartão amarelo por 4 vezes em 7 jogos, coisa pouco normal para um avançado. Carlos Pereira, em declarações ao jornalista José Carlos Lopes, fala da impetuosidade do colombiano, mas volta a frisar a dualidade de critérios.
2: Luís Soares, como nós sabemos, é um jogador muito impetuoso na forma como aborda os lances. Depois tem a ver com a dualidade de critérios que os árbitros interpretam com outros jogadores que fazem entradas e em lances muito iguais e às vezes os amarelos não são mostrados.
1: Carlos Pereira e a febre amarela do Sporting, a segunda equipa com mais cartões nas primeiras 7 jornadas da Liga. Sporting que regressa hoje ao trabalho sem 17 internacionais e com expectativa na total recuperação de Ibrahima Ba para o jogo de Braga. Os Leões serão os primeiros a regressarem ao campeonato a 9 de outubro, uma sexta-feira na Pedreira. Desses 17 internacionais, há um que está a jogar a esta hora, Irã Kunda, é titular no particular da Austrália diante do Brasil. Nesta altura, 66 minutos de jogo, há 2-2, o Brasil marcou primeiro por Vanderson, mas a seleção dos Cangurus deu a volta com golos de Chircati, o defesa do Benfica, e Metcalf. Entretanto, fez o 2-1, Rafinha, antes do intervalo, fez o 2-2. Ora, Chircati é um dos ausentes no regresso do Benfica. Marco Silva deu 4 dias de descanso ao plantel, que esta manhã regressou ao Seixal, ainda sem os 17 jogadores que estão a representar as seleções. O campeão nacional Futebol Clube Porto esteve uma semana de folga, mas ontem voltou a abrir as portas do Olival, com 18 jogadores ausentes devido às seleções e lesões. Farioli decidiu juntar a equipa B e os trabalhos seguem em conjunto. Os Dragões vão aproveitar esta pausa na Liga para disputarem um particular com o Deportivo na Corunha na próxima sexta-feira. Voltamos às seleções. Hoje é dia de qualificação para a Taça das Nações Africanas do próximo ano. Moçambique, Cabo Verde e Guiné-Bissau entram em campo. No caso de Moçambique, o adversário é o Sudão e o selecionador Chiquinho Conde quer uma equipa humilde a lutar pela vitória.
3: Hotelas e caldos de galinha nunca fizeram mal a ninguém. Não vai ser um jogo fácil. Continuamos a ser humildes. Não é pelo facto de termos empatado com a toda poderosa Senegal que agora iremos pôr nas pontas dos pezinhos e usar smoking.
1: Moçambique, Sudão, partida às 14h, hora de Portugal Continental, 15h em Moçambique. Depois é a vez de Cabo Verde frontar o Ruanda. O técnico Humberto Betancourt quer que a equipa tenha os objetivos muito claros desde o primeiro minuto do jogo.
4: Nós encaramos todos os jogos com o objetivo sempre de dar o nosso melhor e conseguir os 3 pontos. Especificamente para esse jogo, é entrar desde o início à procura da vitória.
1: Cabo Verde, Ruanda, partida às 17h, menos 14h em Cabo Verde. Por último, a Guiné-Bissau entra em campo para medir forças com a Nigéria. O selecionador Emiliano T quer encarar o desafio sem receios.
5: Nada é impossível, né? Todo mundo acha que é impossível, é difícil, não se diz muito difícil, mas é impossível. Vamos encarar o jogo com muita serenidade, vamos encarar o jogo com confiança.
1: É também às 17h que a Guiné-Bissau vai defrontar a Nigéria, 16h em Bissau. Também para a CAN, o Gana de Carlos Queiroz defronta a Gâmbia e o Mali, orientado por Tony da Silva, vai jogar à Libéria. Nos rallies, Portugal volta a receber uma prova do Campeonato Europeu. De 23 a 25 de outubro vai para a estrada o rally 6 cidades do norte de Portugal. Nas estradas dos concelhos de Faf, Felgueiras, Guimarães, Cabeceiras de Basto, Ribeira de Pena e Boticas. É a última prova do Europeu de Rallies deste ano, uma prova que está garantida no norte até 2028. Assumiu Carlos Cruz, presidente do Demoporto, o clube que organiza o rally.
6: Foi umas negociações um bocado difíceis, porque o dinheiro é sempre bastante curto. Tivemos que defender aquilo que queríamos e surge o rally com o nome North of Portugal, que foi quase uma ideia dada por eles porque gostavam do norte de Portugal e nós aproveitámos essa dica e pronto, e cá estávamos nós para voltar ao europeu para mais 3 anos, pelo menos.
1: Durante a apresentação do Rally 6 Cidades do Norte, o vereador da Câmara de Faf, Parcídio Semaviel, afirmou que esta prova esteve para integrar o Mundial de Rallies já neste ano. Isso não aconteceu, mas no futuro há essa possibilidade e o Norte está preparado para organizar um rally para o WRC.
7: Nós temos um respeito total pelo ACP e estamos aqui disponíveis para construir com o ACP todas as soluções. Nós não sabemos é o que vai acontecer. Agora, nós não podemos impedir outros clubes, a Demo Porto desde logo, de sonhar com essa possibilidade. Porque não? Não é impossível. Nenhuma condição falta. Temos capacidade de financiamento, temos capacidade para apresentar soluções em termos classificativas, temos capacidade de organização. Nós falámos aqui de alguns contactos que fizemos com alguns municípios, são aqueles que estão mais próximos, mas fizemos com outros, com muitos outros. E posso-vos garantir que o Norte de Portugal tem capacidade para organizar, já o demonstrou ao longo dos últimos anos, um rally do Campeonato do Mundo. Claro que temos.
1: Nestas declarações à margem da apresentação do Rally em 6 cidades do Norte, o vereador do município de Faf deixou ficar a preocupação do Rally de Portugal passar a ter o centro nevrálgico em Viseu, com o Norte a perder preponderância.
7: O que nós estamos à espera é de continuarmos a ser solução para o ACP no quadro daquilo que é o Rally que o ACP está a montar para o ano, que ainda ninguém sabe o que é, e nós tão pouco também não sabemos. Portanto, o ACP já sabe que nós estamos disponíveis para ajudar o ACP a montar a prova de 2027 da forma que eles entenderem mais conveniente. Agora toda a gente sabe que a prova vai para Viseu, e não vai para Viseu um ano, vai para o centro, não é? Vai ser muito difícil a prova vir ao norte mais do que um dia, não vem, de certeza. Não vale a pena pensarmos que vem, porque não vem. Virá um dia, não sei em que dia, não sei sinceramente.
1: Rally de Portugal com concorrência a norte pelo lugar no Mundial de Rallys. Antena 1 está a tentar uma reação de Carlos Barbosa, presidente do ACP, organizador do Rally de Portugal. No handball, Benfica e Águas Santas entram hoje em ação na Liga Europeia. Os encarnados medem forças com a equipa espanhola do Torrelavega. Já o Águas Santas joga na Roménia, em casa do Bozal. O treinador do Benfica, Anders Alberg, mostra-se entusiasmado pelo arranque da participação na Liga Europeia.
8: Antes de mais, estamos muito entusiasmados por começar a jogar a Liga Europeia. O Torrelavega é uma equipa forte, muito física, com jogadores de grande estatura. É uma equipa que cruza muito ofensivamente e remata bastante de longa distância. Por isso, temos de estar fortes fisicamente enquanto equipa. Mas também ser inteligentes no ataque.
1: Já Marco Sousa, treinador do Águas Santas, quer trazer pontos da Roménia.
9: Vamos iniciar a nossa caminhada nesta competição fora de casa, num ambiente que à partida, e como normalmente é nestes países, um contexto difícil, contra uma equipa do ponto de vista individual mais experiente que a nossa. Temos a motivação em alta, para muitos de nós é uma primeira experiência numa competição internacional, e vamos fazer tudo o que está ao nosso alcance para poder levar daqui pontos.
1: Bozal Águas Santas começa às 5h45 da tarde, 2 horas depois, 7h45 tem início a partida entre o Benfica e o Torrelavega. No ciclismo, Portugal vai ter 6 corredores na prova de estrada do Europeu, que vai decorrer em Ljubljana, capital da Eslovénia. Aos previsíveis João Almeida, António Morgado, Nelson Oliveira e Tiago Antunes, juntam-se duas novidades: Pedro Silva de Boa Vista e Afonso Silva do Tavira. O corredor da equipa Algarvia já disse à Antena 1 que é uma honra poder vestir a camisola de Portugal.
10: Uma honra, é uma oportunidade que não acontece todos os dias, todos os anos, e então ter essa oportunidade é muito especial, é muito gratificante e é um orgulho.
1: Afonso Silva ainda não sabe que papel lhe vai tocar na prova de domingo, mas admite que vai à Eslovénia para trabalhar para os ciclistas mais consagrados desta seleção.
10: Olhando ao percurso, acho que vai ser um percurso um bocado seletivo, e eu vou estar um pouco expectante, ainda não sei bem qual será o meu papel na corrida, mas acredito que seja, se calhar, estar mais no auxílio de ciclistas como o João Almeida, o próprio António Morgado, os dois ciclistas mais fortes, talvez também o Nelson, que fez um bom campeonato do mundo.
1: Afonso Silva, entrevistado pelo jornalista Pedro Ribeiro, uma das duas novidades na convocatória da Seleção Nacional de Ciclismo para a prova de fundo dos europeus, que irá decorrer no próximo domingo em Ljubljana, na Eslovénia. No basquetebol, no Mijasqueta está confiante para a nova época da NBA. O poste português foi um dos rostos dos Boston Celtics no encontro com a imprensa que se realizou ontem. Namias foi questionado sobre as mudanças na equipa para a nova temporada, e o jogador português diz que os novos rostos trazem motivos de confiança para os Celtics.
11: Work in progress is always As caras novas são sempre bem-vindas, trazem novas personalidades e novas facetas ao nosso jogo e à equipa. Mas isto leva algum tempo, obviamente, mas acho que temos estado a trabalhar arduamente durante a maior parte do verão. Os rapazes têm estado aqui desde julho e agosto a fazer os treinos deles. Temos conseguido trabalhar e eles estão a adaptar-se muito bem. Estou confortável com eles. Deve ser uma ótima oportunidade para todos nós e uma grande época.
1: Esta é a portuguesa da NBA a fechar este Jornal do Desporto.
12: Edição do jornalista Carlos Rui Abreu. 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
12: Informação de trânsito a esta hora da tarde, Mónica Amaral.
14: E começamos então em Lisboa. Por esta altura ainda se para na segunda circular sentido aeroporto Benfica. Um acidente na zona da Encarnação está a deixar o trânsito demorado. E no sentido Benfica aeroporto ainda há filas do eixo norte-sul até à zona das Calvanas. Também na A5, sentido Cascais-Lisboa, para-se de Monsanto para as Amoreiras. Já no Porto, bem, esta hora apenas algumas paragens na A28. Há então paragens da Avenida AEP até à Avenida Sidónio Paes.
12: Muito boa tarde, boa viagem.
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12: Fala é o novo álbum de Rita Redshoes. Um trabalho que reúne canções inéditas, escritas por cantautoras portuguesas. Por exemplo, A Garota Não, Márcia, Joana Espadinha, Mafalda Veiga ou Amélia Mus, entre outros nomes. Um convite ao encontro e à construção de uma voz coletiva. Ou é por lá que mora a canção que vamos ouvir. Chama-se Desejos de Sorte. Importa perguntar a Rita Redshoes qual é a história desta canção.
20: A canção Desejos de Sorte tem uma história muito particular e bonita. Eu pedi à Amy Carroll para me escrever uma canção para o disco e, passado algum tempo, ela enviou-me uma mensagem a dizer que não estava muito contente com aquilo que tinha, mas perguntou-me se eu poderia achar interessante pegar numa canção que tinha sido escrita pela mãe dela há alguns anos e que nunca tinha visto a luz do dia. Ela própria já tinha tentado gravar, mas não tinha ficado satisfeita com o resultado, e ela achava que iria assentar muito bem em mim. E assim foi. A Amy Carroll mandou uma canção escrita pela sua mãe Marília Miranda Lopes, e é uma canção muito bonita, e que me demorou algum tempo também a encontrar o caminho, mas que, com a qual, o caminho, eu fiquei muito satisfeita com o caminho onde chegámos, é o ponto onde chegámos, e eu sei que elas também. Portanto, é uma história de mãe e filha. Eu meti-me pelo meio, mas acho que tem mesmo um final feliz.

0: recado que está então no novo álbum de Rita Red Shoes, disco já disponível e que celebra exclusivamente autoras nacionais. Desde pequena que canta por causa da mãe, Isabel. Com formação em canto lírico e piano jazz, Margarida Campelo esteve sempre ligada à música e acaba de lançar também o segundo disco em nome próprio, Música de Elevador. Uma tarefa com o Festival da Canção pelo meio, que lhe ocupou o último ano.
1: Foi espetacular e ao mesmo tempo teve partes um bocadinho menos saudáveis, porque tu ficas mesmo autocentrado, estás a ver? Tipo, vais dormir e tens uma lista inteira, é porque a fazer um disco, a quem dera que envolvesse só. Não há quem dera, mas pronto. Existe se calhar esta ideia romântica para quem não sabe o que é que envolve, que é só fazer a música e envolve muito mais do que isso. E esta multiplicação disciplinar, não é? É uma coisa que às vezes é um bocadinho assoberbadora, acima de tudo para pessoas como eu. Acho que há pessoas que se calhar conseguem lidar com isso de uma forma um bocadinho mais tranquila. Eu não sou uma delas. Estresso. E às vezes só estresse quando chego à cama e fico 2 horas e meia para adormecer a fazer listas inteiras daquilo que tenho para fazer amanhã e sem conseguir dormir de uma forma muito saudável, mas tudo se faz, ou seja, são fases e eu acho que faz parte do processo, mas sim, que tira sono, tira.
0: Margarida Campelo senta-se à mesa com João Pedro Bandeira, hoje, depois das 8 da noite, disponível mesa para dois, mas já também, quando desejar, disponível em antena1.rtp.pt, se quiser ouvir na Radio Play e plataformas habituais.

0: para alegrar o dia. É como diz a canção, e assim seja. Esteja tudo bem desse lado. Terça-feira de setembro, bom posto isto, e antes da hora certa, a palavra do dia. E hoje é...
1: A palavra do dia é paraíso. Paraíso vem do termo persa antigo Pairi Daesa, que significa jardim cercado por um muro ou parque real. O termo original é formado por Pairi, que significa ao redor, e Daesa, que remete para um muro ou construir um muro. Na origem, a palavra do persa antigo era usada para referir os grandes e verdejantes pomares ou parques irrigados dos reis persas, que estavam protegidos por muros do ambiente árido que os rodeava. O termo foi adotado pelos gregos como paradeisos e, quando o Antigo Testamento foi traduzido para o grego, a palavra paradeisos foi usada para traduzir o Jardim do Éden. Paradeisos passou depois para o latim como paradisos e posteriormente deu origem à palavra paraíso em português, adquirindo o sentido espiritual de morada celestial ou ainda lugar de felicidade perfeita.
0: Mafalda Lopes da Costa trouxe-nos a palavra do dia. 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Vem as notícias. Boa tarde, uma hora no continente e na Madeira, meio-dia nos Açores. E agora os títulos desta edição.
2: O suplemento extraordinário para os pensionistas vai mesmo voltar a ser uma realidade este ano. O Presidente da República acaba de promulgar o diploma do Governo que contempla um bónus de 100 a 200 euros no mês de novembro para as pensões até aos 1.611 euros. O LIVRE lamenta que o orçamento do Estado para o próximo ano não preveja qualquer aumento das prestações sociais. Já o PSD volta a pedir responsabilidade aos partidos da oposição. Em Espanha, o Governo e o Partido Sumar anunciaram na última hora terem chegado a um acordo para travar a especulação imobiliária. Esse entendimento prevê novos limites para os despejos e para os aumentos de renda.
0: Informação com João Vasco.
2: O Presidente da República promulgou há pouco o diploma que estabelece um suplemento extraordinário de pensões. Belém dá assim luz verde ao pagamento de um bónus de 100 a 200 euros para pensões até aos 1.611 euros. Esse pagamento extraordinário vai acontecer no mês de novembro. Recordar que este é o terceiro ano em que o Executivo dá um apoio extra aos pensionistas. No total, cerca de 2 milhões de portugueses são abrangidos por este apoio, que custa aos cofres do Estado perto de 400 milhões de euros. António José Seguro promulgou ainda outros dois diplomas. Um dos decretos define as competências no licenciamento e fiscalização de instalações de armazenamento de produtos de petróleo e de postos de abastecimento de combustíveis. Um outro diz respeito à segurança e à saúde dos trabalhadores contra os riscos ligados à exposição a agentes químicos no trabalho. O líder parlamentar do PSD promete discutir a revisão constitucional com todos os partidos, mas diz que o PS pode ficar descansado que os limites materiais da Constituição não vão ser alterados. É a reação de Hugo Soares a uma das exigências dos socialistas para viabilizarem o orçamento para 2027.
3: Exige o Partido Socialista, exigem os socialistas que a revisão constitucional que venha a acontecer, o PSD não se proponha a alterar os limites materiais da Constituição. Ora, desse ponto de vista, creio que pode estar o país e o Partido Socialista sossegado. Essa foi sempre uma prática do PSD, e não será por isso, nem será agora, que o PSD porá em causa esses limites constitucionais. É normal que haja um conjunto de matérias que são facilmente alcançado entre o Partido Social Democrata e o Partido Socialista? Sim, tem sido assim. Quer o Partido Socialista também mudar alguma coisa. Agora, também devo dizer, o país habituou-se nos últimos anos a um Partido Socialista absolutamente estatizante e imobilizado. Ora, é importante também que o Partido Socialista possa aqui dar um passo para que as transformações que o país precisa se possam fazer. Devo-lhe dizer que não estou nada preocupado com o desfecho do processo de revisão constitucional, nem parece que o Partido Socialista tenha motivos para estar preocupado.
2: Em declarações esta manhã na Assembleia da República, no final do encontro com o Governo sobre o orçamento para o próximo ano, Hugo Soares voltou a pedir à oposição responsabilidade política na hora de votar o orçamento do Estado, na especialidade, quando esse momento chegar.
3: Um apelo à responsabilidade de todos os partidos é um apelo sensato. E julgo que é o apelo que as portuguesas e os portugueses, a sua esmagadora maioria, fará neste momento. Ninguém quer juntar à instabilidade que se vive no mundo, à crise internacional que se vive. Temos a certeza absoluta que não há nenhum português queira somar a isto instabilidade ou impossibilidade. O que é expectável é que a oposição faça o seu trabalho, escrutínio do governo, é verdade, mas que deixe o governo governar, implementar as suas políticas.
2: Hugo Soares, no final desta reunião com o Ministro dos Assuntos Parlamentares e também com o Ministro das Finanças no Parlamento. Depois deste encontro esteve reunido com o Executivo o LIVRE. Isabel Mendes Lopes lamentou à saída do encontro que o orçamento para 2027 não preveja qualquer aumento das prestações sociais nem apoios extraordinários às famílias. Ela diz que a proposta do Governo não tem atenção ao aumento do custo de vida nem à situação internacional.
4: O orçamento para este ano que se aproxima, 2027, não pode ser tratado como um orçamento expediente. Tem de ser um orçamento que efetivamente perceba a situação em que o país está e dê o apoio necessário às pessoas, às famílias, às pequenas e médias empresas, e não é isso que nós vemos que o Governo vai fazer. Porque, por exemplo, não está previsto, além do aumento normal relativamente à inflação, um

0: para combater o aumento do preço dos combustíveis?
1: Penso que para não cairmos em algum exagero de resposta a situações que neste momento são difíceis e que, mas que depois nos possam ter alguma fatura mais grave no futuro, que devemos manter alguma prudência orçamental, sim. O que não quer dizer, naturalmente, que eu esteja de acordo com tudo aquilo que o Governo tem feito em relação a esta questão do aumento da custo de vida. São coisas um bocadinho diferentes. E desse ponto de vista, eu penso que haveria talvez alguma margem orçamental para intervir um pouco mais no preço dos combustíveis e não assistir àqueles pequeníssimos descontos no ISP de cada vez que o preço do combustível aumenta e que o Governo recebe mais IVA por aí.
0: Ajudas que, não entender de Pedro Brinca, professor de Economia da Nova School of Economics, não devem ser indiscriminadas, mas sim focadas nas famílias mais carenciadas. Foi a opinião que o economista Pedro Brinca deixou hoje na Antena Aberta.
2: Não devemos fazer ajudas indiscriminadas. Nós, mesmo que do ponto de vista teórico e de argumentação lógica seja fácil para nós percebermos, quando temos medidas como IVA zero, que naturalmente estamos a diminuir o encargo com a alimentação dos mais pobres, mas também estamos a diminuir o encargo com a alimentação dos mais ricos que não precisam de ajuda, aquilo que é desejável é identificar as famílias que estão carenciadas, dar-lhes uma ajuda, precisamente para que nenhuma família em Portugal vive numa situação de privação social e material severa. E é isso que nós não queremos, é isso que nós, do ponto de vista civilizacional, em 2026 devemos rejeitar.
0: Ideia deixada por Pedro Brinca, economista, no programa Antena Aberta desta terça-feira. Hoje, nas escolas do país, há 664 horários por preencher. Na semana passada eram 1012. Os números foram adiantados há momentos pelo Ministro da Educação, à margem da apresentação do relatório da OCDE sobre a educação. Fernando Alexandre diz que o problema mais grave é na região da Grande Lisboa.
3: É que destes 408 horários completos, 305, ouçam, ou seja, 3 quartos, são aquele 45 que é o QZP de Lisboa, basicamente. Ou seja, é Lisboa, Amadora, Loures, Sintra. Ou seja, 3 quartos daquilo que é o problema grave, que são horários completos que estão por preencher, ainda antes do ano letivo começar, ou seja, uma semana antes, houve diretores que pediram horários e eles continuam, ou continuavam ontem, por preencher ainda. Ou seja, quando nós estamos a falar de 305 e ainda por cima 238 são no primeiro ciclo. E isto é que torna este problema um problema grave.
0: Reflexão deixada há pouco pelo Ministro da Educação, Fernando Alexandre, à margem, ou durante, aliás, a apresentação deste relatório da OCDE, conhecido hoje. O Presidente da Associação de Diretores de Agrupamentos e Escolas Públicas, que ouvimos na edição do meio-dia aqui na Antena 1, sugeria hoje às autarquias envolverem-se na criação de soluções para o problema da habitação dos professores. Ele fazia mesmo uma sugestão a Carlos Moedas para seguir as medidas que têm sido tomadas no Conselho Vizinho de Oeiras. Em Espanha, a crise provocada pelo despejo de Mari Carmen Abascal fez nascer um pacote de medidas para travar a especulação imobiliária. O Sumar e o PSOE anunciaram na última hora terem chegado a um acordo que estabelece novos limites aos despejos e também novos limites aos aumentos de renda. A correspondente da Antena 1 em Madrid, Ana Romeu, tem os detalhes deste entendimento.
4: Sumar e o governo chegaram a acordo, mas as medidas podem ser insuficientes para fazer desmobilizar as centenas de pessoas que ainda se encontram acampadas aqui no sol. Acordaram em estabelecer dois decretos para facilitar a aprovação de pelo menos um no Parlamento. No primeiro há um pacote anti-despejos de pessoas vulneráveis que ficará em vigor até 2030. Os contratos de arrendamento que vençam antes do fim de 2028 podem ser prorrogados por 2 anos. Regular os fundos de investimento para que não possam especular e os chamados fundos imobiliários abutres não podem comprar mais casas até 2028. Novas regras também para os apartamentos turísticos e de curta duração ou arrendamento de quartos. Um segundo decreto tem a medida mais ambiciosa e é exigida pelo sindicato de inquilinas e pelos partidos da ala mais à esquerda. A renovação automática dos contratos de arrendamento que dificilmente agradará aos partidos de direita e, sobretudo, aos que têm a chave do êxito deste decreto.

0: PNG e Juntos pela Catalunha. Se este último decreto não passar, os manifestantes prometem não abandonar as ruas de Espanha.
1: Ora, e a Comunidade Autónoma de Madrid enviou um requerimento à delegação do Governo Central para que nas próximas 48 horas seja levantado este acampamento na Porta do Sol. A entidade liderada por Isabel Díaz Ayuso, do Partido Popular, acusou o Governo de nada fazer perante um acampamento que está a provocar fortes prejuízos aos moradores e comerciantes da zona. Caso o pedido não seja cumprido, a Comunidade Autónoma de Madrid irá apresentar um recurso contencioso administrativo e admite empreender ações legais contra o representante do governo espanhol na capital. Esta manhã, o presidente da Câmara de Madrid tinha feito um pedido semelhante. José Luís Martínez Almeida, também do Partido Popular, exigiu o fim do acampamento e encorajou os manifestantes a irem protestar para o Palácio da Moncloa, que é a sede do Executivo espanhol.
2: O acampamento deve ser levantado imediatamente. Qualquer protesto é legítimo. O que não é legítimo é fazê-lo fora das regras da coexistência e do sistema jurídico. O delegado do governo está a negligenciar as suas funções. Se este acampamento estivesse em frente ao Palácio da Moncloa, o delegado do governo já o teria levantado. E eu desafio todos os que se manifestam na Porta do Sol a manifestarem-se em frente ao Palácio da Moncloa.
1: Um acampamento que ainda dá muito que falar, este que se instalou na Porta do Sol há vários dias por causa do despejo de Mari Carmen Abascal.
3: Foi a informação com João Vasco num simultâneo com a RTP Antena 1 Madeira, Açores e RTP Monte. 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

0: 348 professores, mas ainda há mais de 660 horários por preencher nas escolas portuguesas, a maioria na região de Lisboa. Números adiantados esta tarde pelo Ministro da Educação, Fernando Alexandre, reconhece que o problema é difícil de ultrapassar. O PCP e o LIVRE, que estiveram esta manhã reunidos com o Governo para discutir o orçamento do Estado do próximo ano, dizem que o documento não vai responder aos principais problemas que afetam os portugueses. Eles prometem tentar fazer tudo para alterar o documento. Os maiores contribuintes líquidos para o orçamento da União Europeia defendem cortes de milhares de milhões de euros no próximo orçamento comunitário, tendo em conta as dificuldades por que passam vários Estados-membros.
1: Notícias às duas, a edição é do jornalista João Vasco.
0: Apesar de na última semana terem sido colocados quase 350 professores, há ainda 664 horários por preencher nas escolas portuguesas, sendo que 408 são horários completos. Os números foram avançados esta tarde pelo Ministro da Educação na apresentação do relatório sobre a OCDE, sobre educação na OCDE, aliás. Fernando Alexandre diz, no entanto, que o principal problema é a maior parte destes horários que estão por preencher estarem todos na mesma região, na região de Lisboa.
2: É que destes 408 horários completos, 305, ouçam, ou seja, 3 quartos são aquele 45 que é o QZP de Lisboa, basicamente. Ou seja, é Lisboa, Amadora, Loures, Sintra. Ou seja, 3 quartos daquilo que é o problema grave, que são horários completos que estão por preencher, ainda antes do ano letivo começar, ou seja, uma semana antes, houve diretores que pediram horários e eles continuam, ou continuavam ontem, por preencher ainda. Ou seja, quando nós estamos a falar de 305 e ainda por cima 238 são no primeiro ciclo. E isto é que torna este problema um problema grave.
0: O Ministro da Educação, Fernando Alexandre, a admitir que a questão da colocação de professores na região de Lisboa é um problema difícil de ultrapassar. Para o Presidente da Associação dos Diretores de Agrupamentos e Escolas Públicas, que também participou na apresentação deste relatório, as autarquias têm de se envolver na criação de soluções de habitação para os professores. Só assim, diz Filinto Lima, será possível atenuar a falta de docentes nas regiões de maior carência, como é o caso do Conselho de Lisboa. Filinto Lima pede mesmo ao Presidente da Câmara de Lisboa que siga as medidas tomadas no vizinho Conselho de Oeiras sobre esta matéria.
3: Aqui ao lado, em Oeiras, em Cascais, parece-me, eu conheço, que foram feitas residências para professores. Eu em Lisboa desconheço isso. Como é que um professor, maioritariamente estão no Norte, como vocês sabem, vem para Lisboa, apesar do apoio que eu reconheço positivo do Ministério da Educação, na deslocação e na estadia, pagar uma renda de 1.000 euros por um quarto? Ninguém vem. Portanto, é preciso também que as autarquias, e eu falo aqui muito diretamente para Lisboa, porque o epicentro deste problema está na capital, está aqui, se implique também na resolução, em parte, não digo na totalidade, mas era um grande passo, penso eu, era um grande passo para que os alunos também de Lisboa tivessem todos os professores. Enquanto isso não acontecer, nós diretores, porque é isso que nos diz o Ministério da Educação, atribuímos horas extraordinárias a professores que já estão assoberbados de trabalho.
0: Filinto Lima, Presidente da Associação de Diretores de Agrupamentos e Escolas Públicas, ele aqui com uma sugestão a Carlos Moedas, Presidente da Câmara de Lisboa. O Presidente da República promulgou esta tarde o diploma que estabelece um suplemento extraordinário de pensões, além dá assim luz verde ao pagamento de um bónus de 100 a 200 euros para pensões até aos 1.611 euros. Este pagamento extraordinário vai acontecer no próximo mês de novembro. De recordar que este é o terceiro ano em que o Executivo dá um apoio extra aos pensionistas. No total, cerca de 2 milhões de portugueses são abrangidos por este apoio, que custa aos cofres do Estado perto de 400 milhões de euros. O PCP não tem dúvidas. A proposta de orçamento do Estado para o próximo ano não só não dá resposta aos principais problemas que afetam os portugueses, como aprofunda injustiças. Críticas deixadas por Paula Santos, líder parlamentar comunista, há pouco, no final da reunião com o Executivo, para conhecer os traços gerais do documento.
4: A verdade é que a situação do país e aquela que é a vida real todos os dias dos trabalhadores e dos reformados das populações é uma vida cada vez mais difícil e é um orçamento que não só não dá resposta a este conjunto de problemas, como mantém e aprofunda as injustiças fiscais, aliás, para favorecimento até por parte dos grupos económicos. O PCP

0: internacional?
1: O orçamento para este ano, que se aproxima de 2027, não pode ser tratado como um orçamento expediente. Tem de ser um orçamento que efetivamente perceba a situação em que o país está e dê o apoio necessário às pessoas, às famílias, às pequenas e médias empresas, e não é isso que nós vemos que o Governo vai fazer. Porque, por exemplo, não está previsto, além do aumento normal relativamente à inflação, um aumento das prestações sociais ou um aumento do apoio às famílias.
0: Apesar das críticas, o LIVRE diz-se disponível para dialogar com o Executivo. O PSD também esteve reunido esta manhã com o Ministro dos Assuntos Parlamentares e também com o Ministro das Finanças. No final desse encontro, o líder da bancada laranja, Hugo Soares, voltou a pedir responsabilidade política à oposição.
2: Um apelo à responsabilidade de todos os partidos é um apelo sensato. E julgo que é o apelo que as portuguesas e os portugueses, a sua esmagadora maioria, fará neste momento. Ninguém quer juntar à instabilidade que se vive no mundo, à crise internacional que se vive. Temos a certeza absoluta que não há nenhum português que queira somar a isto instabilidade ou imprevisibilidade. O que é expectável é que a oposição faça o seu trabalho, escrutínio do governo, é verdade, mas que deixe o governo governar, implementar as suas políticas.
0: Hugo Soares, líder parlamentar do PSD, com alertas à oposição no final desta reunião que teve hoje com o Executivo. São recebidos ainda hoje pelo Governo, o Bloco de Esquerda, o PAN e também os Juntos pelo Povo. Os maiores contribuintes líquidos para o orçamento da União Europeia enviaram hoje uma carta ao primeiro-ministro irlandês, que detém atualmente a presidência rotativa do Conselho da União, a defender cortes de centenas de milhares de milhões de euros na proposta do próximo orçamento comunitário. A poucos dias da presidência irlandesa apresentar a sua proposta revista quanto ao orçamento da União para o período de 2028-2034, Alemanha, Dinamarca, Países Baixos, Áustria, Finlândia e Suécia surgem a classificar essa proposta como irrealista por não ter em conta as dificuldades por que passam vários Estados-membros. André Henriques.
3: Os responsáveis dos seis países lembram que atualmente as finanças públicas de vários Estados-membros são motivo de séria preocupação e numa altura em que os países reduzem os funcionários nas próprias administrações, não faz sentido um aumento dos níveis de pessoal nas instituições europeias. Temos de fazer escolhas, é o aviso deixado pelos chefes de Estado e de Governo dos seis países que são os maiores contribuintes líquidos para o orçamento da União Europeia. Alemanha, Dinamarca, Países Baixos, Áustria, Finlândia e Suécia defendem que a proposta da Comissão Europeia deve ser reduzida em várias centenas de milhares de milhões de euros e todas as rubricas terão de contribuir para as poupanças. Quando faltam poucos dias para a presidência irlandesa rotativa da União Europeia apresentar a proposta revista para o orçamento da União para 2028 a 2034, os seis países alertam que não é realista do ponto de vista económico nem político o documento da Comissão Europeia, que prevê um aumento nominal de cerca de 60% face ao atual quadro financeiro. Por isso, pedem uma reforma estrutural do orçamento, apontando prioridades. O financiamento europeu deve concentrar-se no investimento comum em segurança e defesa, competitividade, inovação e combate à migração irregular.
0: Os alertas e sugestões dos maiores contribuintes líquidos para o orçamento da União Europeia. Em Espanha, a crise provocada pelo despejo de Mari Carmen Abascal fez nascer um novo pacote de medidas para travar a especulação imobiliária. O governo e o Partido Sumar anunciaram esta tarde que chegaram a um acordo que estabelece novos limites aos despejos e também novos limites aos aumentos de renda. Medidas detalhadas, entretanto, em Conselho de Ministros pela ministra espanhola da Habitação e Agenda Urbana. Isabel Rodrigues diz que a lei que foi aprovada já estava escrita há muito tempo, mas que infelizmente foi preciso ver o despejo de Mari Carmen Abascal para que se levantasse um clamor geral e que se criassem condições políticas para este pacote legislativo ser aprovado.
4: Que volvo a insistir em lamentar.
5: Quero novamente lamentar que tivéssemos de assistir a um fracasso coletivo, porque acredito que o caso Mari Carmen foi um fracasso coletivo, como o despejo de Mari Carmen para que o mundo avançasse, para que o país avançasse, para que as posições políticas mudassem. Esta sexta-feira o Congresso tem a oportunidade de dizer a Mari Carmen que o seu sofrimento valeu a pena, que não foi em vão e que com a luta de hoje muitas outras as pessoas vão ganhar e não estarão na situação infeliz em que ela se encontrou.
0: A ministra espanhola fala numa lei ambiciosa que visa travar a especulação imobiliária.
4: Vamos identificar a essas empresas.

0: estas empresas para as proibir de continuarem a tornar uma mercadoria o que é um bem essencial, a habitação no nosso país. Por isso, vamos impedir estes negócios dos fundos abutres, vamos parar com as compras especulativas.
1: Para parar a compra especulativa.
2: O governo espanhol quer acabar com a venda especulativa, identificando as empresas e os fundos que compram casas para as revenderem, inflacionando o mercado. São alguns detalhes deste pacote legislativo que está a ser apresentado em Conselho de Ministros em Espanha. A Comunidade Autónoma de Madrid enviou um requerimento à delegação do Governo Central para que nas próximas 48 horas seja levantado o acampamento de protesto montado na Porta do Sol. A entidade liderada por Isabel Díaz Ayuso, do Partido Popular, acusa o governo de Pedro Sánchez de nada fazer perante um acampamento que está a provocar fortes prejuízos aos moradores e comerciantes da zona. Ela diz que este protesto é ilegal e está a causar a desordem. Esta manhã o presidente da Câmara de Madrid tinha também feito um apelo para que este protesto terminasse. José Luís Martínez Almeida, também do Partido Popular, exigiu o fim do acampamento e encorajou os manifestantes a irem protestar para o Palácio da Moncloa, que é a sede do Executivo.
3: O acampamento deve ser levantado imediatamente. Qualquer protesto é legítimo. O que não é legítimo é fazê-lo fora das regras da coexistência e do sistema jurídico. O delegado do governo está a negligenciar as suas funções. Se este acampamento estivesse em frente ao Palácio da Moncloa, o delegado do governo já o teria levantado. E eu desafio todos os que se manifestam na Porta do Sol a manifestarem-se em frente ao Palácio da Moncloa.
2: O certo para já é que este protesto continua junto à Porta do Sol, apesar dos pedidos para que ele termine do Presidente da Câmara de Madrid e também da Presidente da Comunidade Autónoma da Região Madrilena.
4: Edição das 14h com João Vasco, num simultâneo com a RTP Antena 1 Madeira e RTP Mundo. Recordo que a informação está também em permanência em noticias.rtp.pt.
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0: os mecanismos de alerta necessários para garantir que todos os utentes são tratados de forma idêntica. Ideia deixada pela Ministra da Saúde um dia depois de conhecida a acusação do caso das gêmeas luso-brasileiras. O Ministro da Educação acredita que o problema da falta de professores pode vir a ser mitigado com a entrada em funcionamento do novo Estatuto da Carreira Docente. Fernando Alexandre adianta que na última semana foram colocados quase 350 professores, mas ainda há mais de 660 horários por preencher nas escolas portuguesas, a maioria na região de Lisboa. A especialista em mobilidade Paula Teles torce o nariz à aplicação de taxas de congestionamento nos acessos às áreas metropolitanas nas horas de ponta. Ela diz que a prioridade deve ser aumentar a oferta da rede de transportes públicos.
1: Notícias às 3, a edição é do jornalista João Vasco.
0: A Ministra da Saúde diz que o SNS não enfrenta qualquer problema de opacidade e tem os mecanismos de alerta necessários para garantir que todos os utentes são tratados de modo idêntico. A garantia é deixada por Ana Paula Martins, ou foi deixada por Ana Paula Martins, quando confrontada com a acusação do caso das gêmeas luso-brasileiras que receberam um tratamento inovador para a atrofia muscular espinhal através do Serviço Nacional de Saúde.
2: Temos mecanismos de alerta, todas as condições para garantir aos cidadãos três coisas fundamentais. Igualdade de tratamento, ninguém é diferente de ninguém, a não ser na sua prioridade clínica. Em segundo lugar, transparência. E em terceiro lugar, garantir efetivamente que somos capazes de justificar, como eu disse há pouco, aquilo que são o acesso em tempo útil de acordo com a prioridade clínica. E por isso, não vejo nenhuma razão para se pensar que o Serviço Nacional de Saúde tem nenhum tipo de problema de opacidade.
0: Ana Paula Martins, em declarações registadas pela RTP, em reação à acusação do Ministério Público no caso das gêmeas luso-brasileiras que receberam o medicamento Zolgensma através do Serviço Nacional de Saúde. O ex-secretário de Estado da Saúde, António Lacerda Salles, o filho do ex-presidente da República, Nuno Rebelo de Sousa, e o ex-diretor clínico do Hospital de Santa Maria, Luís Pinheiro, e a mãe das gêmeas luso-brasileiras, são os quatro acusados pelo Ministério Público neste processo. Segundo a acusação, António Lacerda Salles, Nuno Rebelo de Sousa e Luís Pinheiro praticaram um crime de prevaricação em concurso aparente com o crime de abuso de poderes e Daniela Martins foi acusada do crime de burla qualificada. Em 2024, recordo, a Inspeção-Geral das Atividades em Saúde concluiu que o acesso à consulta de neuropediatria por parte das gêmeas foi ilegal, não tendo sido cumpridos os requisitos de legalidade no acesso das duas crianças a esta consulta. Apesar de, na última semana, terem sido colocados quase 350 professores, há ainda 664 horários por preencher nas escolas portuguesas, números adiantados esta tarde pelo Ministro da Educação na apresentação do relatório sobre a educação da OCDE. Fernando Alexandre diz, no entanto, que o principal problema é que a maior parte destes horários por preencher são na região da Grande Lisboa.
3: 3/4 são aquele 45 que é o QZP de Lisboa, basicamente. Ou seja, é Lisboa, Amadora, Loures, Sintra. Ou seja, 3/4 daquilo que é o problema grave, que são horários completos que estão por preencher, ainda antes do ano letivo começar, ou seja, uma semana antes, houve diretores que pediram horários e eles continuam, ou continuavam ontem, por preencher ainda. Ou seja, quando nós estamos a falar de 305 e ainda por cima 238 são no primeiro ciclo. E isto é que torna este problema um problema grave.
0: O Ministro da Educação a admitir que a questão da colocação de professores na região de Lisboa é um problema difícil de resolver. Fernando Alexandre acredita, no entanto, que este problema da falta de docentes pode vir a ser mitigado com a entrada em funcionamento do novo Estatuto da Carreira Docente, um estatuto que prevê, Alexandre Sofia Costa, um novo modelo para a contratação de professores.
1: é uma das soluções que o Ministério da Educação apresenta para resolver o problema.
3: Eu acho que isto vai revolucionar também muito a forma como nós colocamos os professores.
1: Um concurso de recrutamento interno diferente, que passa a ser dividido em dois, um que vai acontecer em abril ou maio, já do próximo ano, para necessidades permanentes das escolas, e um outro em contínuo, para resolver os problemas urgentes, diz o ministro Fernando Alexandre.
3: Este concurso ocorre todos os dias. Nós não vamos ter os candidatos com base numa bolsa. Qualquer pessoa que tenha a habilitação própria ou que esteja profissionalizada e tenha abandonado a profissão, se decidir mudar de vida em novembro e pensar, se calhar gostava de ir dar aulas, será que nas escolas aqui à volta há necessidade? E ele pode ir ver, eu já disse que aqui à agência quero uma aplicação no telemóvel, para que a pessoa possa estar em casa e possa concorrer às vagas que estão ali disponíveis à volta do sítio onde ela está. Às vagas que estão ali disponíveis à volta do sítio onde ela está.

0: setembro do próximo ano, se tiver sorte. Isto não faz sentido nenhum.
1: Por tudo isto, o Ministro da Educação pede às federações sindicais que aceitem este novo estatuto, cujos primeiros dois pontos estão já para promulgação pelo Presidente da República.
2: O Ministro da Educação e o que está a ser feito para ultrapassar o problema da falta de professores nas escolas portuguesas. Sem aumentar a oferta na rede de transportes públicos, não se pode pensar em medidas para reduzir o trânsito nas estradas do país. É o que defende a especialista em mobilidade Paula Teles, uma ideia deixada na Antena 1 em reação ao estudo estratégico sobre o financiamento da rede rodoviária, apresentado hoje pela Autoridade da Mobilidade e dos Transportes. Nesse estudo, a AMT defende a aplicação de taxas de congestionamento nos acessos às áreas metropolitanas em determinados períodos do dia e em troços interurbanos de elevada procura. Ora, Paula Teles acredita que essa medida penalizaria muitos portugueses se entrasse em vigor.
3: Há aqui um problema que me traz alguma preocupação maior e que nos bate um bocadinho ainda essa tomada de decisão imediata, que é a oferta da rede de transportes públicos nas áreas metropolitanas, e estamos a falar das duas áreas metropolitanas, ainda ser insuficiente. Se essas medidas entrarem em funcionamento, acredito que vá penalizar imenso aquilo que é a parte financeira das famílias, que todos os dias têm que sair de longe para vir para o Porto trabalhar e que já são sobrecarregados, porque têm que pagar muita gasolina cara, já têm que pagar muitas vezes portagens naquilo que são as suas passagens, e ainda agora ter uma taxa adicional. E eu entendo que as políticas de mobilidade só devem existir de forma drástica quando temos alternativa. E a alternativa é muito, muito rudimentar ainda.
2: É preciso aumentar a oferta da rede de transportes públicos, defende Paula Teles. No estudo estratégico sobre o financiamento da rede rodoviária, a Autoridade da Mobilidade e dos Transportes diz também que é urgente preparar a transição das concessões rodoviárias. O regulador defende uma reforma que evolua no sentido de um modelo híbrido com financiamento público e privado, levado a cabo de forma faseada. Questionada pela Antena 1 sobre esta questão, Paula Teles diz que é preciso repensar o modelo com mais clareza para não existirem entraves no futuro. Ela concorda com o essencial do que é proposto.
3: Eu acho que era tempo das políticas públicas se afirmarem como uma verdadeira entidade de gestão das políticas públicas. Elas próprias podem encontrar soluções mistas, mas eu acho que era preciso repensar esse modelo com muito mais clareza, porque é terrível quando nós queremos tomar decisões políticas de cortar uma estrada, de mudar uma utilização da via, de mudar uma utilização de uma faixa, de mudar e dizer não pode porque isso foi dado em concessão, não pode porque isso está concessionado, não pode, e assim é impossível fazer um sistema integrado. Isso também é um dos problemas que temos na integração dos sistemas de mobilidade. É demasiada concessão e para muitos anos.
2: Ideia deixada na Antena 1 pela especialista em mobilidade Paula Teles no dia em que foi conhecido este relatório da AMT, a Autoridade da Mobilidade e dos Transportes. Em Espanha foi apresentado esta tarde em Conselho de Ministros o novo pacote para proteger os inquilinos e travar a especulação imobiliária. A legislação apresentada estabelece novos limites aos despejos e aos aumentos de renda e cria também incentivos fiscais associados à estabilidade no mercado de arrendamento. Tudo para que episódios como o de Mari Carmen Abascal não voltem a suceder. Daniel Belo.
4: Para que não se repitam casos dramáticos como este, a Ministra da Habitação de Espanha deixou bem clara, logo no início da apresentação, uma das principais prioridades deste projeto de lei.
5: Parar os desahucios, que não vuelva a haver.
6: Parar os despejos para que não haja outro caso como o de Mari Carmen e que isto seja um clamor que todos os grupos políticos com representação no Congresso dos Deputados devem assumir e que possamos parar a especulação, que é um mandato constitucional.
4: Isabel Rodrigues Garcia explicou que no imediato será prolongado até 2030 o escudo social que impede despejos. Caso a lei seja aprovada, também haverá benefícios para senhorios que arrendem e incentivos fiscais para inquilinos e também um novo mecanismo de apoio à compra de primeira habitação com aval do Estado e juro zero. Mas é preciso que haja casas para vender e arrendar. Vai ser estimulada a construção da habitação pública com uma redução do IVA da construção e, no imediato, o Governo quer travar a especulação feita por empresas e fundos imobiliários.
5: Vamos identificar
6: estas empresas para as proibir de continuarem a tornar uma mercadoria o que é um bem essencial, a habitação no nosso país. Por isso, vamos impedir estes negócios dos dos fundos abutres, vamos parar com as compras especulativas.
7: Para parar a compra especulativa.
4: Também está na lei a intenção.

0: intenção de reduzir a fraude no arrendamento, acabando com apartamentos turísticos ilegais. E há ainda outra proposta de lei que estabelece a renovação automática de contratos para que a realidade no privado se aproxime aos contratos de arrendamento público, que podem ir até aos 75 anos.
1: As medidas apresentadas esta tarde pelo Executivo Espanhol. Os maiores contribuintes líquidos para o orçamento da União Europeia enviaram hoje uma carta ao primeiro-ministro irlandês, que detém atualmente a presidência rotativa do Conselho da União, a defender cortes de centenas de milhares de milhões de euros na proposta do orçamento comunitário, do próximo orçamento comunitário. A poucos dias da presidência irlandesa apresentar a sua proposta revista quanto ao orçamento da União entre 2028 e 2034, Alemanha, Dinamarca, Países Baixos, Áustria, Finlândia e Suécia surgem a classificar essa proposta como irrealista por não ter em conta as dificuldades por que passam vários Estados-membros. André Henriques.
2: Os responsáveis dos seis países lembram que atualmente as finanças públicas de vários Estados-membros são motivo de séria preocupação e numa altura em que os países reduzem os funcionários nas próprias administrações, não faz sentido um aumento dos níveis de pessoal nas instituições europeias. Temos de fazer escolhas, é o aviso deixado pelos chefes de Estado e de Governo dos seis países que são os maiores contribuintes líquidos para o orçamento da União Europeia. Alemanha, Dinamarca, Países Baixos, Áustria, Finlândia e Suécia defendem que a proposta da Comissão Europeia deve ser reduzida em várias centenas de milhares de milhões de euros e todas as rubricas terão de contribuir para as poupanças. Quando faltam poucos dias para a presidência irlandesa rotativa da União Europeia apresentar a proposta revista para o orçamento da União para 2028 a 2034, os seis países alertam que não é realista do ponto de vista económico nem político o documento da Comissão Europeia, que prevê um aumento nominal de cerca de 60% face ao atual quadro financeiro.
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0: no topo da atualidade a esta hora, Rita.
1: A Ministra da Saúde rejeita que o caso das gêmeas luso-brasileiras tratadas no Santa Maria seja prova de que há falta de transparência no Serviço Nacional de Saúde. Ana Paula Martins garante que os portugueses podem confiar nos mecanismos que garantem igualdade de tratamento. A União Europeia avisa que os preços da energia vão subir muito neste inverno. Os partidos lamentam que o orçamento do Estado para o próximo ano não tenha mais respostas para o país enfrentar o aumento do custo de vida. É esse o balanço feito à saída das reuniões com o Governo.
0: A esta hora estão 22 graus em Ponta Delgada, 24 no Porto, 26 em Faro e 27 em Lisboa, Coimbra e Funchal. Notícias às 4 da tarde, na Antena 1, a edição é de Rita Fernandes.
1: A Ministra da Saúde diz que não há razões para considerar que há falta de transparência dentro do Serviço Nacional de Saúde, tendo em conta o caso das gêmeas luso-brasileiras tratadas no Santa Maria. Ontem foram constituídos arguídos o antigo Secretário de Estado da Saúde, António Lacerda Salles, e o antigo Diretor Clínico do Santa Maria, Luís Pinheiro, por suspeitas de crimes de prevaricação e abuso de poder. A Ministra da Saúde, Ana Paula Martins, garante que o país pode confiar nos mecanismos que garantem a igualdade de tratamento dos doentes dentro dos hospitais públicos.
2: Nós temos mecanismos de alerta, temos todas as condições para garantir aos cidadãos três coisas fundamentais. Igualdade de tratamento, ninguém é diferente de ninguém, a não ser na sua prioridade clínica. Em segundo lugar, transparência e em terceiro lugar, garantir efetivamente que somos capazes de justificar, como eu disse há pouco, aquilo que são o acesso em tempo útil de acordo com a prioridade clínica. E por isso não vejo nenhuma razão para se pensar que o Serviço Nacional de Saúde tem nenhum tipo de problema de opacidade.
1: A Ministra da Saúde falou aos jornalistas à margem da inauguração de uma unidade de saúde em Mafra sobre o caso das duas crianças luso-brasileiras tratadas no Santa Maria com um medicamento para a atrofia muscular espinhal. A Ministra da Saúde diz que o caso não mostra falta de transparência na tomada de decisões dentro do Serviço Nacional de Saúde. A União Europeia avisa no próximo inverno os preços da energia vão subir muito. O alerta acaba de ser deixado pelo Comissário Europeu para a Energia na reunião que junta os vários ministros da União Europeia também na área da energia. O responsável europeu diz que estamos a caminhar para um inverno difícil e por isso propôs mesmo o adiamento da lei europeia contra as emissões de metano, isto para acalmar o mercado. E diz também o Comissário Europeu para a Energia que os preços da energia vão subir muito este inverno. Os partidos continuam a sair desiludidos das reuniões com o Governo sobre o orçamento do próximo ano. O PCP considera que o orçamento não tem medidas que ajudem o país a responder a uma vida cada vez mais cara. A líder parlamentar do PCP, Paula Santos, não está contente.
3: A verdade é que a situação do país e aquela que é a vida real todos os dias dos trabalhadores e dos reformados das populações é uma vida cada vez mais difícil e é um orçamento que não só não dá resposta a este conjunto de problemas, como mantém e aprofunda as injustiças fiscais, aliás, para favorecimento até por parte dos grupos económicos. O PCP intervirá, como tem intervido ao longo dos anos no Orçamento de Estado, e intervirá com propostas e com soluções concretas.
1: Paula Santos, a líder parlamentar do PCP, depois da reunião com o Governo em que foi apresentadas as linhas gerais do Orçamento do Estado para o próximo ano. O LIVRE também não está contente, lamenta a falta de medidas para responder ao aumento do custo de vida. A porta-voz do LIVRE, Isabel Mendes Lopes, considera que, tendo em conta as dificuldades relatadas pelas famílias e pelas empresas no país, o orçamento do próximo ano tem de ter medidas de fundo e não pode ser apenas mais um documento para cumprir calendário.
4: O orçamento para este ano, que se aproxima de 2027, não pode ser tratado como um orçamento expediente. tem de ser um orçamento que efetivamente perceba a situação em que o país está e dê o apoio necessário às pessoas, às famílias, às pequenas e médias empresas, e não é isso que nós vemos que o Governo vai fazer, porque, por exemplo, não está previsto, além do aumento normal relativamente à inflação, um aumento das prestações sociais ou um aumento do apoio às famílias.
1: Isabel Mendes Lopes, porta-voz do LIVRE, no final da reunião com o Governo sobre o Orçamento do Estado do próximo ano. O PS vai votar contra a proposta que autoriza o novo regime de arrendamento. É isso que avança o líder parlamentar do PS, Eurico Brilhante Dias. Amanhã, no Parlamento, vão ser discutidas novas regras para os arrendamentos. Uma das medidas que vão ser discutidas é a diminuição do tempo em que é possível o despejo dos arrendatários por rendas em atraso. Esta é apenas uma das medidas que vão ser discutidas.

0: nível de aumentos que temos estado a assistir. Por outro lado, é extremamente necessário que seja decretado o aumento da duração dos contratos para os contratos em vigor e para os novos contratos. Não há estabilidade, nem previsibilidade na vida, nem acompanhamento dos rendimentos quando os contratos cessam ao fim de um ano ou até menos. Portanto, é necessário que todos os contratos de arrendamento tenham no mínimo 10 anos de duração para que possa haver essa previsibilidade e essa estabilização do mercado.
1: O preço médio das rendas nos novos contratos aumentou entre abril e junho deste ano, aumentou mais de 10%, é o que mostra o Instituto Nacional de Estatística. O porta-voz do movimento Porta a Porta, André Escoval, partilha um caso que considera que ilustra bem as dificuldades que as famílias vivem hoje em Portugal.
0: Conhecemos uma família muito jovem que encontrou um trabalho na área metropolitana de Lisboa e encontrou uma casa que tinha um valor de renda de 1.000 euros, que era superior a um dos salários desse casal. Esse contrato foi estabelecido por 12 meses. O senhorio acabou de informar essa família que o contrato foi revogado e que até ao final de outubro, até ao dia 30 de outubro, terão que sair dessa mesma habitação. Esse casal está hoje à procura de casa no mercado, não encontra casas abaixo dos 1.300, 1.400 euros, portanto aquilo que já era uma despesa que mais representava no custo de vida, que era a despesa da casa, ainda vai ser aumentada e os contratos que estão a ser propostos são de 12 meses. Ora, como é que qualquer família se pode estabelecer? Um, com o peso deste custo na habitação no seu orçamento familiar. Dois, qual é a previsibilidade e a estabilidade que tem quando sabe que vai para uma casa e tem que de imediato começar a procurar outra porque o contrato para onde vai só vai durar 12 meses.
1: Um dos casos que chegaram ao movimento Porta a Porta, aqui relatado pelo porta-voz do movimento, André Escoval, ele que está em Bruxelas para partilhar com os eurodeputados os problemas que se vivem hoje no país, em Portugal, no setor da habitação. Este tema vai amanhã ser discutido no Parlamento com as alterações ao novo regime do arrendamento urbano. É um tema que vai estar em discussão amanhã no Parlamento. Em Espanha foram aprovadas novas medidas, precisamente para o setor da habitação, e foram também aprovadas medidas para responder ao aumento dos preços dos combustíveis, gasóleo e gasolina vão descer até 20 cêntimos por litro até ao final do ano. São medidas do governo espanhol para responder ao aumento dos preços do gasóleo e da gasolina, medidas anunciadas depois da reunião do Conselho de Ministros em Espanha. Os descontos em outubro vão ser de 30 cêntimos por litro, mas até ao final do ano podem ser reativados mecanismos que permitem um desconto de 20 cêntimos em novembro e depois, no último mês do ano, em dezembro, pode também ser reativado este mecanismo caso os preços aumentem mais de 15%. São medidas que saem da reunião do Conselho de Ministros em Espanha. O governo que apresentou também, Daniel Belo, novas medidas para o setor da habitação.
2: A ministra da Habitação de Espanha deixou bem clara, logo no início da apresentação, uma das principais prioridades deste projeto de lei.
3: Parar os desahucios, que não vuelva a haver.
4: Parar os despejos para que não haja outro caso como o de Mari Carmen e que isto seja um clamor que todos os grupos políticos com representação no Congresso dos Deputados devem assumir e que possamos parar a especulação, que é um mandato constitucional.
2: Isabel Rodrigues Garcia explicou que no imediato será prolongado até 2030 o escudo social que impede despejos. Caso a lei seja aprovada, também haverá benefícios para senhorios que arrendem e incentivos fiscais para inquilinos e também um novo mecanismo de apoio à compra de primeira habitação com aval do Estado e juros zero. Mas é preciso que haja casas para vender e arrendar. Vai ser estimulada a construção da habitação pública com uma redução do IVA da construção e, no imediato, o governo quer travar a especulação feita por empresas e fundos imobiliários.
3: Vamos identificar estas empresas
4: para as proibir de continuarem a tornar uma mercadoria o que é um bem essencial, a habitação no nosso país. Por isso, vamos impedir estes negócios dos fundos abutres, vamos parar com as compras especulativas.
3: Para parar a compra especulativa.
2: Também está na lei a intenção de reduzir a fraude no arrendamento, acabando com apartamentos turísticos ilegais, e há ainda outra proposta de lei que estabelece a renovação automática de contratos para que a realidade no privado se aproxime aos contratos de arrendamento público, que podem ir até aos 75 anos.
1: Medidas aprovadas hoje em Espanha para o setor da habitação. A Flixbus, que

0: Quer mais horários no terminal de Sete Rios, diz que o problema de acesso ao terminal de autocarros ainda não está resolvido. A empresa começou hoje a trabalhar no terminal, mas não pode ter serviço entre as 4:30 da tarde e as 8:30 da noite, um dos períodos de maior procura por parte dos passageiros, é o que explica o diretor de operações da Flixbus em Portugal. Tiago Cavaco Alves explica que agora a empresa conseguiu ter lugar no terminal, mas o objetivo é alargar a oferta de serviço.
1: Nós iniciamos com 23 horários. Isto é menos de 2% da capacidade do terminal. Para dar uma ideia, nós operamos cerca de 400 horários na Gare do Oriente diariamente. Aqui podemos começar com 23 e muito concentrados no início e no final do dia. Por exemplo, entre as 4 da tarde e as 8 da noite não foi dada à Flixbus a possibilidade de operar diariamente nenhum horário, num período que é o período de maior afluência dos passageiros. Portanto, é um dia importante, sim, a partir de hoje as pessoas também podem escolher em Sete Rios com que operador viajar, mas têm a sua escolha muito, muito reduzida.
0: O diretor de operações da Flixbus Portugal, que diz que o objetivo da empresa...
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1: O PS já disse que vai votar contra as medidas que amanhã vão ao Parlamento. A União Europeia deixa um aviso: os preços da energia vão subir neste inverno.
2: A esta hora estão 22 graus em Ponta Delgada, 24 no Porto, 26 em Faro, 27 em Lisboa, Coimbra e Funchal. Notícias às 5 da tarde na Antena 1, edição de Rita Fernandes.
1: O PS vai votar contra a proposta do novo regime de arrendamento. As medidas vão ser discutidas amanhã no Parlamento. São medidas que tornam mais rápido o despejo dos arrendatários por rendas em atraso. Esta é uma das medidas que são discutidas amanhã no Parlamento. O líder parlamentar do PS, Eurico Brilhante Dias, já anunciou que o partido vai votar contra. Considera que as novas regras tornam mais frágil a situação de quem arrenda uma casa.
3: Este governo propõe à Assembleia da República um cheque em branco para diminuir a estabilidade dos contratos e aumentar a insegurança dos contratos de arrendamento. Propõe um despejo, ou despejos mais rápidos e muitas vezes sem garantias que permitam ao inquilino recorrer. E claro, tem também uma dimensão indemnizatória para a saída dos inquilinos, que é frágil e que vai no sentido da perda de direitos dos inquilinos. Não é fazendo ou promovendo mais insegurança nos inquilinos e na vida de quem precisa da casa para viver que vamos ter um melhor mercado de habitação.
1: Eurico Brilhante Dias, líder parlamentar do PS, explica que o partido vai levar para o Parlamento amanhã uma medida própria.
3: Que permita a quem arrenda ter a segurança que recebe as suas rendas, num movimento que permite e promove a criação do mercado de seguros para a renda, com um backstop, com o resguardo de uma garantia pública e que, sem aumentar a despesa pública, permite criar uma nova confiança na relação entre quem arrenda e quem é arrendatário.
1: É esta proposta que o PS vai levar ao Parlamento amanhã para a discussão das novas regras para o arrendamento. Eurico Brilhante Dias, que adianta que o PS vai votar contra as novas regras. O PCP vai também levar propostas para o Parlamento amanhã para discutir o setor da habitação. A deputada Paula Santos explica que a medida do PCP propõe que seja a banca a suportar os aumentos das taxas de juro.
4: Aquilo que nós amanhã iremos levar à discussão é uma proposta concreta para pôr estes lucros da banca Record a suportar os aumentos das taxas de juro e não as famílias, mas também uma proposta no que diz respeito ao arrendamento para garantir maior estabilidade e garantir os direitos dos inquilinos, porque não podemos aceitar. Aquilo que o Governo vai trazer amanhã à discussão é mais precarização, mais instabilidade, é a facilitação dos despejos, a desproteção dos inquilinos e que efetivamente revela de facto um profundo desprezo pelos inquilinos e pelas suas famílias.
1: A deputada Paula Santos, do PCP, que vai levar amanhã uma medida que propõe que seja a banca a suportar os aumentos das taxas de juro, medida que vai ser levada pelo PCP ao Parlamento amanhã. André Ventura também não quer que as novas regras para o arrendamento sejam aprovadas.
5: Ou o Governo muda este texto para ir de encontro àquilo que são as necessidades das pessoas nestas matérias, nas rendas que estão a subir descontroladamente, na possibilidade dos jovens acederem a casa, em vez de um mercado selvagem, de despejos selvagens, e ao mesmo tempo um regime que vá de encontro àquilo também que muitos proprietários querem, que é garantir que não têm pessoas, alguns deles criminosos, que não pagam porque não querem. Isto é possível de ser feito, o Governo não fez porque não quer. E portanto só tem, na minha perspectiva, duas hipóteses. Ou retira-o, ou baixa a especialidade sem ir à votação amanhã.
1: As explicações de André Ventura há pouco, à margem de uma iniciativa em Coimbra. André Ventura, que também não quer que sejam aprovadas as novas regras para o arrendamento, elas que vão estar amanhã no Parlamento a ser discutidas, são medidas que tornam, por exemplo, mais rápido o despejo dos arrendatários por rendas em atraso. Há hoje novos dados que mostram que o preço médio das rendas dos novos contratos aumentou mais de 10% entre abril e junho deste ano. Os números são do Instituto Nacional de Estatística. As dificuldades vividas em Portugal no setor da habitação foram até Bruxelas, pela mão do movimento Porta a Porta. André Escoval, porta-voz do movimento, insiste que é preciso medidas que garantam contratos de arrendamento mais longos e mecanismos para controlar o preço das rendas.
6: É necessário regular os preços do arrendamento em Portugal, porque sem essa regulação não é possível fazer face a esta espiral de aumentos que temos estado a assistir. Por outro lado, é extremamente necessário que seja decretado o aumento da duração dos contratos para os contratos em vigor e para os novos contratos. Não há estabilidade, nem previsibilidade na vida, nem acompanhamento dos rendimentos quando os contratos cessam ao fim de um ano ou até menos. Portanto, é necessário que todos os contratos de arrendamento tenham no mínimo 10 anos de duração para que possa haver essa previsibilidade e essa estabilização do mercado.
1: André Escoval, o movimento Porta a Porta está hoje em Bruxelas, é o que explica o porta-voz deste movimento que foi até Bruxelas levar as dificuldades vividas em Portugal no setor da habitação. Por estes dias, o governo está a receber os partidos para discutir já algumas das linhas gerais do orçamento do Estado para o próximo ano. Entretanto, o governo chamou também as federações sindicais que representam a função pública para uma reunião na próxima semana e falar sobre uma subida de salários para o próximo ano.

0: É evidente que a cabeça tem um foco significativo no subsídio de refeição, que está previsto no acordo do aumento de 15 cêntimos, mas o Governo terá que ter em consideração que ninguém come, mesmo sendo um subsídio, com 6,15€ neste momento e 6,30€ no respeito ao futuro.
1: São os pedidos do secretário-geral da Federação que representa os sindicatos da administração pública. O Governo chamou as federações sindicais que representam a função pública para uma reunião na próxima semana para falar sobre uma subida de salários para o próximo ano no âmbito da discussão do orçamento dos Estado. A União Europeia deixa um aviso: os preços da energia vão subir muito neste inverno. O alerta foi deixado pelo Comissário Europeu para a Energia numa reunião que junta os ministros da União Europeia responsáveis por esta área, a área da energia. O responsável europeu diz que estamos a caminhar para um inverno difícil, diz que não há um risco imediato no abastecimento energético da União Europeia, mas diz que os preços da energia vão aumentar e é também por isso que propõe o adiamento da lei europeia contra as emissões de metano, isto para acalmar o mercado. São as palavras do Comissário Europeu para a Energia. A Ministra da Saúde diz que não há razões para considerar que a falta de transparência dentro do Serviço Nacional de Saúde está posta em causa, tendo em conta o caso das gêmeas luso-brasileiras tratadas no Santa Maria. Ontem foram constituídos 4 arguídos, neste caso, entre eles o antigo secretário de Estado da Saúde, António Lacerda Salles, também o antigo diretor clínico do Santa Maria, Luís Pinheiro, por suspeitas de crimes de prevaricação e abuso de poder. A Ministra da Saúde garante que o país pode confiar nos mecanismos que garantem a igualdade de tratamento dos doentes dentro dos hospitais públicos.
2: Nós temos mecanismos de alerta, temos todas as condições para garantir aos cidadãos 3 coisas fundamentais. Igualdade de tratamento, ninguém é diferente de ninguém, a não ser na sua prioridade clínica. Em segundo lugar, transparência. E em terceiro lugar, garantir efetivamente que somos capazes de justificar, como eu disse há pouco, aquilo que são o acesso em tempo útil, de acordo com a prioridade clínica. E por isso, não vejo nenhuma razão para se pensar que o Serviço Nacional de Saúde tem nenhum tipo de problema de opacidade.
1: É a avaliação que faz a Ministra da Saúde, tendo em conta o caso das gêmeas luso-brasileiras tratadas em 2019 no Hospital Santa Maria com um medicamento para a atrofia muscular espinhal. O tratamento destas duas crianças aconteceu quando Marta Temido era Ministra da Saúde, Ministra do PS. José Luís Carneiro, secretário-geral do partido, considera que o caso não coloca em causa a conduta dos socialistas.
3: Como é evidente, não. Em que termos é que o Partido Socialista sai beliscado? Mas como verifico, trata-se de um caso que tem, digamos, o envolvimento de várias personalidades, de diferentes quadrantes político-partidários. Não é uma questão partidária, isso é aquilo que me parece evidente para todos. Não?
1: José Luís Carneiro considera que o caso das gêmeas luso-brasileiras não coloca em causa o partido. A Flixbus quer mais horários no terminal de Sete Rios. Diz que o problema de acesso ao terminal de autocarros ainda não está resolvido. O diretor de operações da Flixbus em Portugal, Tiago Cavaco Alves, diz que o objetivo continua a ser alargar a oferta de serviço.
4: Nós iniciamos com 23 horários. Isto é menos de 2% da capacidade do terminal. Para dar uma ideia, nós operamos cerca de 400 horários na Gare do Oriente diariamente. Aqui podemos começar com 23 e muito concentrados no início e no final do dia. Por exemplo, entre as 4 da tarde e as 8 da noite, não foi dada à Flixbus a possibilidade de operar diariamente nenhum horário, num período que é o período de maior afluência dos passageiros. Portanto, é um dia importante, sim. A partir de hoje, as pessoas também podem escolher em Sete Rios com que operador viajar, mas têm a sua escolha muito, muito reduzida.
1: A Flixbus começou hoje a fazer serviço no terminal de Sete Rios, em Lisboa, depois de vários anos de conflito com a rede Express, que faz a gestão do terminal e que alegava até agora falta de espaço para acomodar

0: A Flixbus, o diretor de operações, diz que o processo ainda não está fechado e vai continuar a insistir para que o serviço da Flixbus em Sete Rios seja alargado.
1: Rita Fernandes, na edição das 5 da tarde, na Antena 1, também na RTP Antena 1 Madeira e na RTP Mundo e sempre online em noticias.rtp.pt. Está na hora de espreitarmos os caminhos de Portugal com Paulo Galvão.
2: Começamos por Lisboa.
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0: Alice. Qui c'est celui-là là-bas? Tu connais?
1: E votar contra as medidas que vão amanhã ao Parlamento. Luís Montenegro garante que vai levar a política de habitação até ao fim. O Tribunal de Contas chumbou as contas do Estado pelo terceiro ano consecutivo.
2: E por esta altura estão 21 graus em Ponta Delgada, 23 no Porto, 25 em Faro e 26 em Lisboa, Coimbra e Funchal. 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
1: O PS vai votar contra a proposta do novo regime de arrendamento que vai ser discutido amanhã no Parlamento. As novas regras tornam mais rápido o despejo dos arrendatários por rendas em atrasos e acaba também com o limite de 2% para as rendas dos novos contratos, ou seja, os senhorios e os novos inquilinos podem definir livremente o valor da renda. José Luís Carneiro considera que estas novas regras tornam mais frágil a situação de quem arrenda uma casa. O secretário-geral do PS esteve em Lisboa a visitar uma residência universitária, uma visita acompanhada pelo jornalista João Alexandre. Foi nesta visita que José Luís Carneiro fez críticas às novas regras para o arrendamento.
3: Boa tarde. Gosto, as pessoas construíram, foi?
4: Sim, foi.
3: Ah, parabéns.
5: Foi uma visita marcada para José Luís Carneiro voltar a dizer não à proposta do governo.
6: Nós já tornámos público que votaremos contra o pedido de autorização legislativa feito pelo governo para legislar fragilizando os inquilinos e apresentámos na Assembleia da República um projeto de lei para mostrar que é possível dar garantias aos investidores sem colocar em causa os direitos fundamentais dos inquilinos.
5: Mais segurança para todas as partes envolvidas, a equação difícil do líder do PS para um problema que já não é de agora, com José Luís Carneiro a apontar para o exemplo espanhol e a garantir.
6: Quando o governo avançou com esta iniciativa, logo no princípio eu falei, não foi agora a propósito dos acontecimentos em Espanha, já na altura eu disse que não aceitaria que houvesse alterações à proteção dos mais idosos que vivem nos grandes centros urbanos e famílias monoparentais com filhos que serão especialmente expostos a esta vontade de liberalização do mercado do arrendamento.
5: Com José Luís Carneiro a reafirmar também que o PS quer preservar a estabilidade política e social, mas a pedir mais ao governo, desde logo em matéria de habitação.
6: Bom, nós não desejamos a conflitualidade social, queremos contribuir para a estabilidade política, mas compete ao governo garantir as condições para que essa estabilidade política responda às necessidades das pessoas. Entre as necessidades das pessoas está aquilo que diz respeito à sua condição de vida, a habitação, a saúde, os salários, a economia que tem de crescer mais para poder dar melhores condições de vida às pessoas.
5: Balizas do PS nas negociações com o governo a pensar também no orçamento do Estado.
7: Então, é só para manter a pressão.
1: Sobre as medidas que vão ser discutidas amanhã no Parlamento, sobre as novas regras para o arrendamento, o PS já disse que vai votar contra essa proposta. Também o Chega vai votar contra. André Ventura não quer que as novas regras sejam aprovadas e explica o que quer que agora seja feito com esse pacote.
8: Ou o governo muda este texto para ir de encontro àquilo que são as necessidades das pessoas nestas matérias, nas rendas que estão a subir descontroladamente, na possibilidade dos jovens acederem a casa, em vez de um mercado selvagem, de despejos selvagens, e ao mesmo tempo um regime que vá de encontro àquilo também que muitos proprietários querem, que é garantir que não têm pessoas, alguns deles criminosos, que não pagam porque não querem. Isto é possível de ser feito, o governo não fez porque não quer. E portanto só tem, na minha perspectiva, duas hipóteses. Ou retira-o, ou baixa a votação, baixa a especialidade sem ir à votação amanhã.
1: André Ventura, que diz que vai votar contra as propostas amanhã no Parlamento, propostas com novas regras para os arrendamentos. O Primeiro-Ministro garante que as medidas que vai levar amanhã ao Parlamento vão ter resultado. Palavras de Luís Montenegro, que entregou esta tarde à Câmara Municipal de Lisboa um edifício do Estado que vai servir para habitação pública. Luís Montenegro aproveitou também esta ocasião para dizer que não se deixa intimidar e que vai continuar a defender e vai levar até ao fim estas novas regras para o setor do arrendamento. Palavras de Luís Montenegro, ouvidas pela repórter Inês Ameixa.
4: Para começar já fica apaixonado, já pode cá vir hoje ou amanhã fazer as primeiras contas.
1: Chaves entregues ao Presidente da Câmara de Lisboa, numa cerimónia em que o Primeiro-Ministro aproveita para garantir que as políticas de habitação do Governo vão mesmo ter resultados.
7: Foi por muita gente não ter tido a coragem de levar até ao fim políticas de forma transversal e integrada como aquelas que nós temos agora em cima da mesa, que o mercado não teve a oscilação que nós queremos que tenha. E, portanto, nós temos de confiar e nós confiamos convictamente naquilo que estamos a fazer e que isso vai ter um resultado.
1: É por isso uma política para levar até ao fim contra todas as vozes contrárias.
7: Não é com os fogachos de grandes tiradas que alguns títulos às vezes apontam e alguns protagonistas políticos gostam de criar em termos de quase alarme social que nós nos vamos intimidar com a necessidade de levarmos até ao fim esta política.
1: Acrescentando Montenegro que o Estado também pode influenciar o funcionamento e a visão do mercado. O antigo edifício da Presidência do Conselho de Ministros passa agora para as mãos da Câmara de Lisboa. Aqui vão ser construídas 90 habitações destinadas a professores ou a polícias, explica Carlos Moedas.
9: Quero que os nossos polícias, que os nossos professores e tantos, tantos jovens profissionais que hoje já não conseguem pagar a renda em Lisboa, tenham aqui a sua casa. Portanto, este edifício será sobretudo para eles.
1: Num investimento superior a 20 milhões de euros, previsão da autarquia.
7: Portanto, Presidente, agora resta-me dizer mãos à obra e que seja rápido.
1: Luís Montenegro, que entregou esta tarde à Câmara Municipal de Lisboa um edifício do Estado que vai agora servir para habitação pública. Reportagem da jornalista Inês Ameixa. Foi nesta ocasião que o Primeiro-Ministro garantiu que vai levar a política de habitação até ao fim. O PS e o Chega já anunciaram que vão votar contra as novas medidas para o arrendamento que vão ser discutidas amanhã no Parlamento. O Bloco de Esquerda quer reverter a descida do IRS anunciada pelo Governo e também alargar a contribuição

0: fatura mais de 50 milhões de euros por ano. Por isso nós propomos a reversão da descida do IRC para essas empresas, retornando aos 21%. Nós propomos aquilo que é uma medida de essencial justiça, que é num imposto cego, como é o caso do IVA, que haja uma descida para uma taxa zero para os bens absolutamente essenciais no setor alimentar, desde logo, e que haja uma taxa intermédia para os combustíveis rodoviários na casa dos 13%, com fixação de preços.
1: São as propostas que o Bloco de Esquerda levou hoje para a reunião com o Governo. José Manuel Pureza, coordenador do Bloco de Esquerda, que esteve nesta reunião em que foram apresentadas pelo Governo as linhas gerais da proposta do Orçamento do Estado para o próximo ano. A União Europeia deixa um aviso: os preços da energia vão subir muito neste inverno. O alerta foi deixado pelo Comissário Europeu para a Energia. Este responsável europeu diz que não há um risco imediato de abastecimento energético dentro da União Europeia, mas garante que estamos a caminhar para um inverno difícil e com isso vem um aumento dos preços da energia.
2: Não há dúvida que nos aproximamos de um inverno desafiante. Não prevemos problemas de segurança no abastecimento, mas prevemos preços muito elevados. Além disso, quero lembrar que, mesmo que não haja um problema de segurança, de abastecimento propriamente dito, para as pessoas que não têm condições de pagar pelo combustível, a situação será sentida da mesma forma. Já temos, no inverno normal, cerca de 50 milhões de pessoas na Europa que não conseguem aquecer adequadamente as próprias casas, portanto, este inverno pode ser ainda pior. Levamos esta questão muito a sério, sem falar na nossa indústria, que também está sob pressão. Sabemos que precisamos manter o rumo para eliminar as nossas dependências. Isto significa investir em fontes renováveis o mais rapidamente possível, promover a eletrificação o mais rapidamente possível e aprimorar as medidas de eficiência energética o mais rapidamente possível.
1: Os avisos e as propostas do Comissário Europeu para a Energia, no final de uma reunião que juntou os ministros da União Europeia da área da energia. O Comissário Europeu alertou para um inverno difícil, garantiu que não há, por enquanto, um risco, tendo em conta o abastecimento energético da União Europeia, mesmo antes do inverno, mas avisou que, tendo em conta o contexto internacional, os preços da energia vão subir muito no próximo inverno. O Tribunal de Contas acabou de chumbar pelo terceiro ano consecutivo a Conta Geral do Estado, o documento que apresenta as contas definitivas do Estado relativas ao ano passado. Foram chumbadas. O Tribunal de Contas considera que a Conta Geral do ano passado, 2025, voltou a não cumprir a lei de enquadramento orçamental. Este parecer já foi entregue à Assembleia da República, foi entregue em mãos ao Presidente da Assembleia da República. A lei diz que o Governo tem de apresentar a Conta Geral do Estado até 15 de maio, depois o Tribunal emite um parecer final até ao final deste mês, setembro. Hoje foi entregue esse parecer. O Tribunal de Contas chumbou pelo terceiro ano consecutivo a Conta Geral do Estado.
3: Informação Antena 1 às 6 da tarde, edição de Rita Fernandes, também em simultâneo com a RTP Antena 1 Açores e com a RTP Mundo, e sempre online em noticias.rtp.pt.
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3: Olhemos para o trânsito com Paulo Galvão a esta hora.
5: Começamos na região do Porto, A28, do Porto para Viana do Castelo, parada com um acidente junto à saída da Póvoa de Varzim, vários quilómetros de fila, Avenida AEP completa, VCI com fila do Dragão para A3 e de Francos para a Rábida, Via Norte a escoar do Porto para Lessa do Baliu, A3 com fila em Pedrosos para a VCI, Estrada Nacional 14 em Hora de Ponta, da Maia para Castelo da Maia e em Braga a circular da cidade, a acumular para a variante do Cávado, evitar também em Barcelos acessos à Ponta Oeste sobre o Rio Cávado. Na região oeste, mantemos um capotamento na A8,

0: Leiria, Lisboa. É um acidente antes da área de serviço de Torres Vedras, com um trânsito lento na região de Lisboa. O IC19 tem uma tarde difícil para quem vem de Sintra para Lisboa.
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0: relatório diz que as contas não permitem mostrar toda a situação financeira da Administração Central e também da Segurança Social e por isso não é possível ter um retrato completo das contas públicas do ano passado. Luís Montenegro garante que vai levar até ao fim a política de habitação. O PS e o Chega admitiram esta tarde que vão votar contra as novas regras para o arrendamento que vão ser discutidas amanhã na Assembleia.
1: Neste momento estão 20 graus em Ponta Delgada, 22 no Porto, 24 em Faro e 25 em Lisboa, Coimbra e Funchal. Notícias às 7 da tarde, a edição é de Rita Fernandes.
0: Foram chumbadas as contas do Estado do ano passado. O Tribunal de Contas explica esta decisão. Diz que as contas do Estado continuam a não mostrar toda a situação financeira da Administração Central e também da Segurança Social. Por isso, não é possível, Inês Martins, ter um retrato completo das contas públicas.
2: Pelo terceiro ano consecutivo, o Tribunal de Contas chumbou a Conta Geral do Estado apresentada pelo Governo. Trata-se do maior e principal documento que retrata a situação financeira definitiva anual das administrações públicas portuguesas. Um dos argumentos apresentados é que está comprometido o processo de decisão e controle políticos, nomeadamente em relação às pensões e aos riscos para as finanças públicas e impacto nas gerações futuras. No relatório divulgado hoje, o Tribunal de Contas considera ainda que nas contas do Governo há omissões relevantes ao nível da dívida pública, da carteira de ativos financeiros do Estado e do património imobiliário. O parecer refere ainda que foram detectados erros que subvalorizaram a receita e a despesa em pelo menos 331 milhões de euros, o que tem impacto na transparência do relatório da Conta Geral do Estado. O Tribunal de Contas concluiu que o planeamento se revelou desajustado e que as diversas alterações prejudicaram a implementação de reformas e investimentos estruturais. Aliás, o organismo lamenta ainda que os progressos na reforma da gestão financeira pública iniciada em 2015 tenham tido um impacto tão reduzido na Conta Geral do Estado. No relatório, o Tribunal de Contas deixa ainda o alerta sobre a necessidade de acelerar a execução dos fundos europeus.
0: Um relatório conhecido esta tarde, o Tribunal de Contas chumbou pelo terceiro ano consecutivo as contas do Estado. Este chumbo refere-se às contas do Estado do ano passado, 2025. O PS vai votar contra as novas regras do arrendamento que vão ser discutidas amanhã na Assembleia da República. As novas regras tornam mais rápido o despejo dos arrendatários por rendas em atraso e acabam com o limite de 2% para as rendas dos novos contratos. Permitem, por isso, que senhorios e novos inquilinos definam livremente o valor das rendas. Estas são duas das medidas que amanhã vão estar em discussão no Parlamento. José Luís Carneiro considera que estas novas regras tornam mais frágil a situação de quem arrenda uma casa. Foi essa a mensagem que transmitiu numa visita a uma residência universitária.
3: Boa tarde.
4: Gosto, as pessoas construíram, foi?
3: Sim, foi, foi.
4: Ah,
3: foi.
4: Parabéns.
5: Foi uma visita marcada para José Luís Carneiro voltar a dizer não à proposta do Governo.
6: Nós já tornámos público que votaremos contra o pedido da autorização legislativa feito pelo Governo para legislar fragilizando os inquilinos e apresentámos na Assembleia da República um projeto de lei para mostrar que é possível dar garantias aos investidores sem colocar em causa os direitos fundamentais dos inquilinos.
5: Mais segurança para todas as partes envolvidas, a equação difícil do líder do PS para um problema que já não é de agora, com José Luís Carneiro a apontar para o exemplo espanhol e a garantir.
6: Quando o Governo avançou com esta iniciativa, logo no princípio eu falei, não foi agora a propósito dos acontecimentos em Espanha, já na altura eu disse que não aceitaria que houvesse alterações à proteção dos mais idosos que vivem nos grandes centros urbanos e famílias monoparentais com filhos que serão especialmente expostos a esta vontade de liberalização do mercado do arrendamento.
5: Com José Luís Carneiro a reafirmar também que o PS quer preservar a estabilidade política e social, mas a pedir mais ao Governo, desde logo em matéria de habitação.
6: Bom, nós não desejamos a conflitualidade social, queremos contribuir para a estabilidade política, mas compete ao Governo garantir as condições para que essa estabilidade política responda às necessidades das pessoas. Entre as necessidades das pessoas está aquilo que diz respeito à sua condição de vida, à habitação, à saúde, os salários, a economia que tem de crescer mais para poder dar melhores condições de vida às pessoas.
5: Balizas do PS nas negociações com o Governo, a pensar também no orçamento do Estado.
0: O PS que adianta também que amanhã vai votar contra as novas regras para os arrendamentos, regras que vão ser discutidas amanhã na Assembleia da República. André Ventura também não quer que sejam aprovadas estas novas medidas. O Chega quer que o novo regime seja revisto. É isso que propõe ao Governo.
3: Ou o Governo muda este texto para ir de encontro àquilo que são as necessidades das pessoas nestas matérias, nas rendas que estão a subir descontroladamente, na possibilidade dos jovens acederem a casa, em vez de um mercado selvagem, de despejos selvagens, e ao mesmo tempo um regime que vá de encontro àquilo também que muitos proprietários querem, que é garantir que não têm pessoas, alguns deles criminosos, que não pagam porque não querem. Isto é possível de ser feito, o Governo não fez porque não quer. E, portanto, só tem, na minha perspectiva, duas hipóteses. Ou retira-o, ou baixa a votação, baixa a especialidade sem ir à votação amanhã.
0: André Ventura pede ao Governo que seja revisto o novo regime, que tem novas regras para o arrendamento. O Primeiro-Ministro garante que vai levar esta política de habitação até ao fim. Mensagem de Luís Montenegro, que entregou esta tarde à Câmara Municipal de Lisboa o antigo edifício da Presidência do Conselho de Ministros, que agora vai transformar-se em habitação pública.
4: Para começar já fica baixado, já pode cá vir hoje ou amanhã fazer as primeiras contas.
7: Chaves entregues ao Presidente da Câmara de Lisboa, numa cerimónia em que o Primeiro-Ministro aproveita para garantir que as políticas de habitação do Governo vão mesmo ter resultados.
8: Foi por muita gente não ter tido a coragem de levar até ao fim políticas de forma transversal e integrada, como aquelas que nós temos agora em cima da mesa, que o mercado não teve a oscilação que nós queremos que tenha. E, portanto, nós temos de confiar e nós confiamos convictamente naquilo que estamos a fazer e que isso vai ter um resultado.
7: É por isso uma política para levar até ao fim contra todas as vozes contrárias.
8: Não é com os fogachos de grandes tiradas que alguns títulos às vezes apontam e alguns protagonistas políticos gostam de criar em termos de quase alarme social que nós nos vamos intimidar com a necessidade de levarmos até ao fim esta política.
7: Acrescentando Montenegro que o Estado também pode influenciar o funcionamento e a visão do mercado. O antigo edifício da Presidência do Conselho de Ministros passa agora para as mãos da Câmara de Lisboa. Aqui vão ser construídas

0: o antigo edifício da Presidência do Conselho de Ministros, que agora vai transformar-se em habitação pública. Foi nesta cerimónia que o Primeiro-Ministro garantiu que vai levar a política de habitação até ao fim. Até agora, PS e Chega anunciaram esta tarde que vão votar contra as novas regras para os arrendamentos. Estas regras, o novo regime, vai estar em discussão amanhã na Assembleia da República. Esta tarde o Governo esteve reunido com partidos. É a continuação da apresentação das linhas gerais do Orçamento do Estado para o próximo ano. O Governo esteve com o JPP, também com o Bloco de Esquerda e o PAN, que insistem no IVA zero para produtos alimentares essenciais. A jornalista Teresa Borges acompanhou estas reuniões.
1: São reuniões ainda introdutórias, mas à esquerda já se apontam dúvidas sobre as opções seguidas pelo governo. Isabel Mendes Lopes, do Livre, lamenta a ausência de propostas para responder ao custo de vida. Pelo PCP, Paula Santos antecipa um orçamento que aprofunda injustiças.
2: Um orçamento que não só não dá resposta a este conjunto de problemas, como mantém e aprofunda as injustiças fiscais, aliás, para favorecimento até por parte dos grupos económicos.
3: Não pode ser tratado como um orçamento de expediente. Tem de ser um orçamento que efetivamente perceba a situação em que o país está e dê o apoio necessário às pessoas, às famílias, às pequenas e médias empresas.
1: Já o Bloco de Esquerda vai insistir no IVA zero para o cabaz alimentar e em limitar os preços dos combustíveis, aponta José Manuel Pureza.
4: Do nosso ponto de vista, não há outra conclusão que não seja este orçamento é contra aquilo que é essencial para o país e, portanto, o nosso voto será um voto em conformidade com isso.
1: Inês Sousa Real do PAN quer dirigir o IVA zero no cabaz alimentar para a população mais vulnerável.
5: Para quem vive abaixo do limiar da pobreza, permitindo assim uma maior justiça social, abrangeria estas pessoas, como é o caso de quem recebe uma pensão social de velhice.
1: E o deputado único do JPP, Filipe Sousa, defende que é preciso rever contratos de concessão e PPPs em setores como os transportes ou a energia.
6: Olhar para esses contratos sem os rasgar, mas olhar sempre para o lado do interesse público, que é isso que faltou ao Estado quando subscreve esses contratos.
1: Ideias levadas ao Executivo no segundo dia de reuniões, que arrancou com avisos dos partidos que suportam o Executivo. PSD e CDS pedem responsabilidade às oposições perante um contexto internacional que permanece incerto.
0: Nas discussões sobre o orçamento do Estado do próximo ano, o Governo chamou também, entretanto, as federações sindicais que representam a função pública para uma reunião na próxima semana para falar sobre uma subida de salários no próximo ano.
7: 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Praticamente 12 minutos depois das 7, pelos caminhos de Portugal com Paulo Galvão a esta hora.
8: Vamos começar esta ronda por Lisboa, evitar o cruzamento de Alcântara, demorado em todos os acessos. Temos esta hora para a ponte 25 de Abril, filas compactas praticamente em 7 rios em direção ao tabuleiro, com todos os acessos de norte para sul preenchidos. A ponte Vasco da Gama tem também trânsito lento no final do tabuleiro até à saída para o Montijo. A segunda circular mantém-se também no para-arranque entre o eixo norte-sul em Telheiras e a zona do Terminal 2 do aeroporto, entrada na Crile preenchida para quem está no nó de Sacavém, acidente na Crile no sentido Algés-Sacavém na zona comercial de Odivelas com trânsito a acumular, acidente também no IC19 à chegada a Lisboa na zona do Estado-Maior da Força Aérea com trânsito acumulado. Na região do Porto temos uma tarde para já com alguma demora para quem vai do Porto para Viana do Castelo, está já em fase de resolução o acidente junto à saída para a Póvoa de Varzim com trânsito acumulado no sentido sul-norte. A Nacional 13 nesta zona está também sujeita à demora na zona de Vila do Conde. Subida do Dragão para a 3 ainda é hora de ponta. Vai chovendo na cidade do Porto. Atenção ao piso. Filas também entre o Nó de Francos e o tabuleiro da Ponta Rábida na VCI. Nos dois sentidos da Ávila e da EP. Mais para quem vai do Porto para Matosinhos. Trânsito lento também à chegada ao Porto para quem está.
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0: esperar até ao fim, custe o que custar, defendeu esta tarde o coordenador do Presidente da República para o Pacto da Saúde. O Tribunal de Contas arrasa a Conta Geral do Estado de 2025, diz que é impossível fazer o retrato da situação financeira e patrimonial do Estado, porque faltam dados.
1: É a edição das 8 na Antena 1 com Susana Barros.
0: Adalberto Campos Fernandes, o antigo ministro da Saúde do PS, não quer eleições antes do tempo. Custe o que custar, a legislatura deve durar até ao fim, a bem da estabilidade. O calendário mais próximo tem o Pacto da Saúde. Adalberto Campos Fernandes, o nome escolhido pelo Presidente da República para coordenar o Pacto para a Saúde, quer que os partidos comecem a avançar nesta matéria já a partir de janeiro do próximo ano. O antigo governante socialista esteve numa conferência esta tarde, organizada pela Iniciativa Liberal, e pediu passos concretos em direção a mudanças no setor da saúde.
2: Primeiro, que haja estabilidade política e que a legislatura dure até outubro de 2029. Custe o custar, independentemente daquilo que possa acontecer no contexto internacional. Segundo, que a partir de janeiro haja matéria e haja estímulo em que a aproximação entre os partidos possa gerar um maior avanço e um maior consenso, ajudando os governos, porque, repare, as oposições existem não apenas para criticar os governos, mas naturalmente para ajudar os governos a governar melhor.
0: Custe o que custar, diz Adalberto Campos Fernandes, o coordenador do Pacto Estratégico para a Saúde, escolhido pelo Presidente da República, António José Seguro. Campos Fernandes foi o orador principal da primeira edição dos Fóruns do Futuro, uma iniciativa organizada esta tarde pela Iniciativa Liberal. O Tribunal de Contas arrasa a Conta Geral do Estado referente ao ano passado, diz que a lei de enquadramento orçamental não está a ser cumprida, que faltam contas consolidadas da Administração Central e da Segurança Social, o que torna impossível uma visão completa da situação financeira e patrimonial do Estado. O parecer foi hoje entregue ao Presidente da Assembleia da República, com 57 recomendações ao Governo e ao Parlamento para ultrapassar as fragilidades detectadas. Mais uma vez, Inês Martins.
3: Pelo terceiro ano consecutivo, o Tribunal de Contas chumbou a Conta Geral do Estado apresentada pelo Governo. Trata-se do maior e principal documento que retrata a situação financeira definitiva anual das administrações públicas portuguesas. Um dos argumentos apresentados é que está comprometido o processo de decisão e controle políticos, nomeadamente em relação às pensões e aos riscos para as finanças públicas e impacto nas gerações futuras. No relatório divulgado hoje, o Tribunal de Contas considera ainda que nas contas do Governo há omissões relevantes ao nível da dívida pública, da carteira de ativos financeiros do Estado e do património imobiliário. O parecer refere ainda que foram detectados erros que subvalorizaram a receita e a despesa em pelo menos 331 milhões de euros, o que tem impacto na transparência do relatório da Conta Geral do Estado. O Tribunal de Contas concluiu que o planeamento se revelou desajustado e que as diversas alterações prejudicaram a implementação de reformas e investimentos estruturais. Aliás, o organismo lamenta ainda que os progressos na reforma da gestão financeira pública iniciada em 2015 tenham tido um impacto tão reduzido na Conta Geral do Estado. No relatório, o Tribunal de Contas deixa ainda o alerta sobre a necessidade de acelerar a execução dos fundos europeus.
0: Os reparos do Tribunal de Contas à Conta Geral do Estado de 2025. Do Governo não há até agora reação. O Ministro das Finanças esteve esta tarde no Parlamento em mais uma ronda de reuniões com os partidos sobre o Orçamento do Estado para o próximo ano, com a oposição a mostrar-se preocupada com o que tem ouvido e a insistir em medidas de apoio às famílias para fazer face ao aumento do custo de vida. Teresa Borges.
4: São reuniões ainda introdutórias, mas à esquerda já se apontam dúvidas sobre as opções seguidas pelo Governo. Isabel Mendes Lopes, do Livre, lamenta a ausência de propostas para responder ao custo de vida. Pelo PCP, Paula Santos antecipa um orçamento que aprofunda injustiças.
5: Um orçamento que não só não dá resposta a este conjunto de problemas, como mantém e aprofunda as injustiças fiscais, aliás, para favorecimento até por parte dos grupos económicos.
6: Não pode ser tratado como um orçamento expediente. tem de ser um orçamento que efetivamente perceba a situação em que o país está e dê o apoio necessário às pessoas, às famílias, às pequenas e médias empresas.
4: Já o Bloco de Esquerda vai insistir no IVA zero para o cabaz alimentar e em limitar os preços dos combustíveis, aponta José Manuel Pureza.
7: Do nosso ponto de vista, não há outra conclusão que não seja este orçamento é contra aquilo que é essencial para o país e, portanto, o nosso voto será um voto em conformidade com isso.
4: Inês Sousa Real do PAN quer dirigir o IVA zero no cabaz alimentar para a população mais vulnerável.
8: Para quem vive abaixo do limiar da pobreza, permitindo assim uma maior justiça social, abrangeria estas pessoas, como é o caso de quem recebe uma pensão social de velhice.
4: E o deputado único do JPP, Filipe Sousa, defende que é preciso rever contratos de concessão e PPPs em setores como os transportes ou a energia.
9: Olhar para esses contratos sem os rasgar, mas olhar sempre para o lado do interesse público, que é isso que faltou ao Estado quando subscreveu esses contratos.
4: Ideias levadas ao Executivo no segundo dia de reuniões, que arrancou com avisos dos partidos que suportam o Executivo, PSD e CDS pedem responsabilidade às oposições perante um contexto internacional que permanece incerto.
0: Amanhã o Governo reúne-se com a Iniciativa Liberal. Já hoje a Confederação Nacional da Agricultura pediu um desconto direto de 50 cêntimos no gasóleo verde. A CNA queixa-se da falta de uma estratégia de combate à crise. Um apoio de 10 cêntimos por litro dependente de uma candidatura é pouco, diz Vítor Rodrigues da CNA.
10: Nós apontámos a questão do desconto no gasóleo logo na bomba e não através deste apoio que é dos meros 10 cêntimos. Apontámos a questão das compras públicas de fertilizantes também para controlar o seu preço, que o Ministério mobilize todos os recursos que tem ao seu dispor para fazer face à crise. E estamos a falar não só da reserva de crise da União Europeia, mas da possibilidade que a própria União Europeia abriu dos Estados-membros ampliarem essas verbas até 200% com a sua participação nacional. E isto é uma opção que o Governo ainda não tomou e que acho que está mais que na hora de tomar.
0: Vítor Rodrigues, da Confederação Nacional da Agricultura, a pedir apoios reais e rápidos ao Governo. O Primeiro-Ministro avisa que não se deixará intimidar e vai levar até ao fim a política de habitação. Na véspera do Parlamento discutir o novo regime de arrendamento urbano, Luís Montenegro esteve na cerimónia de entrega do antigo edifício da Presidência do Conselho de Ministros à Câmara de Lisboa, que vai servir para habitação pública. Inês Ameixa.
11: Para começar já fica baixado, já pode cá vir hoje ou amanhã fazer as primeiras contas.
4: Chaves entregues ao Presidente da Câmara de Lisboa, numa cerimónia em que o Primeiro-Ministro aproveita para garantir que as políticas de habitação do Governo vão mesmo ter resultados.
12: Foi por muita gente não ter tido a coragem de levar até ao fim políticas de forma transversal e integrada como aquelas que nós temos agora em cima da mesa, que o mercado não teve a oscilação que nós queremos que tenha. E, portanto, nós temos de confiar e nós confiamos convictamente naquilo que estamos a fazer e que isso vai ter um resultado.
4: É por isso uma política para levar até ao fim contra todas as vozes contrárias.
12: Não é com os fogachos de grandes tiradas que alguns títulos às vezes apontam e alguns protagonistas políticos gostam de criar em termos de quase alarme social que nós nos vamos intimidar com a necessidade de levarmos até ao fim esta política.
4: Acrescentando Montenegro que o Estado também pode influenciar o funcionamento e a visão do mercado. O antigo edifício da Presidência do Conselho

0: E resta-me dizer, mãos à obra, que seja rápido.
1: Luís Montenegro garante que nunca se construíram e remodelaram tantas casas em Portugal como hoje. Não convence o PS, que esta tarde anunciou o voto contra as novas regras do governo para o arrendamento. Os socialistas defendem uma garantia pública para reduzir o risco associado a este mercado. José Luís Carneiro afirma que é preciso proteger os proprietários, mas não à custa dos inquilinos. Palavras do secretário-geral do PS, uma visita esta tarde a uma residência universitária em Lisboa, acompanhada pelo jornalista João Alexandre.
2: Boa tarde. Gosto, vocês construíram, foi?
3: Sim, foi.
2: Ah, parabéns.
4: Foi uma visita marcada para José Luís Carneiro voltar a dizer não à proposta do Governo.
5: Nós já tornamos público que votaremos contra o pedido de autorização legislativa feito pelo Governo para legislar fragilizando os inquilinos e apresentamos na Assembleia da República um projeto de lei para mostrar que é possível dar garantias aos investidores sem colocar em causa os direitos fundamentais dos inquilinos.
4: Mais segurança para todas as partes envolvidas, a equação difícil do líder do PS para um problema que já não é de agora, com José Luís Carneiro a apontar para o exemplo espanhol e a garantir.
5: Quando o Governo avançou com esta iniciativa, logo no princípio eu falei, não foi agora a propósito dos acontecimentos em Espanha, já na altura eu disse que não aceitaria que houvesse alterações à proteção dos mais idosos que vivem nos grandes centros urbanos e famílias monoparentais com filhos que serão especialmente expostos a esta vontade de liberalização do mercado do arrendamento.
4: Com José Luís Carneiro a reafirmar também que o PS quer preservar a estabilidade política e social, mas a pedir mais ao Governo, desde logo em matéria de habitação.
5: Bom, nós não desejamos a conflitualidade social, queremos contribuir para a estabilidade política, mas compete ao Governo garantir as condições para que essa estabilidade política responda às necessidades das pessoas. Entre as necessidades das pessoas está aquilo que diz respeito à sua condição de vida, a habitação, a saúde, os salários, a economia que tem de crescer mais para poder dar melhores condições de vida às pessoas.
4: Balizas do PS nas negociações com o Governo a pensar também no orçamento do Estado.
1: O PS contra o novo regime de arrendamento urbano. Também o Chega e o PCP se manifestaram contra a iniciativa do Governo que amanhã vai à discussão no Parlamento.
6: Termina aqui esta edição com Susana Barros. 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Passam 11 minutos das 20. Olá, Paulo Galvão.
7: Olá, Jorge Afonso.
6: Trânsito, principais dificuldades a esta hora.
7: Temos ainda filas para sair do Porto para Gaia, junto à Ponta Rábida. A tendência é para melhorar, porque já foi resolvido o acidente mais à frente, junto ao nó de Coimbrões, na A1. É a única ocorrência provocar alguma demora na região do Porto. Há um acidente por resolver na A8, no sentido Leiria-Lisboa, antes da saída, antes da área de serviço de Torres Vedras. Um capotamento com o trânsito lento e a pedir atenção à velocidade na região de Lisboa, segunda circular ainda no para-arranca para atravessar o Campo Grande, mais para quem vai no sentido aeroporto Benfica. A ponte 25 de Abril, de norte para sul, tem fila junto ao Aqueduto das Águas Livres. Os acessos para sair de Lisboa para Almada ainda estão preenchidos. Evitar o cruzamento de Alcântara está demorado para quem vai da Avenida Índia em direção à Avenida de Ceuta. É tudo, boa viagem para todos, um abraço para ti e até amanhã.
6: Até amanhã e bom descanso. Preparem mesa em nome de João Pedro Bandeira. Bom serão connosco.
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0: O meu terceiro single e o single que lança o disco, Música de Elevador. O single chama-se Cluedo. E é, foi a música que eu escolhi para lançar o disco. E que uma das primeiras ideias que eu tive para este álbum novo, estava na gaveta há 2 anos, tem uma inspiração que eu... Ou seja, aquilo que me moveu a fazer esta música foi um bocado a Sara Tavares. Eu tive esta ideia e depois pensei que isto estava a Sara Tavares e depois pensei, e se isto fosse feito ao jeito dela? Não como uma homenagem, mas se calhar sem querer sim, porque ela é e sempre será uma enorme referência para mim. Como cantora e como música e estilo e pessoa, ou seja, são tudo coisas que me inspiram bastante. Então, a inspiração e a referência inicial foi a Sara. E depois eu fiz a música toda, e o meu processo é sempre fazer a música toda e no final pôr a letra. E quando eu comecei a pôr a letra com a Beatriz Pessoa, a Ana Cláudia não estava ainda nesta sessão, a Beatriz vinha com uma ideia completamente diferente daquela que eu tinha. E então ela chegou à minha casa e disse: eu acho que esta música devia ser sobre um homicídio e devia ser sobre o jogo Cluedo. E eu estava longe de
1: imaginar
0: ir para aí. E pronto, e como muitas ideias que surgem da Bia são assim meia fora da caixa, eu hoje em dia vou só.
1: Mas tu gostas de jogar Cluedo?
0: Eu adoro jogar Cluedo, já não jogo há anos. E de facto é uma referência gigante, e ainda mais em pessoas da minha geração que jogaram muitas vezes Cluedo.
1: Olha, uma peça de teatro que estreou recentemente no Maria Matos.
0: Fui ver.
1: Que é um Cluedo autêntico.
0: Fui ver.
1: É muito divertido.
0: Ver.
1: Que é a pura loucura.
0: É mesmo.
1: É claro, o jogo
0: ver,
1: do Cluedo.
0: Adorei.
1: Adoraste, né? E participaste, não levantaste o braço para fazer.
0: Não,
1: eu também não, porque eu sou muito envergonhado.
0: Eu tenho pouca atenção, então eu não me lembrava de nada.
1: Exato. Eu também sou um bocado assim.
0: Eu não sabia nada. Tipo, acho que não estava atento.
1: Exato. Bom, vamos lá ouvir o Cluedo do novo disco da Margarida Campelo, que se chama Música de Elevador.

0: Poeda é uma das canções do disco mais recente, o segundo da carreira a solo de Margarida Campelo, nossa companheira de mesa hoje, neste Mesa para Dois, aqui na Antena 1. Esta canção, disseste que tu tinha a letra da Beatriz Pessoa, não é?
1: A minha, da Beatriz Pessoa e da Ana Cláudia.
0: A que a Beatriz Pessoa, entretanto, no meio desta coisa toda, lembrou-se de mandar-me para aqui um áudio que ainda nem ouviu, mas vou ver o que ela está a dizer. Não sei se há alguma coisa com conversa ou não. Peraí, deixa lá.
2: Alô, Maggie. Então, desafiaram-me aqui a deixar-te uma surpresa, barra, pergunta, barra, o que eu quisesse. Então, antes de mais, queria deixar publicamente o meu grande orgulho por ti, pelo teu trabalho e por este último disco. E se calhar a pergunta que te deixo é sobre esta nova tua conquista deste disco, que foi a produção ser toda tua. O que é que sentes que isso mudou no processo e como é que tu aprimoraste essa característica? Mais uma vez, estou muito orgulhosa. Música de elevador nunca esteve tão forte. Um grande beijinho, love you.
1: Ela é tão linda, meu Deus. Bem, para já quero dizer que trabalhar com as melhores amigas é a melhor coisa do mundo.
0: Devem-se divertir muito, não é?
1: Bastante, mas é que nem imaginas quanto. Aquilo são sessões de fazer xixi e rir. Ainda mais com a Bia, que vai a todo lado. Se as minhas letras hoje em dia são completamente malucas, bem, hoje em dia não, desde o início. Deve-se em grande parte a ela, porque ela de facto tem uma imaginação mais que fértil.
0: Ela falava de teres tu a produzir o próprio disco. Como é que foi isso?
1: Olha, foi desafiante e ao mesmo tempo mega natural, porque a minha forma de escrever música também já vem com produção atrás, porque eu não sou propriamente aquela compositora que escreve, que tem um rascunho, piano e voz, com um poema num papel. A minha forma de escrever música é abrir uma sessão do programa, não é? Eu uso o Logic, para quem sabe o que é, e ir fazendo a música, e já vem com mega produção. Portanto, mesmo no meu disco anterior, embora eu tenha colaborado com a produção do Bruno Pernadas, a música já estava produzida.
0: A música, ou seja, que tu acompanhaste muitos anos.
1: Exatamente. Uhum. A música já estava produzida, ou seja, aquilo que o Bruno Pernadas ajudou a produzir eram coisas que já tinham produção. Portanto, eu acho que o meu processo de criação já envolve uma produção naturalmente. Acho que simplesmente pela forma como eu escrevo e como eu componho. A parte que para mim foi mais desafiante desta vez foi não ter um parceiro-parceira oficial, não é? Porque eu, de facto, tenho um exército.
0: Fosse dar na cabeça e fosse dar conselhos.
1: Não é dar na cabeça, é ajudar a tomar a decisão de tá bom, sim e não, sabes? Então, este exercício de ter que ser eu a decidir sozinha se está bom, quando é que está bom, para onde é que isto vai, quando é que isto pode ir, o que é que isto precisa mais, foi um grande desafio, mas eu acho que nunca cresci tanto a nível profissional / pessoal, como neste processo, porque de facto é um exercício que faz avançar, não é? E que te dá alguma confiança e que me empoderou imensamente esta necessidade de ter que ser eu a tomar as decisões todas criativas e ter que ser eu a tomar as rédeas da direção musical inteiramente. Eu sinto que sim, eu não só estou mega orgulhosa com o resultado do disco, como estou mega orgulhosa do processo todo que se envolveu a nível interior.
0: E o facto agora de teres todas estas funções, incluindo a produção, tirou-te sono e foste mais nervosa?
1: Tirou-me sono.
0: Como é que foi?
1: Sim, tirou-me sono. E tem uma coisa muito que para mim também foi nova, que foi o facto de eu ter tirado um ano inteiro para me dedicar só a mim. Foi espetacular e ao mesmo tempo teve partes um bocadinho menos saudáveis, porque tu ficas mesmo autocentrado, estás a ver? Tipo, vais dormir e tens uma lista inteira. É porque fazer um disco, quem dera que envolvesse só. Não há quem dera, mas pronto. Existe se calhar esta ideia romântica para quem não sabe o que é que envolve, que é só fazer a música, e envolve muito mais
0: coisa
1: do que isso.
0: Claro.
1: E estas. Esta multiplicação disciplinar, não é? É uma coisa que às vezes é um bocadinho assoberbadora, acima de tudo para pessoas como eu. Acho que há pessoas que se calhar conseguem lidar com isso de uma forma um bocadinho mais tranquila. Eu não sou uma delas. Estresso e às vezes só estresse quando chego à cama e fico 2 horas e meia para adormecer a fazer listas inteiras daquilo que tenho para fazer amanhã, sem conseguir dormir de uma forma muito saudável, mas tudo se faz, ou seja, são fases, eu acho que faz parte do processo, mas sim, que tira sono, tira.
0: Ainda por cima, tu não és muito, muito organizada, ao que parece.
1: Eu não sou muito organizada, pois. Não, eu tenho o meu método, mas eu tenho um método e consigo ser organizada dentro desse método caótico. Exato. Mas sim, tenho questões.
0: É chamada organização dentro da desorganização.
1: Epá, eu acho que sim. eu acho que pareço uma pessoa organizada para a maior parte das pessoas. E sou, porque eu cumpro.
0: Pois, está bem.
1: Mas o meu processo não é muito limpo.
0: Mas sendo professora como és, tens que ter aí tudo muito bem, ou não? Porque das aulas, portanto tens que dar as aulas e preparar as aulas,
1: o que eu sinto que tem que ter em check é a forma como eu passo a informação e a forma como eu lido com as pessoas. O backstage ninguém assiste, não é? Portanto, ninguém tem que saber quanto é que eu preparo as aulas e como é que isso acontece, mas desde que eu tenha a informação organizada e a passe bem e não traumatize pessoas, sinto que sou a melhor professora do mundo.
0: Tu ensinas que voz?
1: Não, eu na verdade ensino mais piano e banda do que voz. Acabei por... Acho que porque na altura havia mais necessidade de professores de piano quando fui para o outro clube e de professores de banda, e na verdade dá muito prazer ensinar a banda e combos, e voz, como havia mais professoras, acabei por não ensinar muito, portanto, na verdade ensino mais banda e piano.
0: Estas duas parceiras de escrita, a Beatriz Pessoa e a Ana Cláudia, também foram as autoras, diria assim, da tua música que vais ao Festival da Canção, porque tu participaste este ano no Festival da Canção.
1: Sim.
0: Mas tu tens uma história, eu queria que me contasses, de 2017, que entraste em pânico. Pô. Fez-te uma branca, como costuma dizer.
1: Sim, foi mesmo.
0: E então, recorda-me isso, foi com o Real Combo Lisbonense?
1: Foi com o Real Combo Lisbonense, nós estávamos a cantar ao vivo.
0: Desculpa, já acabou, desculpa.
1: Está em
0: isso
1: pausa.
0: Era tão divertido.
1: Pois era.
0: Eu ouvi-vos uma vez no naquela esplanadazinha do CCB, não sei como é que ele se chama.
1: Ah, pois
0: o Benjamin foi DJ.
1: Isso foi espetacular.
0: Eu passei a Marco Paulo, achei tanta piada. E vocês deram lá um coço, foi muito divertido.
1: Muito divertido.
0: Pronto, mas segue.
1: Nesse ano de 2017, nós estávamos a fazer, a Real Combo Lisbonense estava a fazer aqueles momentos de entretenimento, não é? Que não concorrem, e eram medleys de canções não vencedoras do Festival da Canção.
0: Ias cantar Quem Diria da Concha.
1: Eu ia cantar o...
0: Quem Diria?
1: Eu Só Quero.
0: Eu só quero.
1: Não é nada.
0: Ah, é o Quem Diria.
1: Não era qualquer dia.
0: Qualquer dia, é isso, qualquer dia. Olha, não era uma neura.
1: Nunca mais me esquece.
0: Mas é qualquer dia, quem diria, por isso é que falas aqui.
1: Qualquer dia,
0: é?
1: Pois sim, claro, não, qualquer dia.
0: Eu adoro essa música, sabes?
1: Eu também. E hoje em dia já estou em paz com ela de novo. Mas então, o que aconteceu? Aconteceu que eu tive uma branca.
0: Acontece aos
1: meus. Eu sou, não sou ótima com letras, pronto, essa é a verdade.
0: Tens sempre uma capa com as letras lá no palco?
1: Não tenho, mas balde-me imensas vezes e sorriu, como fiz nesse dia.
0: Claro, uma sorriso conquista.
1: As outras todas, as minhas também. Até hoje em dia, estou em tour com a Supermarket Joy há 3 anos e meio e balde letras todas as vezes. Também faz parte, é uma característica. Também ninguém sabe, portanto ninguém
0: sabe. Já o teu ADN, tem imagem de marca.
1: Só que nesse dia, nessa noite foi... Extra, porque de facto eu tive uma branca numa música em que eu ia cantar a solo, portanto nós estávamos a fazer medleys, e a última música desse medley era eu a chegar-me à frente para ir cantar a solo. E chego à frente, e é a Televisão Nacional, e era a primeira vez que eu estava assim mesmo, em direto para a Televisão Nacional, pá, e dá nervos, aquilo lá mesmo, nervos, e nós hoje em dia não temos a chance de fazer disso escola como fez a minha mãe, não é?
0: Para ela, a televisão?
1: Claro, para ela está a televisão direta.
0: Os programas do Júlio Zidro, etc, etc.
1: Exato, para ela era mais uma quarta-feira, para mim não, para nós não. Então eu cheguei à frente da câmara e tive uma branca completa. Lembrei-me da primeira palavra, que é o título da música, Qualquer Dia,
0: e depois foi
1: sueco.
0: Foi muito tempo, isso?
1: Foi a estrofe toda.
0: E depois o refrão já entrou.
1: O refrão já entrou, graças a Deus tinha o coro da minha irmã, a Joana Campelo e da Ana Brandão lá atrás, a fazer a dobra do refrão comigo, e essa parte eu lembrei-me, mas a estrofe toda foi...
0: Quem quiser ver, pode ver isso, que está para aí disponível na internet.
1: É tão bom, mas é que mesmo, aquilo passou de ser um momento traumático para um momento de orgulho, eu sinto mesmo que tive... extra bem naquele momento, porque ter safado aquilo com um sorriso na cara e ter dito palavras reais no meio de muito blá blá blá.
0: Se faz, podias ter entrado em pânico e ter panicado, como se chama dizer, mas tiveste mesmo bem.
1: Tive mesmo bem.
0: E agora com a participação deste ano já ganhaste o curso de enfrentar a câmara. Para ti agora será relativamente
1: para
0: fácil.
1: Para mim sim, para mim foi, mas confesso que o meu medo estava lá de me esquecer da letra. Mas pronto.
0: Voltamos à Beatriz Pessoa, porque tu tens uma cançãozinha dela, ouvi dizer.
1: Tenho, escolhi uma música da Bia.
0: É do último álbum dela?
1: Do último álbum dela.
0: Que é muito divertido.
1: É muito divertido. A Bia
0: mas é
1: muito
0: completamente
1: divertido.
0: Diferente do que ela tinha feito. É,
1: eu acho que a Bia se vai reciclando também. A Bia é muitas coisas. E estou muito contente por ela ter feito um disco, este disco, que está também em contacto com este lado dela tão divertido e tão bem disposto, porque ela de facto é isto tudo e acho que está muito bem representada.
0: Eu pensei que tinhas a coragem de escolher a Concha, mas não. ou os Backstreet Boys, ouvi dizer que fazia uma panca com os...
1: Pá, eu não sei como é que isso aconteceu. Eu acho que disse...
0: Já passou, não?
1: Eu acho que... Não, não.
0: Ainda não?
1: Não, ainda os disse, a ver se eles estavam em turnê na Europa.
0: Ah, sério? Mas um em particular, não?
1: Não,
0: agora
1: não,
0: já
1: não,
0: deu
1: não,
0: a volta.
1: Isso
0: já.
1: Era, tipo, quando eu comecei o meu primeiro disco de Backstreet Boys, que tenho lá em casa ainda, guardo com muito carinho.
0: Exato.
1: Eu tinha 9 anos e o mais pequenino era o Nick Carter, tinha pai 16, e eu, de uma forma muito saudável, gostava do mais novinho. Estou muito orgulhosa da minha versão de 9 anos.
0: Claro.
1: Isso foi mudando. Eu fui mudando Backstreet Boys ao longo dos tempos.
0: Muito bem. Então vamos ouvir a Beatriz Pessoa. Qual é a canção?
1: Ai, Quem Me Dera, que é uma canção que ela tem com o Fita Femme Falafel, que são as minhas duas meninas.
0: Exato, que é a tua outra menina também.
1: Exato, então escolhi um.
0: Se elas te acompanham ao vivo?
1: A Raquel Femme Falafel, sim. A Bia.
0: A Bia
1: e a Ana, não. Fazem só a parte de criação de letras comigo.
0: Rapidamente, vais dar um concerto de apresentação. Já agora aproveita que já estamos a falar de concertos ao vivo.
1: No Centro Cultural do Belém, no dia 16 de Outubro, às 9 da noite.
0: Estão todos convidados e os bilhetes estão à venda.
1: Estão à venda.
0: Vamos lá ouvir a Beatriz Pessoa, já voltamos.

0: Beatriz Pessoa é uma das escolhas de Margarida Campelo, que hoje estamos aqui a jantar. A cabela está fabulosa, está a acabar. O que é que vamos comer de sobremesa já agora?
1: Olha,
0: ou não acho que vamos comer nada?
1: Vamos, não, as gulosas, claro que vamos.
0: Gostas de doces?
1: Os 50 Maravilhas são famosos também por terem um dos melhores bolos de chocolate.
0: De chocolate? Ah, e pensei que ia dizer de bolacha.
1: Não, de chocolate.
0: Que eu adorei-me quando se falou de bolacha.
1: Mas chocolate também é bom, já comi, também é bom. Mas o chocolate é mesmo especial.
0: É.
1: Portanto, acho que vamos ter que pedir.
0: Mais um bocadinho de diabetes para o... Não faz mal, pronto.
1: Sim, mas não
0: tenho menos. Ok, ok. Tu gravaste a solo o primeiro álbum em 2023, depois de muitos anos ligada à banda. Eu sei que tu gostas muito de estar em banda, gostas muito de estar com os teus amigos do Cassete Pirata. Como é que foi esse corte, digamos assim, umbilical com essa gente toda e lançaste a solo? Foi uma decisão pensada? Foi-se uma coisa que deu de repente? Conta-me lá como é que isso aconteceu.
1: Quando eu me lancei a solo, acabei por não fazer um corte, de alguma forma as bandas com quem eu estava estavam quase todas em pausa, então não. Nunca foi uma coisa que exigisse muita gestão,
0: uhum.
1: Deu sempre para gerir, mesmo com a banda do Bruno Pernadas, que era a banda mais ativa na altura, quando eu me lancei, com quem eu partilhava a baterista, não é? E partilho, hoje em dia partilho baterista e baixista, mesmo com essa banda nunca foi preciso gerir datas, porque de alguma forma nunca coincidiram, que foi uma grande sorte. Mas para este disco e para a criação deste disco eu senti a necessidade de facto de fazer um corte ou uma pausa, porque precisava mesmo de me focar só na música que eu queria fazer. E a verdade é que esta gestão de vários repertórios, vários ensaios, várias sessões de fotos, misturas e etc, e várias dinâmicas de banda, são coisas que ocupam, não é? E eu também sentia que com este foco mais presente na minha própria banda, música e projeto, nem ele estava com muita disponibilidade para outras coisas, e então sentia que já não era a melhor versão de colega de banda que já tinha sido, e de alguma forma eu achei que era necessário, para tudo, até para as nossas relações extra-música, não é? Porque sou amiga dessas pessoas todas, fazer aqui uma pausa para que eu conseguisse mesmo focar-me sem culpas e preservar aquilo que existe de mais valioso nas nossas relações, que é...
0: Então foste ao supermercado, é um prazer, não é?
1: Fui ao supermercado, sim, e fui. É isso. E sinto que são relações que não vão nunca acabar, nem a nível profissional e muito menos a nível pessoal. Portanto, e se eu estou hoje em dia onde estou, com a confiança e com o know-how, também se deve super às pessoas com quem eu trabalhei.
0: Porque tu vês do jazz, tu estudaste canto lírico, fazes pop rock. Vais muito aos anos 80.
1: Sim.
0: Gostas muito de vestir assim, coisas brilhantes, purpurinas. Tu és muitas pessoas de uma só, Margarida.
1: Sim, eu sou.
0: Onde é que tu te revês mais?
1: Gosto dessas coisas todas. É isso, eu acho que sou uma pessoa que gosta dessas coisas todas. Eu, de facto, ou seja, aquilo que eu sou hoje em dia é mais parecido com aquilo que eu era em criança e com aquilo que eu cresci a ouvir em criança do que com aquilo que. Eu acho que hoje em dia sou um resultado destas coisas todas, não é? Da música que eu cresci a ouvir e da diva que eu queria ter sido quando era criança, e de facto sou atraída por cores e purpurinas desde criança, e é uma coisa que se mantém, não vale a pena negar, e hoje em dia tenho a coragem de não o fazer. E depois, sim, fui estudar canto lírico e isso ajudou-me imenso a desenvolver a minha voz e o meu instrumento, lá está, e a ter uma formação académica clássica. E depois fui estudar jazz, amei, sou mega apaixonada por jazz, conheci grande parte dos meus colegas
0: lá
1: na escola de jazz,
0: sim,
1: não é?
0: Do
1: Pires, Jonas Espadinha, tanta gente que eu conheci lá. A Beatriz Pessoa, fui professora da Beatriz Pessoa lá. A conheci a Ana Cláudia na escola superior, Inês Sousa, Mariana Norton, são tantas pessoas que eu conheci lá, e tantas amizades que eu fiz para a vida, portanto a música e o meu percurso deu muito mais do que a música em si.
0: Porque és boa amiga, ouvi dizer.
1: Olha, espero que sim. Espero que sim.
0: A gente fala-te com carinho.
1: Sim, eu também.
0: E és divertida.
1: Eu acho que sim.
0: Pelo menos musicalmente, a gente olha para ti, vê-te com o Xisabushi e com o Suuri, aquele dueto com o PZ também completamente divertido.
1: Exato.
0: As tuas músicas são divertidas.
1: Sim, eu acho que tenho sentido de humor e gosto de rir. Gosto de rir e gosto de fazer rir, sim.
0: E divertir as pessoas. No fundo,
1: sim.
0: A música também é isso, não é?
1: Eu acho que sim, eu gosto da ideia de poder as pessoas, de deixar as pessoas mais bem dispostas com a música que faço.
0: E acho muitíssimo bem. Tu chegaste a esta 2026, sentiste necessidade outra vez de gravar, ou foi outra vez uma pausa, aproveitaste outra vez uma pausa das bandas para fazer esta música de elevador, ou foi um processo já mais maduro, mais pensado, mais amoroso?
1: Foi um processo, eu sabia que queria dar continuidade ao Supermarket Joy, e foi foi um processo encaminhado para aqui. Eu preciso de metas para cumprir, coisas para fazer, para concretizar. E então eu autoimpus.
0: Precisas ter uns prazos, é?
1: Preciso ter prazos, sim, preciso. Senão eu vivo.
0: Às vezes acontece um bocado a todos, não sei.
1: Eu acho que uns mais do que outros.
0: Sim, uns mais.
1: Há pessoas que fazem só porque querem fazer. Eu não sou uma delas.
0: Eu portanto, tu tens mais transpiração do que inspiração, se calhar. Aquela história.
1: Eu fico inspirada quando tenho. Quando tenho que
0: está
1: transpirar.
0: Sob pressão, é?
1: Eu fico inspirada a transpirar, sim.
0: Boa.
1: Ou seja, a inspiração está e a vontade de fazer coisas está lá sempre. Agora, se eu as concretizo, não. E vivo feliz a não fazer. Não preciso, não tenho urgência de fazer música. Eu vivo na boa um ano sem criar.
0: É?
1: Sim, não. Gosto de fazer outras coisas. Adoro ir à praia, adoro ver a televisão.
0: Queres ir a Santiago?
1: Quero ir a Santiago.
0: Fazer os caminhos.
1: Ah, pois é, bem, uau, incrível.
0: Não queres?
1: Quero, porque quero conhecer a Galiza, quero fazer montes de coisas, a vida é tantas coisas.
0: Que tens aquelas listas que vais fazendo check, tipo.
1: Não.
0: Coisas
1: não,
0: que eu gostava
1: mentais.
0: De fazer.
1: Ah, então. São listas mentais, mas tenho fases em que eu repito muitas vezes coisas que quero fazer. Se eu as faço, não. Ou seja, já disse muitas vezes que quero fazer os caminhos de Santiago. Eu diria lá para 2030, se calhar vou fazer os caminhos de Santiago. Não. Eu não penso e faço.
0: Tens que fazer também um objetivo por datas também.
1: Pois é, tenho que manifestar, não sei o quê. Mas olha, se eu tivesse prazo para cumprir para fazer o caminho de Santiago, eu juro-te que fazia. Agora, como não tenho, pronto, não. Não
0: é possível dizer-te se gostas mais de tocar as teclas ou de cantar?
1: Eu acho que gosto mais de cantar.
0: Gosto mais de cantar?
1: Sim.
0: E como é que uma artista que, neste caso, a Sol, estás na frente do palco, os olhos estão todos em cima de ti, consegue depois estar ao lado da Joana Espanha a cantar e tu estás lá atrás mais escondido, o Pira a cantar e tu estás lá mais escondidinho?
1: Super,
0: para ti é tudo tranquilo.
1: Super tranquilo. Eu, quando o meu trabalho era só estar lá atrás, ou ao lado, não é? Ou não ser a front person.
0: Front woman, neste caso.
1: Eu achava que ia ter medo, ia ter vergonha. E achava que ia ser awkward a falar, e achava que ia ser tudo. Achava que ia ser uma fonte de stress. E não é.
0: Não é.
1: Eu adoro ter atenção. Eu adoro que as pessoas olhem para mim.
0: E assim,
1: eu gosto disto, é uma coisa que vem com vaidade, mas acho que é um tamanho de vaidade que eu acho que é bom. Eu gosto de estar à frente de um palco a mostrar a música que eu fiz, a mostrar o meu trabalho, a roupa que eu escolhi, gosto, ou seja, tenho essa confiança. Tenho muita vontade, adoro estar em palco a cantar as minhas músicas com os músicos e meus amigos. É mesmo uma coisa confortável e feliz. Sou sempre mega feliz.
0: E gostas de participar nos outros discos dos outros, de fazer duetos?
1: Adoro.
0: Adoras, não é?
1: Adoro. Eu adoro gravar em estúdio. Adoro gravar.
0: Mais estúdio do que palco?
1: Eu acho que estou mais confortável em estúdio do que em palco, mas eu estou mega confortável em palco também.
0: Há assim algum dueto que tu sonhasses fazer? Tirando os meninos dos Backstreet Boys, que não contam.
1: Eu adorava cantar com o Michael McDonald.
0: Jesus.
1: E adorava, eu não penso muito nestas coisas.
0: Nem em Portugal, não.
1: Em Portugal, super fogo. Adorava fazer um dueto com o Femme Falafel, com o Miguel Marocco, com as
0: minhas amigas.
1: Pois é, não sei, às vezes que eu fiz, não fiz?
0: Mas vais fazer.
1: Não, um dia, super, vou fazer. Não, tenho muitas pessoas com quem eu gostava de fazer duetos, mas assim, de repente, são perguntas que de repente ficam em branco quando eu tenho que responder.
0: Outra das tuas amigas e cúmplices é a Ana Cláudia, que é, aliás, quem vai fechar este programa daqui a pouco, uma canção que tu escolheste. Mas ela também, ela própria, Ana Cláudia, chegou-se à frente.
2: Olá, Margarida. Tenho uma pergunta para ti. Que canção aguentarias ouvir em loop durante horas caso ficasses presa num elevador? Beijinhos.
0: Esta é boa, desculpa lá.
1: É ótimo.
0: Muito boa pergunta.
1: É uma ótima pergunta.
0: Então, o que é que tu dizes?
1: Olha, eu sinto que são várias. Tenho muitas canções que ouço em loop.
0: Pois diz aí, duas ou três, pronto. Se for difícil escolher.
1: Olha, houve uma canção que eu ouvi em loop, mas tipo, quase de uma forma preocupante e doentia, há uns anos atrás, e é sempre um go-to para mim. Eu tenho muitas, pá, listas do Stevie Wonder, tipo, tenho muitas músicas do Stevie Wonder que eu ouço em loop. Ouvi uma em loop. No ano passado, que é de um disco que eu não conhecia, do Stevie Wonder, que conheci no ano passado, ou há dois anos, que chama-se Fulfillment of
0: the
1: nome assim super complicado. E eu nunca tinha passado por mim esse disco, e é incrível, porque o Stevie Wonder é daquelas pessoas das quais eu estou sempre a descobrir música nova. Incrível música, como sempre.
0: Sim.
1: E desse disco eu obcequei com duas malhas, e uma delas foi o Creep, que tem os cores da Maya. Não é Maya, é como é que se chama? Minnie Riperton.
0: Ah, Minnie Riperton, do Loving
1: You. E uma das faixas desse disco é o Creep, e ela faz cores e é mega lindo. E a primeira faixa desse disco também é chamada Smile, também obcequei assim violentamente. Então,
0: ainda as canções que as pessoas ouvem e gostam e não sabem que aquilo é do Stevie Wonder, que são versões de coisas que o Stevie Wonder fez já há muitos anos. Porque ele, de facto, tem um repertório inacreditável.
1: Aquele I Can't Help It.
0: Até das canções. Tu cantas em inglês também, porque tu misturas ali um bocado, eu acho piada essa coisa, tu misturas o português com o inglês.
1: Sim.
0: Isso é só porque é por diversão?
1: É só porque, why not? Também porque eu acho que a minha música e as minhas demos, cada vez menos, cada vez mais as minhas demos vêm com palavras soltas em português. Mas o meu imaginário de referências musicais é muito anglo-saxónico, não é? Então, naturalmente, me vêm coisas em inglês. E pronto, e nós abraçamos essas tendências.
0: Bolo de chocolate para fechar este jantar.
1: Bolo de chocolate.
0: Margarida Campelo, álbum novo, música de elevador, concerto em outubro. Relembra, data e sítio?
1: 16 de outubro.
0: Onde?
1: No Centro Cultural de Belém.
0: Muito bem. Na sala grande?
1: Da noite, na sala pequena.
0: É na sala pequena, mas é para escutar. É para escutar.
1: Já vai a meio.
0: Já? Olha, maravilha.
1: Se apressem.
0: Ok. E vais tocar com a Femme Falafel?
1: Femme Falafel, João Correia, António Quintino, José Soares no saxofone alto, Ana Cláudia e Joana Campelo nos coros e Manuel Pinheiro na percussão. Vai ser uma grande banda.
0: Com músicas dos dois álbuns?
1: Vai ser este álbum integral e depois os grandes hits de Supermarket Joy.
0: Surprises? Convidado de surpresa?
1: Surpresas, claro.
0: Claro, sempre. Maria, foi um gosto.
1: Obrigada,
0: João. Despedimos com a Ana Cláudia. Qual é a música?
1: Cana Rachada. O single novo da Ana Cláudia.
0: Que é uma coisa que tem sido muito tradicional português.
1: É muito, e também é super moderno. Tu não sabes que ela põe a música cá fora.
0: Com a produção do Ben Monteiro.
1: Exatamente.
0: Muito obrigado. Beijinho, foi um prazer conhecer-te.
1: Obrigada, João.
0: Maggie. Felicidades.
1: Obrigada.

0: 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Vinte e uma horas, 20 nos Açores.
1: Ao contrário do que sempre defendeu, Donald Trump já diz que a inteligência artificial precisa mesmo de regulação. O presidente norte-americano esteve reunido esta terça-feira com os patrões das principais empresas do setor. Sai chumbo, o Tribunal de Contas arrasa a conta geral do Estado apresentada no ano passado. Nem pensar em eleições antecipadas, Adalberto Campos Fernandes diz que isso deve ser evitado a todo custo e em nome da estabilidade política.
0: Edição a esta hora com o Alexandre David.
1: Agora já fala em regulação e da necessidade do setor ter regras. Donald Trump muda de posição sobre a melhor forma de enfrentar aquilo que muitos consideram serem os perigos da inteligência artificial. O presidente norte-americano esteve reunido esta tarde com as principais empresas de inteligência artificial norte-americana, as mesmas que há bem pouco tempo diziam que o caminho que estava a ser seguido podia ser perigoso para a própria humanidade. Agora, Trump fala de uma reunião muito boa, que correu muito bem com os patrões das empresas da inteligência artificial e sublinha que elas, as empresas, querem fazer o que for certo. Falta saber o que é que isso significa mesmo, Diana Almeida.
2: O presidente dos Estados Unidos considerou o encontro produtivo e amigável. Na reunião, Donald Trump defendeu a importância de existir uma regulação própria para a inteligência artificial e acrescentou que as empresas de IA estão empenhadas para trabalhar com as comunidades locais. Esta terça-feira, o presidente norte-americano lançou uma plataforma que organiza os serviços do governo através de inteligência artificial, a American.gov. Donald Trump diz que é uma forma de simplificar o acesso dos cidadãos à administração. A plataforma vai permitir, entre outros serviços, comunicar às autoridades a mudança de nome ou a solicitação de um novo passaporte. Esta iniciativa é liderada pelo cofundador da plataforma de alojamento Airbnb, Joe Gebbia.
1: Esta reunião entre o presidente norte-americano e as principais empresas de inteligência artificial terminou há poucos minutos, durante a noite. Vamos tentar perceber melhor o que saiu desta conversa. É para levar até ao fim, sem ouvir quem lança críticas. Luís Montenegro sublinha que a política de habitação tem sido seguida é para levar até ao fim. Na véspera do Parlamento, discutir o novo regime de arrendamento urbano, Luís Montenegro esteve na cerimónia de entrega do antigo edifício da Presidência do Conselho de Ministros à Câmara de Lisboa, que vai servir para habitação pública. Inês Ameixa.
3: Já fica com a chave, já pode cá vir hoje ou amanhã fazer as primeiras contas.
4: Chaves entregues ao Presidente da Câmara de Lisboa, numa cerimónia em que o Primeiro-Ministro aproveita para garantir que as políticas de habitação do Governo vão mesmo ter resultados.
5: Foi por muita gente não ter tido a coragem de levar até ao fim políticas de forma transversal e integrada como aquelas que nós temos agora em cima da mesa, que o mercado não teve a oscilação que nós queremos que tenha. E, portanto, nós temos de confiar e nós confiamos convictamente naquilo que estamos a fazer e que isso vai ter um resultado.
4: É por isso uma política para levar até ao fim contra todas as vozes contrárias.
5: Não é com os fogachos de grandes tiradas que alguns títulos às vezes apontam e alguns protagonistas políticos gostam de criar em termos de quase alarme social que nós nos vamos intimidar com a necessidade de levarmos até ao fim esta política.
4: Acrescentando Montenegro que o Estado também pode influenciar o funcionamento e a visão do mercado. O antigo edifício da Presidência do Conselho de Ministros passa agora para as mãos da Câmara de Lisboa. Aqui vão ser construídas 90 habitações destinadas a professores ou a polícias, explica Carlos Moedas.
6: Quero que os nossos polícias, que os nossos professores e tantos, tantos jovens profissionais que hoje já não conseguem pagar a renda em Lisboa tenham aqui a sua casa. Portanto, este edifício será sobretudo para eles.
4: Num investimento superior a 20 milhões de euros, previsão da autarquia.
5: Portanto, Presidente, agora resta-me dizer mãos à obra e que seja rápido.
1: E perante tudo isto, do lado do PS sai um rotundo não. Os socialistas dizem que não concordam com as novas regras do governo para o arrendamento. José Luís Carneiro diz que é preciso proteger os proprietários, mas não à custa dos inquilinos. Palavras do secretário-geral do do PS numa visita esta tarde a uma residência universitária em Lisboa, onde esteve o repórter João Alexandre.
7: Boa tarde.
8: Gosto, as pessoas construíram, foi?
7: Sim, foi.
8: Ah, parabéns.
9: Foi uma visita marcada para José Luís Carneiro voltar a dizer não à proposta do governo.
8: Nós já tornámos público que votaremos contra o pedido da autorização legislativa feito pelo governo para legislar fragilizando os inquilinos e apresentámos na Assembleia da República um projeto de lei para mostrar que é possível dar garantias aos investidores sem colocar em causa os direitos fundamentais dos inquilinos.
9: Mais segurança para todas as partes envolvidas, a equação difícil do líder do PS para um problema que já não é de agora, com José Luís Carneiro a apontar para o exemplo espanhol e a garantir.
8: Quando o governo avançou com esta iniciativa, logo no princípio eu falei, não foi agora a propósito dos acontecimentos em Espanha, já na altura eu disse que não aceitaria que houvesse alterações à proteção dos mais idosos que vivem nos grandes centros urbanos e famílias monoparentais com filhos que serão especialmente expostos a esta vontade de liberalização do mercado do arrendamento.
9: Com José Luís Carneiro a reafirmar também que o PS quer preservar a estabilidade política e social, mas a pedir mais ao governo, desde logo em matéria de habitação.
8: Bom, nós não desejamos a conflitualidade social, queremos contribuir para a estabilidade política, mas compete ao governo garantir as condições para que essa estabilidade política responda às necessidades das pessoas. Entre as necessidades das pessoas está aquilo que diz respeito à sua condição de vida, a habitação, a saúde, os salários, a economia que tem de crescer mais para poder dar melhores condições de vida às pessoas.
9: Balizas do PS nas negociações com o governo a pensar também no orçamento do Estado.
10: Então, é só para manter a pressão.
1: E precisamente por falar em estabilidade política, Adalberto Campos Fernandes, antigo ministro da Saúde de um governo do PS, foi a uma iniciativa organizada pela Iniciativa Liberal dizer que não faz sentido existirem eleições antecipadas. Tudo em nome da estabilidade.
11: Primeiro, que haja estabilidade política e que a legislatura dure até outubro de 2029. Custo o custar, independentemente daquilo que possa acontecer no contexto internacional. Segundo, que a partir de janeiro haja matéria e haja estímulo em que a aproximação entre os partidos possa gerar um maior avanço e um maior consenso, ajudando os governos, porque, repare, as oposições existem não apenas para criticar os governos, mas naturalmente para ajudar os governos a governar melhor.
1: Adalberto Campos Fernandes não quer ouvir falar de eleições antecipadas. A Assembleia da República aprovou hoje um projeto de voto de solidariedade para com os jornalistas da Agência Lusa, apresentado pelo LIVRE, e outro de congratulação pelos 40 anos da Agência Lusa, da autoria do Partido Chega. A iniciativa do LIVRE foi aprovada com os votos favoráveis do próprio LIVRE, PS, PCP e o voto contra do Chega e a abstenção do PSD, enquanto a do Chega foi aprovada por unanimidade dos únicos três partidos presentes na Comissão Parlamentar de Cultura. O Tribunal de Contas não gostou das contas. Diz que a lei de enquadramento orçamental não é cumprida, que faltam contas consolidadas da Administração Central e da Segurança Social, o que torna impossível uma visão completa da situação financeira e de património do Estado. O parecer foi hoje entregue ao Presidente da Assembleia da República, com 57 recomendações ao Governo e ao Parlamento para ultrapassar as fragilidades detectadas mais uma vez. Inês Martins.
4: Pelo terceiro ano consecutivo, o Tribunal de Contas chumbou a Conta Geral do Estado apresentada pelo Governo. Trata-se do maior e principal documento que retrata a situação financeira definitiva anual das administrações públicas portuguesas. Um dos argumentos apresentados é que está comprometido o processo de decisão e controle políticos, nomeadamente em relação às pensões e aos riscos para as finanças públicas e impacto nas gerações futuras. No relatório divulgado hoje, o Tribunal de Contas considera ainda que nas contas do Governo há omissões relevantes ao nível da dívida pública, da carteira de ativos

0: Estado. No relatório, o Tribunal de Contas deixa ainda o alerta sobre a necessidade de acelerar a execução dos fundos europeus.
1: Os principais motivos apresentados pelo Tribunal de Contas para chumbar as contas do Estado. O presidente da Liga Portuguesa de Futebol Profissional, Reinaldo Teixeira, admitiu hoje que a venda de bebidas alcoólicas possa regressar ainda esta época a alguns estádios após a avaliação do teste realizado na Supertaça. Estamos a aguardar o relatório da Autoridade para a Prevenção e Combate à Violência no Desporto e pensamos que ele vai sair ainda esta semana, no máximo para a semana que vem, e depois de apreciarmos este relatório, vamos falar sobre a questão do regresso do álcool aos estádios.
2: Termina aqui esta edição com Alexandre David. 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

bem-vindos a Uma Noite em Forma de Assim. Nesta hora vou conversar com João Céu e Silva e vem este encontro a propósito do mais recente livro, António Barreto, Do Meu Ponto de Vista, com chancela da Contraponto. Pedro Tadeu distribui panfletos de Jorge Palma. Estão em encontro marcado por volta das 10 para as 11. Por aqui, o que se vê é o que se ouve. Cantei, amigo.

0: e na expressão de Hollywood, mon amour. Olá, João Céu e Silva.
1: Boa noite.
0: Bem-vindo.
1: Obrigado.
0: Cá estamos mais uma vez para falarmos de livros, dos teus livros. Não estás quieto?
1: Não, não, eu gosto de trabalhar. Gosto de trabalhar. Eu estou reformado agora, mas gosto de estar ocupado e gosto principalmente de investigar assuntos e pessoas que me interessam.
0: Investigar pessoas?
1: Pessoas, é.
0: Traçar-lhes o perfil.
1: Exato.
0: Pois eu tenho comigo António Barreto, do meu ponto de vista. Foste à procura do ponto de vista de um pensador poderoso.
1: Exato. Eu de início não sabia bem por onde é que havia de agarrar o assunto. Depois comecei a estudar a vida dele, a ler os livros de crónicas dele, a ler livros antigos que ele escreveu, designadamente sobre a reforma agrária, que ele foi um dos principais rostos da reforma agrária. Depois começámos a primeira conversa para decidir como é que se fazia, as condições, e na segunda conversa a coisa começou sem qualquer problema, como se fosse normal termos sessões destas para o livro já há muito tempo. E pronto, foram 25 sessões de seguida.
0: Não houve temas proibidos?
1: Não, a única coisa que o António Barreto meteu foi questões mais pessoais, de vida privada. Pronto. A única coisa que eu lhe perguntei era se tinha filhos. Foi o mais privado que eu fui, e não tem. E inclusive deu uma explicação, mas a explicação não interessa, não calhou. Primeiro quis ter, depois não houve, e depois não calhou. De resto, o que me interessava a mim era a figura do intelectual, do sociólogo, do político.
0: Do homem quase sempre crítico do poder. E muito bem visto, quer à esquerda, quer à direita.
1: Exato. O último capítulo...
0: António Barreto tem esse património.
1: Eu, no último capítulo, questiono-me exatamente qual é o alinhamento político dele. Porque eu chego ao final e digo, ele diz-me, eu sou um liberal conservador. Mas ele é conhecido como sendo de esquerda, ou foi de esquerda. Aliás, há um episódio muito engraçado aí, um dos factos, penso que são inéditos, que é, houve uma altura em 1960, nos anos 60, lá para o final, em que havia a luta armada em vários países, os partidos políticos, alguns partidos políticos, designadamente os partidos comunistas, queriam promover a luta armada para fazerem cair certos regimes, e o PCP, a dado momento, foi quase obrigado a criar a ARA, a Ação Revolucionária Armada.
0: Exatamente.
1: E avançaram naquilo, mas depois nunca mais havia uma bomba, não havia nada. E houve uns grandes debates, e o próprio António Barreto andou durante 15 dias a pensar, isto se calhar eu também devia entrar nisto.
0: Exatamente.
1: Isto é um dos factos novos que ninguém sabe, porque ele dizia, a revolução não se faz de braços cruzados, é preciso, se calhar, uma ação
0: armada.
1: António
0: Barreto integrou as fileiras do Partido Comunista.
1: Sim, sim, ele durante 7 anos foi do Partido Comunista. É assim, antes do 25 de Abril, quem queria fazer oposição tinha que ser do Partido Comunista.
0: Claro.
1: Gostasse ou não gostasse, fosse ou não fosse comunista, eles depois acabavam por sair. O Mário Soares saiu, este saiu, todos eles acabavam por sair, porque o Partido Comunista só tinha uma grande ortodoxia e tinham que obedecer. E estes, vamos chamar revolucionários, não queriam obedecer, a partir de uma certa altura também gostavam de passar pela sua cabeça. E depois, com aqueles exemplos de invasão de Praga, todas aquelas situações muito anormais que o PCP benzia, aí a situação para eles era pior e saiu. E ele saiu do PCP, e também aí conta histórias interessantes de... pronto, como é que se chatearam, como é que... inclusive de encontros com o Cunhal, porque ele foi conhecendo o Cunhal nessa altura, né? Portanto, tem histórias muito interessantes.
0: Muito interessantes. Mas deixa-me saber, quem teve a ideia Quem teve a ideia destas conversas, deste livro, deste projeto?
1: Eu tenho tido um projeto que é uma longa viagem com vários escritores.
0: Sim, nós temos Saramago, dado conta disso.
1: Exato. Foi Saramago, foi o Lobo Antunes, que foi um grande
0: Vasco
1: sucesso.
0: Lido Valente.
1: Vasco Lido Valente, várias pessoas. E agora, a minha editora, Marta Mesquita, decidiu fazer uma nova coleção, que é do meu ponto de vista, em que, bom, passear aqui por estes livros, vários políticos, vários pensadores, pessoas de relevância nacional, que nem sempre temos assim tantas, mas existem algumas. E esta coleção foi aberta com este primeiro título. Portanto, a Marta pediu-me para eu fazer o primeiro volume, vamos lá dizer assim, orientador. É este o rumo que nós queremos, é isto que nós queremos. E tive a sorte dela me pedir e acho que correu muito bem.
0: António Barreto é um homem reservado.
1: Sim.
0: Foi fácil convencê-lo a entrar neste projeto?
1: Eu acho que sim. Não sei porquê, mas não foi difícil. Eu telefonei-lhe.
0: Já o conhecias pessoalmente?
1: Já tínhamos falado. Houve uma vez uma efeméride no Diário de Notícias sobre a reforma agrária e eu fiz-lhe uma entrevista grande. Portanto, conheci-o minimamente. Aí pedi-lhe para nos sentarmos um pouco e conversar. Disse-lhe o que é que queria fazer por telefone. E então marcámos um encontro, um café, para conversar. E eu expliquei-lhe o projeto, quero fazer isto, fazer aquilo, perguntar isto, perguntar aquilo, e com uma condição: o livro só tem conhecimento do que está no livro quando chegar às livrarias, que essa é a minha condição, portanto, tem que ter confiança. E aí ele ficou assim um bocadinho preocupado, mas depois disse: não, eu confio em si e, portanto, vamos avançar. Não é para... Portanto, nessa conversa, que foi durante uma hora, acertámos os principais pontos. Eu expliquei-lhe como é que eram as regras do jogo e ele explicou as suas regras do jogo e foi muito fácil acertar e começar a fazer.
0: Onde aconteceram essas conversas?
1: Sempre. Ele tem uma casa ali na Graça. Não é na Graça. Tem uma casa ali num bairro tradicional português, agora não me estou a lembrar o nome, e na Rua das Praças, e então era lá que nós nos sentávamos todos. Por norma era, escolhia-se um dia por semana, às vezes mudava, ou era à quarta, havia um dia por semana, e a seguir ao almoço, por volta das 3, sentávamos a conversar. Durante o obrigatório era 2 horas, mas por norma eu saía de lá às 6:30, 7 horas muitas vezes, porque depois continuávamos.
0: O que quer dizer que a conversa estava a ser interessante.
1: Era, continuávamos a conversar, ou para o gravador, ou muitas vezes eu desligava o gravador e falávamos sobre a situação política, nacional, internacional, falávamos.
0: Claro. António Barreto, do meu ponto de vista, é um olhar pela nossa história recente.
1: Sim.
0: O último meio século. E é engraçado porque no livro cada conversa começa com uma frase que de alguma forma faz a síntese do que vamos ler. Isso é muito interessante porque desperta o interesse e a curiosidade. Começa: somos de brandos costumes ou cataventos? E eu por acaso nunca tinha pensado nisto. Sempre ouvi dizer: somos um povo de brandos costumes. Mas para António Barreto nós não somos
1: nada,
0: um
1: não é nada assim.
0: Costumes.
1: Exato. Ele, isso foi, isso, muitas vezes a forma como o livro fica, não é como o livro é feito. Portanto, isso não foi logo na primeira conversa. O António Barreto entusiasmou-se muito com as conversas, e então ele próprio pediu-me desculpa, mas disse: eu vou fazer aqui uns pontos que eu gostava que fossem depois falados. E essas aberturas dos capítulos são esses pontos que ele mandava. Ele mandou-me umas 6, 7 folhas com: podíamos abordar isto, abordar aquilo, fazia assim os pontos dessa forma. E então eu disse: não vou deitar isto fora, vou aproveitar para fazer a entrada nos capítulos diferentes. Quanto à história dos grandes costumes.
0: Mas deixa-me ler, porque está aqui uma síntese muito bem feita. Somos complacentes, displicentes, preguiçosos, aparentemente brandos, passivos, de deixar correr. mas capazes das piores violências, como durante as invasões francesas, durante as guerras liberais, na implantação da República, na ditadura salazarista, nos primeiros meses ou anos da Revolução Democrática do 25 de Abril. E depois desenvolve e justifica muito bem esta ideia.
1: E há uma coisa que ele diz, que este povo já tinha, já matou um Presidente da República, o Sidónio Paes, já matou um Primeiro-Ministro, o António Franco, já matou um rei, um príncipe, portanto já matou estas...
0: E depois recua, e depois, no Primeiro-Ministro.
1: E quando fala, espera aí, vou corrigir, já matou dois Primeiros-Ministros.
0: Exatamente.
1: Eu não consegui perceber...
0: onde ele queria chegar.
1: É, dois primeiros-ministros, sim. Até hoje nós não sabemos como é que foi a morte de Sá Carneiro. Acidental ou não acidental. E é interessante porque ele, de início, tinha a opinião que era acidental e hoje em dia coloca isso em causa. Diz que é muito difícil conseguir-se provar uma coisa ou outra, mas coloca em causa, isso é que é importante. E a própria comissão de inquérito, as 12 comissões de inquérito que existiram, terminam a dizer, a partir do meio, começam sempre a dizer que foi atentado.
0: É claro.
1: Portanto, é muito difícil ter-se uma opinião sobre isso. E quando ele me diz, não, matámos dois primeiros-ministros. E aí eu disse, olha, temos aqui o início do livro, era uma questão muito interessante.
0: E uma outra questão que me surpreendeu muito foi o facto de ter um desejo antigo que supostamente já está bloqueado, que é o de escrever um romance. Um romance que ele tem na cabeça.
1: Exato.
0: A história está lá completa, com as personagens todas bem delineadas.
1: Ele sabe o que é que o romance queria escrever. E é muito curioso, porque ele é um homem que vive aqueles tempos do maio de 68, vive o apogeu da cultura francesa, de grandes intelectuais. Não vou dizer bem o apogeu, mas um ponto muito alto da cultura francesa, grandes intelectuais, o Jean-Paul Sartre a escrever textos filosóficos, mas também romances, e eu penso que para ele era extremamente importante, e ele coloca que quando se reformasse aí aos 70 anos, iria escrever um romance, e tem um romance todo na cabeça, são 5, 6 amigos, alguns casais, e que cada um tem uma profissão, e cada um tem que defender isto e defender aquilo, mas depois, para grande desilusão dele, chega à conclusão que não vai escrever um romance. E eu até lhe expliquei, andei ali a ver, expliquei, olha, o António tem um estilo de frases curtas, incisivas, e eu escrevi isso no livro. Se fosse nos Estados Unidos, havia logo um romance, um thriller aí.
0: Sem dúvida.
1: Mesmo em Inglaterra, essas coisas, e até em França isso acontecia. Portanto, não há razão para que o seu registro literário não passe para aí. Mas eu penso que fazer um livro, assim, há muita gente que diz, a minha vida dava um livro. Mas não dá. A vida não, a vida do avô também não dava um livro. Portanto, fazer um romance, fazer 300 páginas, é uma coisa muito complexa. E eu penso que ele olhou e achou, não, ainda não é para agora. E foi adiando até chegar um momento...
0: E achas que este plano de escrever um romance não está mais inscrito no seu projeto de vida?
1: Não, penso que não. Eu penso que ele está absolutamente decidido a escrever, e este livro também lhe deve ter feito força nisso, a escrever 150 páginas sobre o que é que ele pensa exatamente.
0: Ah.
1: Porque ele diz, eu já disse isto, já disse aquilo, agora eu preciso de firmar tudo o que eu disse, afinar isso, que é para ficar para o futuro e as pessoas saberem exatamente qual é a minha opinião sobre vários assuntos.
0: Bom, este António Barreto, do meu ponto de vista, começa justamente com esta questão, com este desejo do romance, com o país debrante os costumes, essa célebre visão de Essa de Queiroz.
1: Exato.
0: Mas depois vão abordando diversos temas que, coincidência ou não, João Salve Silva, está um pouco na ordem do dia.
1: Exato.
0: Porque há tanta corrupção em democracia. Este é mais uma interrogação com que avançam para outras conversas. A Cunha, o nepotismo partidário, a maçonaria.
1: Eu acho que nós estamos a viver em Portugal um momento...
0: E vocês fazem uma... há aqui uma interrogação muito interessante. Será que no sistema democrático há mais corrupção do que na ditadura?
1: Hoje em dia, com o avanço da tecnologia da medicina, se fizesse um ataque ao sistema, ia ser uma coisa muito complicada. Os médicos iam ter que prescrever imensos medicamentos. Essa era a tentativa do livro. Eu sugeri logo de início que deveríamos pegar numa frase antiga e batida, que é a frase do Salgueiro Maia. Quando ele está a falar aos homens para virem para Lisboa fazer o golpe de Estado, e ele diz que é por causa do Estado que isto chegou.
0: Exatamente.
1: E essa frase, que é uma frase batida, agora esquecida, dita por um homem que vem derrubar o regime e tem apenas 29 anos, não é um intelectual, um militar intelectual, não, é um rapaz de 29 anos que diz esta frase. E eu pedi ao António Barreto que vamos
0: partir... ter esse poder de síntese, é porque pensou muito, sim, muito... Exato. Sobre a sociedade portuguesa. Exato. E da política daquele tempo.
1: Exato. E então, eu pedi ao António Barreto que pegássemos nesta frase e a partir daí, dessa noite, 24 de abril de 1964, viéssemos até à atualidade. Aliás, chegou um momento em que eu tive que fechar o livro, tive de dizer, a partir de agora não falamos mais, senão não temos livro nunca mais. Porque todos os meses...
0: avançam com volumes.
1: Ou todas as semanas havia temas importantíssimos para falar e para analisar e para ouvir a opinião dele. Portanto, começa-se com essa frase e vai-se analisando o estado a que isto chegou ao longo dos vários anos de democracia. O livro começa um pouquinho antes porque ele diz, começa a falar desde o tempo em que eu já sabia o que pensava, ou seja, com uns 15, 20 anos, quando já deixou de ser adolescente e já começa a ser um jovem adulto. E é a partir daí, 1963, que nós começamos a pegar, porque ele vai para o exílio em 1963, porque não concorda com a guerra colonial, e portanto vai para o exílio. E essa experiência do exílio também é uma experiência que já se esqueceu. Em Portugal, hoje em dia, ninguém se lembra que houve centenas de exilados políticos e depois desertores, houve essa gente toda e ninguém fala nisso. E era uma coisa que eu queria recuperar pela voz da pessoa que tinha vivido o exílio.
0: Claro.
1: E que depois, curiosamente, aí aparece um segundo capítulo com um segundo exílio, porque ele, depois de ser secretário de Estado, depois de ser ministro, depois de ser membro do partido, sair, ele diz, agora vou parar e eu vou voltar a estudar. Vou fazer o doutoramento, senão que é aquilo que eu quero fazer. Então volta.
0: Um brilhante sociólogo.
1: E volta à sociologia, às estatísticas. É engraçado porque nós
0: olhamos... E a pensar a sociedade. A pensar o nosso tempo.
1: E então ele volta a um segundo exílio e quando volta... Também volta desiludido com a terra que voltou a encontrar, porque a Suíça já é diferente, já não é aquela magia. Toda a magia de que ele encontrou, se quer ao 25 de Abril, já se foi esfumando. A magia que ele deixou para trás também já se foi esfumando e tem que se confrontar com a realidade.
0: Eu vou folheando o livro. Outro tema muito no debate político, a Constituição de 1976, que está no centro do debate político. António Barreto é a favor da revisão constitucional?
1: Sim. Ele anda aí como os barcos à vela, quando não têm o vento a favor, faz uns bordes, vai para um lado, vai para o outro. Há partes em que não quer e há partes em que diz que é preciso. E é assim, nenhum documento se aguenta 50 anos. Portanto,
0: claro,
1: já houve várias revisões, mas provavelmente estamos a precisar de aligerar a Constituição em alguns elementos. Mas o que ele diz tem que ser...
0: E falou num bloco central,
1: pois,
0: maioritário.
1: Era isso, tem que ser revista pelo PSD e pelo PS, não pelo partido, o outro partido do mais populista. Isso não pode ir por aí, tem que ser por dois partidos que tenham bom senso e por pessoas que tenham bom senso, né? Mas o que é mais curioso é uma ideia que lança aí no livro e que toda a gente achará que é uma loucura. Ele é a favor da eleição indireta do Presidente da República. E ele diz, eu já não penso isto agora. Eu já pensei isto já nos anos 70 e tal, depois do 25 de Abril, e disse isso no PS, e mandaram-me todos estar calado porque diziam que eu era louco. E assim, nem pensar, não se pode eleger via indireta. Acha que sim. Isso eu acho que é um... Isso está bem explicado aí no livro, porque eu fiquei extremamente curioso, e acho que é um dos pontos... Uma das grandes novidades do livro...
0: Sim, e também uma das grandes novidades, o exemplo que ele dá dos Estados Unidos da América, exato, com a emenda, não é? Uma alternativa, por exemplo, não é?
1: Fazem-se assim, a Constituição pode ser revista, não há qualquer problema. É preciso é que os dois principais partidos se foquem nas mudanças que devem ser feitas e não em alterações gratuitas, como se faz hoje em dia, leis no Parlamento que depois não funcionam. Isso é que é preciso ter cuidado.
0: Agora, percebi, João Sol e Silva, que há uma certa desilusão por parte de António Barreto com a realidade portuguesa.
1: Vamos sair fora da realidade portuguesa. Nós olhamos as eleições na Alemanha, esta sucessão de eleições, e vemos que a direita radical, ou até a esquerda extremista, está a ganhar lugares e a fazer perder os partidos tradicionais.
0: Meloni também, na altura, quando venceu as eleições, também lá vem a extrema-direita e conseguiu serenar a vida política em Itália, porque era aquilo, praticamente todas as semanas ia um governo abaixo. Exatamente. Ou tínhamos um primeiro-ministro novo.
1: Vimos há poucos dias na Suécia que havia o receio de que a direita radical também se instalasse lá. Para a França, vamos ver isso dentro de pouco tempo, que é o grande... Será o Mélenchon que ganha? Será a Le Pen que ganha? Qual dos dois o pior? Portanto, e é isso que ele olha o que está fora e depois olha como vivemos cá dentro. E considera que... Eu até uso uma expressão que talvez seja da idade, por isso é que ele está um pouco desiludido, mas ele... Está cético.
0: Ele está um cético.
1: Está
0: não
1: um
0: é?
1: Cético.
0: Mas é uma forma elegante de assumir uma condição. Porque ele diz, será que é da idade? Mas ele sabe que não.
1: Mas eu
0: é.
1: Penso que é uma... Esse raciocínio, muitos milhares de portugueses estão a ter hoje em dia.
0: Claro.
1: Que se questionam. Nós começamos a ver um telejornal e ficamos assustados com as coisas que se vê.
0: Se vê e ouve.
1: A leviandade... A forma como o jornalismo é tratado é uma coisa impressionante.
0: Aliás, António Barreto confessa que não está orgulhoso com os grupos parlamentares, não é?
1: Exato. A forma como o jornalismo hoje em dia escrutina a sociedade é uma coisa terrível. Acho que nunca esteve num nível tão baixo como hoje em dia. A quantidade de comentadores que... hoje à noite o José Luís Carneiro, o secretário-geral do PS, vai dar uma entrevista. Eu não preciso ver a entrevista, eu só vou ver o que os comentadores vão dizer sobre a entrevista. Nós chegámos ao ponto de não precisarmos de ver as entrevistas, o que aconteceu, só ouvimos os comentadores darem a sua opinião. Portanto, essa é a cultura jornalista que está instalada em Portugal hoje em dia. Portanto, é normal que uma pessoa que pensa... que conhece o estrangeiro, que conhece o mundo, seja um pouco cético perante aquilo que está a ver acontecer em Portugal. E em que nós vemos na educação problemas, mas depois não conseguimos
0: o Sistema Nacional de Saúde, o transportes públicos, a CP num estado deplorável, a habitação...
1: O Sistema Nacional de Saúde, ele dá um exemplo aí no livro muito bom de que nós temos mais dinheiro, temos mais médicos, não temos tantos enfermeiros assim, mas temos mais tudo do que muitos países, mas não se administra, não se toma conta do Serviço Nacional de Saúde, tal como outras áreas, a questão da educação. Nós agora, assim, alguém que estivesse ausente de Portugal durante o último ano e tivesse chegado agora na época dos exames e tivesse visto os noticiários, o que o ministro dizia, o que os professores diziam, o que os alunos diziam, e diziam, mas o que é que aconteceu aqui? Este país nunca teve universidade, nunca teve exames, as pessoas têm tendência a questionar-se, porque nós estamos a chegar a um ponto em que nada é real, nada é verdadeiro. Né? E depois as coisas morrem de um dia para o outro e pronto.
0: E António Barreto diz: quando fico cético, que é atualmente o meu caso, pergunto-me sempre se estou cético porque as coisas são difíceis ou se estou cético porque estou com muita idade. E é triste quando se tem este sentimento, não é? É,
1: mas que é, eu repito, é um sentimento de muitos portugueses, sim, sim, de muitos europeus, até talvez de muitos americanos, com o país que está a ser governado pelo Donald Trump, não é? Portanto, uhum, há muita gente a questionar-se. Assim, vamos, eu vou fazer aqui um pequeno exercício. Há 50 anos, quem vivesse há 50 anos e soubesse, já pensasse alguma coisa, pensava uma coisa. No ano 2000, nós não vamos comer feijoada, vamos comer uns comprimidos com a refeição, as coisas são diferentes. Os carros já não serão assim, nada é assim. E nós passámos, não 25, mas 50 anos, uh-huh, e está tudo igual. Os problemas estão iguais. Sim, nós, um dos principais problemas do antes do 25 de Abril era a censura. Era um problema gravíssimo. E hoje em dia nós vemos a censura acontecer, chama-se agora cancelamento, de um dia para o outro. Portanto, há problemas. A evolução que nós estávamos à espera, a revolução que estávamos à espera que acontecesse, uh-huh, 50 anos depois, as pessoas ficam céticas. Bem, mas era isto?
0: Claro.
1: Tanto que, a dado momento, ele diz, eu não gosto muito de dizer esta frase, mas acho que hoje em dia o Salgueiro Maia diria: foi para isto que fizemos o 25 de Abril? Que é, portanto, isso mostra a desilusão das pessoas.
0: Uhum. Pediste a António Barreto que fizesse uma enciclopédia das suas amizades ao longo da vida. Partiste do provérbio popular, o que eu achei muitíssimo bem: diz-me com quem andas, dir-te a quem és. E à cabeça ele fala logo em dois médicos.
1: É. Corindo de Andrade.
0: E Miguel Torga.
1: Miguel Torga. É curioso. O Miguel Torga é conhecido.
0: Adolfo Rocha.
1: O Adolfo Rocha é conhecido. Quando nós vamos em Coimbra, logo ali na Praça da Portagem, está lá o antigo gabinete médico dele, onde dava as consultas, e está lá uma placa a dizer que era ali que ele dava. Mas o Corindo Andrade é uma pessoa muito esquecida. Uhum. E foi
0: um investigador.
1: É um investigador que fez muito.
0: Cientista. Há tantas figuras importantes que trabalharam tanto para o bem comum e que praticamente estão esquecidas, não é?
1: Jorge, a coisa que eu mais gostaria era poder escrever sobre 10 ou 15 figuras da nossa história nos últimos 100 anos. Mas, se eu propuser isso à editora, olha, vamos fazer um livro, não vou mais longe, sobre a Sofia de Mel Brainer, Andressa.
0: Uhum.
1: Dizem-me logo: isso não vende, isso não interessa. Portanto, é uma situação muito estranha. Nós esquecemos o nosso passado, esquecemos os nossos protagonistas.
0: E vamos perdendo a memória.
1: Esquecemos o povo português.
0: É verdade.
1: Está a ser esquecido.
0: Há tanto para descobrir aqui neste ponto de vista de António Barreto. O livro foi apresentado que há dias?
1: Na quinta-feira passada.
0: Tiveste lá muitos amigos.
1: Tiveste
0: contigo com António Barreto, claro.
1: Correu muito bem. A Ângela Silva, a jornalista, fez uma apresentação muito interessante. Eu, como estou na mesa, não vejo bem o que está a passar na mesa, mas depois vi as fotografias da mesa e vi-se que estava tudo muito feliz. O próprio António estava extremamente feliz. E acho que foi uma das sessões de apresentação em que eu já estive como autor ou como a assistir, em que as coisas correram muito bem, que as pessoas no final vinham dizer: olha, isto não cansou nada, podiam ter ficado a falar mais uma hora. Foi uma situação que foi uma sessão que correu muito bem.
0: Uhum. Lendo este livro, aliás, ouvindo António Barreto, a sensação que se tem é que ficamos um bocadinho mais inteligentes.
1: Exato.
0: António Barreto, do meu ponto de vista, tens aqui obra, João Céu e Silva. Já estás a pensar numa outra longa viagem?
1: Já está, anda. Eu, por norma, a minha editora pede-me um livro por ano.
0: Uhum.
1: E, portanto, eu, para conseguir dar esse, como cada livro demora um ano e meio, eu, quando um livro acaba a primeira versão, e eu estou à espera da revisão, dos vários processos, eu já estou a avançar no outro. Portanto, eu já vou ao meio do próximo, que vai ser um muito interessante e com uma figura muito interessante que eu não vou falar sobre ela ainda, mas depois daqui a um ano nós podemos cá vir conversar.
0: Para já, António Barreto, do meu ponto de vista, a ler. João Sérgio Silva, foi um prazer.
1: Obrigado, igualmente. Contigo,
0: mais uma vez, numa noite em forma de assim. Obrigado por teres vindo. Bom trabalho.
1: Muito obrigado aos leitores e aos ouvintes por terem paciência para me estarem a ouvir.
0: Nesta hora ninguém nos ouve.

com Elisa Rodrigues, Isabel Rato e Rod Stewart. Fica fechada a primeira hora de uma noite em forma de assim. Volto já.

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1: Vinte e duas horas, 21 nos Açores.
2: Há um acordo, sim senhor, pelo menos no plano moral, é o que diz Donald Trump depois de ter estado reunido com os patrões das principais empresas norte-americanas de inteligência artificial. Nesta edição vamos tentar perceber melhor o que isso significa. O primeiro-ministro sublinha que não vai mexer na política de habitação do governo, sublinha que o rumo definido é para manter. As bebidas alcoólicas podem regressar aos estádios de futebol ainda durante esta época. É uma hipótese levantada agora pelo presidente da Liga Profissional de Futebol.
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2: Agora, já fala de uma regulação e da necessidade do setor ter regras. Donald Trump muda de posição sobre a melhor forma de enfrentar aquilo que muitos consideram ser os perigos que a inteligência artificial pode trazer. O presidente norte-americano esteve reunido esta tarde com os principais patrões das empresas norte-americanas de IA, as mesmas que há bem poucos dias diziam que o caminho que estava a ser seguido podia ser perigoso para a própria humanidade. Agora, Trump fala de uma reunião muito boa com os 6 patrões das empresas da inteligência artificial e sublinha que elas, as empresas, querem fazer o que for certo. Falta saber o que isso significa. Diana Almeida.
3: O presidente dos Estados Unidos considerou o encontro produtivo e amigável. Na reunião, Donald Trump defendeu a importância de existir uma regulação própria para a inteligência artificial e acrescentou que as empresas de IA estão empenhadas para trabalhar com as comunidades locais. Esta terça-feira, o presidente norte-americano lançou uma plataforma que organiza os serviços do governo através de inteligência artificial, a American.gov. Donald Trump diz que é uma forma de simplificar o acesso dos cidadãos à administração. A plataforma vai permitir, entre outros serviços, comunicar às autoridades a mudança de nome ou a solicitação de um novo passaporte. Esta iniciativa é liderada pelo cofundador da plataforma de alojamento Airbnb, Joe Gebbia.
2: O presidente norte-americano já admite agora regular as atividades das empresas de inteligência artificial, apesar de ainda não se ter percebido muito bem em que termos é que isso vai acontecer. É para levar ao fim, sem ouvir quem lança críticas, Luís Montenegro sublinha que a política de habitação tem sido seguida até agora, é para levar até ao fim, na véspera do Parlamento discutir o novo regime de arrendamento urbano. Luís Montenegro esteve na cerimónia de entrega do antigo edifício da Presidência do Conselho de Ministros à Câmara de Lisboa, que vai agora servir para habitação pública. Inês Ameixas.
4: Para começar já fica com a chave, já pode cá vir hoje ou amanhã fazer as primeiras contas.
5: Chaves entregues ao Presidente da Câmara de Lisboa, numa cerimónia em que o Primeiro-Ministro aproveita para garantir que as políticas de habitação do Governo vão mesmo ter resultados.
6: Foi por muita gente não ter tido a coragem de levar até ao fim políticas de forma transversal e integrada como aquelas que nós temos agora em cima da mesa que o mercado não teve a oscilação que nós queremos que tenha. E, portanto, nós temos de confiar e nós confiamos convictamente naquilo que estamos a fazer e que isso vai ter um resultado.
5: É por isso uma política para levar até ao fim contra todas as vozes contrárias.
6: Não é com os fogachos de grandes tiradas que alguns títulos às vezes apontam e alguns protagonistas políticos gostam de criar em termos de quase alarme social que nós nos vamos intimidar com a necessidade de levarmos até ao fim esta política.
5: Acrescentando Montenegro que o Estado também pode influenciar o funcionamento e a visão do mercado. O antigo edifício da Presidência do Conselho de Ministros passa agora para as mãos da Câmara de Lisboa. Aqui vão ser construídas 90 habitações destinadas a professores ou a polícias, explica Carlos Moedas.
7: Quero que os nossos polícias, que os nossos professores e tantos jovens profissionais que hoje já não conseguem pagar a renda em Lisboa tenham aqui a sua casa. Portanto, este edifício será sobretudo para eles.
5: Num investimento superior a 20 milhões de euros, previsão da autarquia.
6: Portanto, Presidente, agora resta-me dizer mãos à obra e que seja rápido.
2: E perante tudo isto, do lado do PS sai um rotundo não. Os socialistas dizem que não concordam com as novas regras do governo para o arrendamento. José Luís Carneiro diz que é preciso proteger os proprietários, mas não à custa dos inquilinos. Palavras do secretário-geral do PS numa visita feita esta tarde a uma residência universitária onde esteve o repórter João Alexandre.
0: Boa tarde.
8: Gosto, vocês construíram, foi?
0: Sim, foi.
8: Ah, parabéns. Pá.
9: Foi uma visita marcada para José Luís Carneiro voltar a dizer não à proposta do governo.
8: Nós já tornámos público que votaremos contra o pedido da autorização legislativa feito pelo governo para legislar fragilizando os inquilinos e apresentámos na Assembleia da República um projeto de lei para mostrar que é possível dar garantias aos investidores sem colocar em causa os direitos fundamentais dos inquilinos.
9: Mais segurança para todas as partes envolvidas, a equação difícil do líder do PS para um problema que já não é de agora, com José Luís Carneiro a apontar para o exemplo espanhol e a garantir.
8: Quando o governo avançou com esta iniciativa, logo no princípio eu falei, não foi agora a propósito dos acontecimentos em Espanha, já na altura eu disse que não aceitaria que houvesse alterações à proteção dos mais idosos que vivem nos grandes centros urbanos e famílias monoparentais com filhos que serão especialmente expostos a esta vontade de liberalização do mercado do arrendamento.
9: Com José Luís Carneiro a reafirmar também que o PS quer preservar a estabilidade política e social, mas a pedir mais ao governo, desde logo em matéria de habitação.
8: Bom, nós não desejamos a conflitualidade social, queremos contribuir para a estabilidade política, mas compete ao governo garantir as condições para que essa estabilidade política responda às necessidades das pessoas. Entre as necessidades das pessoas está aquilo que diz respeito à sua condição de vida, à habitação, à saúde, os salários, a economia que tem de crescer mais para poder dar melhores condições de vida às pessoas.
9: Balizas do PS nas negociações com o governo a pensar também no orçamento do Estado.
10: Então, só para manter a pressão.
2: E precisamente a pensar no orçamento do Estado, o presidente do Governo Regional da Madeira revela que a região vai ser compensada com uma verba de cerca de 80 milhões de euros no próximo orçamento do Estado. Miguel Albuquerque esteve esta tarde reunido com o primeiro-ministro em São Bento, em Lisboa, sobre o orçamento e saí de lá satisfeito.
11: Correu muito bem. No fundo, como vocês sabem, a Madeira, neste momento, pela atual lei das finanças regionais, não tem direito ao fundo de coesão. E porquê? Porque o fundo de coesão, na atual lei, erradamente está indexado à subida do PIB. O produto interno da Madeira tem crescido graças ao desenvolvimento e ao crescimento económico, mas as questões estruturais da ultraperiferia, o distanciamento, falta de mercados, o custo de transporte de pessoas e bens mantém-se. Portanto, há sempre uma compensação que o Primeiro-Ministro decidiu bem dar à Madeira nesse quadro. Essa compensação está assegurada e, neste momento, acho que as coisas estão bem encaminhadas.
12: Estamos a falar dessa compensação de que falou?
11: Dá volta de 79 milhões de euros.
12: E vem do orçamento
11: do
12: Estado.
11: Sim, ao fundo de coesão.
2: Um presidente do Governo Regional da Madeira satisfeito depois da conversa com o Primeiro-Ministro. Adalberto Campos Fernandes, o antigo Ministro da Saúde de um governo PS, foi uma iniciativa organizada pela Iniciativa Liberal dizer que não faz qualquer sentido existirem eleições antecipadas. Tudo em nome da estabilidade.
13: Primeiro, que haja estabilidade política e que a legislatura dure até outubro de 2029. Custo custar, independentemente daquilo que possa acontecer no contexto internacional. Segundo, que a partir de janeiro haja matéria e haja estímulo em que a aproximação entre os partidos possa gerar um maior avanço e um maior consenso, ajudando os governos, porque, repare, as oposições existem não apenas para criticar os governos, mas naturalmente para ajudar os governos a governar melhor.
2: Adalberto Campos Fernandes não quer ouvir falar de eleições antecipadas. O presidente da Liga Portuguesa de Futebol Profissional, Reinaldo Teixeira, admitiu hoje que a venda de bebidas alcoólicas pode regressar, ainda esta época, a alguns estádios, depois da avaliação feita durante um teste realizado na Supertaça. Estamos a aguardar o relatório da Autoridade para a Prevenção e o Combate à Violência no Desporto e pensamos que ele vai sair ainda durante esta semana, ou talvez na próxima, e a partir daí vamos tomar uma decisão sobre o assunto, disse o presidente da Liga Portuguesa de Futebol Profissional.
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Pedro Tadeu, à esquina das 11, distribui panfletos de Jorge Palma com Jeremias, o Fora da Lei. 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

dois ilustres texanos, Steve Terrell e Johnny Mathis. O crooner holandês Dennis van Haarsen

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12: 9 minutos e há panfletos de Jorge Palma. Avança Thorsten Goetz e com os bons ofícios de Van Morrison.

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0: Saiu na primeira fase. Agora, também foram colocados mais alunos. O relatório da Deloitte diz que a culpa dos erros registados na primeira fase foi da plataforma de classificações. Luís Montenegro diz contar com o PS para a revisão constitucional, mas sublinha que não deixa nenhum partido de fora.
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0: Tal como aconteceu na primeira fase, na segunda fase de colocação de alunos no ensino superior, também deixou mais alunos fora da universidade. Os dados desta segunda fase acabam de ser revelados pelo Ministério da Educação e deixam mais de 4 mil alunos ainda por colocar. Margarida Vaz.
2: Registaram-se mais de 22.500 candidaturas. Ficaram colocados pouco mais de 9 mil estudantes, um número, mesmo assim, superior ao do ano passado. Foram ocupadas 70% das vagas disponíveis nesta segunda fase de acesso ao ensino superior. Das 13 mil existentes, perto de 4 mil é que não foram ocupadas. Grande parte são de institutos politécnicos do interior do país, escolas que voltaram a ter menos procura. As instituições de ensino superior do litoral são as que continuam a atrair mais candidatos. Lisboa e Porto estão no topo, as taxas de ocupação são superiores a 95%. As escolas de Bragança, Beja e Viseu são as menos preferidas. Mais de metade das vagas ficou vazia. Nas universidades da Beira Interior, Évora e Trás-os-Montes, sobraram mais de uma centena de vagas. Os cursos de Direito, Jornalismo e Serviços de Transporte são os únicos cursos com todas as vagas preenchidas. A Escola Superior de Hotelaria e Turismo do Estoril e o Isqueté foram os estabelecimentos de ensino superior com todas as vagas ocupadas. As matrículas vão agora realizar-se entre 1 e 3 de outubro.
0: Entretanto, um relatório feito pela consultora Deloitte sobre os problemas na correção dos exames nacionais na primeira fase, a pedido do Ministério da Educação, aponta a leitura dos QR codes como uma situação crítica, mas não pelos motivos apontados pelo ministro Fernando Alexandre, que na altura responsabilizou os professores por agrafarem as provas, danificando assim o código. Para a Deloitte, chamada a pronunciar sobre o que correu mal durante a primeira fase, as falhas estavam na própria plataforma de classificação e supervisão. Donald Trump já tinha dito que a inteligência artificial não precisava de regulação, mas agora tudo indica que mudou de opinião. Depois da reunião de hoje com os patrões das principais empresas da inteligência artificial norte-americanas, o presidente dos Estados Unidos vai falar de uma espécie de acordo, mas que ninguém ainda percebeu muito bem quais são os termos exatos. Diana Almeida.
3: O presidente dos Estados Unidos lançou esta terça-feira uma plataforma que organiza os serviços do governo através da inteligência artificial. O objetivo, diz o presidente, é simplificar o acesso dos cidadãos à administração. Chama-se American.gov. A iniciativa é liderada pelo cofundador da plataforma de alojamento Airbnb, Joe Gebbia, e vai permitir, entre outros serviços, comunicar às autoridades a mudança de nome ou a solicitação de um novo passaporte. Donald Trump também assinou esta terça-feira uma ordem executiva e, a partir de agora, nos Estados Unidos, a inteligência artificial passa a ser chamada de superinteligência. No mesmo dia, decorreu a reunião que juntou na Casa Branca Donald Trump e os líderes das empresas de IA. O presidente dos Estados Unidos defendeu a importância de uma regulação própria para a tecnologia e acrescentou que as empresas de inteligência artificial vão trabalhar para apoiar as comunidades locais. Depois da reunião, Donald Trump divulgou nas redes sociais um documento que estabelece 4 passos que as empresas de IA devem seguir. O objetivo é garantir a segurança das plataformas de inteligência artificial através de controlos internos, auditorias e da supervisão de segurança para os modelos de IA. O documento foi assinado por Donald Trump e pelos líderes das empresas Google, Anthropic, Meta, OpenAI, Nvidia e pela rede social X.
0: Filipe Vasconcelos Romão, comentador da Antena 1 para questões de política internacional, sublinha que Trump acabou por ceder às pressões.
4: Como por vezes acontece, intuiu que de facto a sociedade norte-americana e as lideranças mundiais têm revelado alguma preocupação relativa à desregulação da inteligência artificial. E é muito provável que desta vez tudo isto se torne bastante um foco dessa preocupação, uma situação que não é passível de ser contornada com palavras, com uma não regulação ou com uma mera autorregulação. Portanto, nesse sentido, pode haver aqui uma oscilação da posição de Donald Trump em função dessa leitura de tudo o que tem ocorrido e todas as informações que têm tenha circulado a este respeito, mas que também é passível de mudar muito rapidamente caso a tendência e caso estas percepções acabem por mudar. É um Trump em campanha eleitoral, é um Trump muito pressionado pela generalidade dos estudos de opinião que indicam que é quase certo que irá perder, os republicanos irão perder o controle da Câmara dos Representantes e é provável que percam o controle, ou que há uma possibilidade também de perder o controle do Senado, e isso torna ainda mais complexo o momento político e, por endereço, o discurso do Presidente dos Estados Unidos, que já de si tem as peculiaridades que tem.
0: O cenário político que poderá estar por trás da reviravolta de Donald Trump em relação à regulação da inteligência artificial. O Primeiro-Ministro responde a José Luís Carneiro e garante que conta com o Partido Socialista para uma futura revisão da Constituição Portuguesa. Ainda assim, Luís Montenegro avisa que o PS tem de estar à altura e acrescenta que não exclui ninguém nestas conversações. Palavras esta noite num discurso no Conselho Nacional do PSD em Lisboa, que foi seguido pela repórter Inês Amaixa.
5: É uma das condições impostas pelos socialistas para viabilizar o próximo orçamento do Estado. Não pode haver uma revisão constitucional sem um acordo entre PS e PSD. Agora, o Primeiro-Ministro responde a José Luís Carneiro.
6: O Partido Socialista é um partido que nós contamos possa estar à altura desta responsabilidade. Nós contamos com isso. Contamos que o Partido Socialista tenha disponibilidade para acertar connosco algumas evoluções importantes do texto constitucional.
5: Ao mesmo tempo, Luís Montenegro também não exclui o Chega da equação.
6: Nós não vamos excluir ninguém. Teremos fidelidade aos limites materiais da revisão constitucional.
5: Seja como for, o Primeiro-Ministro também avisa, não há alterações à Constituição sem o PSD.
6: Só haverá revisão constitucional com o PSD. Há um partido na Assembleia da República que é imprescindível para haver dois terços. É o PSD. Nenhum outro pode dizer isto.
5: Mas, se Montenegro diz agora contar com o PS, também deixa a farpa aos socialistas, lembrando a formação da geringonça em 2015.
6: É muito bonito exigir ao PSD responsabilidade e sentido de respeito pela história política e democrática do país e pela sua tradição constitucional. Mas não foi o PSD a quebrar a tradição constitucional de dar posse a um governo e permitir que ele desenvolvesse a sua atividade e executasse o seu programa depois de ganhar eleições.
5: Palavras de Montenegro, que anunciou um grupo de trabalho do PSD para discutir nos próximos 3 meses um projeto de revisão constitucional e que vai ser liderado pelo ex-deputado e antigo juiz do Constitucional, Paulo Mota Pinto.
0: Na intervenção que fez esta noite no Conselho Nacional do PSD, Luís Montenegro aproveitou também para exigir sentido de responsabilidade aos partidos da oposição. As negociações sobre o orçamento do Estado já arrancaram e o Primeiro-Ministro avisa que os tempos não estão para brincadeiras nem aventuras.
6: Fizemos nestes últimos 2 dias aquilo que fizemos sempre. Ouvimos todos os partidos da oposição, todos sem exceção. E convidamos todos a poderem votar o orçamento do Estado e melhorá-lo, contribuir com a apreciação parlamentar, não para deturpar nem prejudicar a execução do orçamento, não é para isso que serve o processo de especialidade, é para melhorar, é para contribuir, é para acrescentar. Espero sinceramente que a Assembleia da República tenha esse sentido de responsabilidade. Os tempos não estão para brincadeiras, os tempos não estão para aventuras, os tempos estão para sentido de futuro, sentido de responsabilidade.
0: Nesta intervenção no Conselho Nacional do PSD, o Primeiro-Ministro admitiu ainda que o Governo pode vir a tomar mais medidas para fazer face ao aumento do custo de vida, mas não concretizou que tipo de medidas estará pronto a adotar.
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1: E nesta hora há serviço público, bloco de notas.

0: lançado de novo este desafio do Serviço Público de Bloco de Notas. Doutorada em História Contemporânea pela Universidade Nova de Lisboa, foi Secretária de Estado do Ensino Superior no primeiro governo de António Costa, tem uma vasta obra publicada e foi também a Comissária das Comemorações dos 100 Anos da República, e é disso mesmo que hoje vamos falar.
1: Para já, o 5 de Outubro não pode ser visto só no dia,
0: claro,
1: não é? Estamos a falar de realidades que já existem.
0: 5 de Outubro começa dia 3 de Outubro.
1: Começa dia 3 de
0: depois
1: Outubro.
0: Depois de um jantar com o Presidente, pronto, do Brasil.
1: O Presidente eleito, Hermes da Fonseca.
0: O rei, jovenzinho.
1: O jovem rei que sucede a Dom Carlos na sequência do rei Gicílio. E o Presidente eleito do Brasil vem a Portugal. E é evidente que nesta tensão, e este ambiente é muito importante percebê-lo, quer os republicanos percebem que é uma oportunidade, não é? E querem aproveitar essas circunstâncias. Mas do lado da monarquia e do governo monárquico também, a noção
0: da importância de receber o presidente brasileiro.
1: Mas sobretudo do que isso pode suscitar de movimentação por parte dos republicanos, tanto que orientam as tropas nesse sentido.
0: Portanto, há um jantar, não é? O rei janta com o presidente.
1: O rei janta com o presidente e os republicanos avançam, só que tudo na rua, mas de repente parece que tudo corre mal com o golpe. O presidente brasileiro, ele visita Lisboa, chega no dia 1 de outubro. Só que entre os chefes civis e os chefes militares da revolta acontecem uma série de dissabores neste contexto de afirmação revolucionária. E o primeiro não tem nada a ver com a República nem com o republicanismo, a não ser o facto de Miguel Bombarda ser um republicano ativíssimo, um dos chefes da revolta, mas como sabemos ele era médico, ao hospital Miguel Bombarda, e ele é assassinado por um doente. Não tem nada a ver com as circunstâncias da República, um doente com problemas mentais, em Rilhafolses, e que mata Miguel Bombarda. Bom, este foi o primeiro grande dissabor, porque de repente perdeu-se uma das cabecilhas desta revolução.
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0: de inteligência artificial depois de um encontro na Casa Branca. Ainda faltam preencher mais de 4 mil vagas. A segunda fase de colocação no ensino superior fixou mais de 9 mil alunos. Tal como aconteceu na primeira fase, agora também foram colocados mais alunos. O relatório da Deloitte diz que a culpa dos erros registados na primeira fase foi da plataforma de classificações.
1: Alexandre David, na edição a esta hora.
0: Donald Trump já tinha dito que a inteligência artificial não precisava de regulação, mas agora parece ter mudado um pouco de opinião depois da reunião desta terça-feira com os patrões das principais empresas de inteligência artificial norte-americanas. O presidente norte-americano foi falar de uma espécie de acordo, Diana Almeida.
2: O presidente dos